Mais de 450 imigrantes por dia deixaram de contribuir para a segurança social no ano passado. É o destaque desta edição do Pulsar Económico.

ano passado, mais de 162 mil trabalhadores estrangeiros, uma média de 455 por dia, deixaram de contribuir para a segurança social em Portugal, não voltando a ter um registro ativo. Este valor representa um aumento expressivo de 66% face ao ano anterior, o que sugere que muitos destes imigrantes podem ter abandonado o país devido ao agravamento do custo de vida e à precariedade, ou então transitado para a economia informal na sequência de políticas de imigração mais restritivas. A dimensão da debandada tem gerado preocupação no setor, levando os especialistas a alertarem para a necessidade de ações políticas urgentes. Em termos demográficos, os cidadãos brasileiros lideram as saídas em números absolutos, com quase 60 mil a deixarem o sistema num só ano. Contudo, o maior salto proporcional foi registado entre os naturais da Índia, Bangladesh, Paquistão e Nepal, verificando-se também subidas acentuadas entre os cidadãos dos PALOP. Embora o saldo migratório global da Segurança Social continue positivo, uma vez que as novas inscrições ainda superam as cessações, este ritmo de abandono agrava a pressão sobre os setores que dependem fortemente de mão de obra estrangeira e levanta questões sobre a sustentabilidade futura das contribuições para o sistema. O número de penhoras realizadas pela Autoridade Tributária e Aduaneira aumentou no ano passado, ultrapassando a fasquia das 641 mil ocorrências, mais concretamente 641.678. Segundo os dados oficiais, que constam de um documento da Secretaria de Estado dos Assuntos Fiscais, apesar desta subida face ao ano anterior, os níveis globais de ações de execução coerciva ainda se mantêm ligeiramente abaixo das registadas no período pré-pandémico. No que toca à tipologia dos bens e rendimentos que foram alvo de penhora por dívidas fiscais, a grande esmagadora maioria recaiu sobre contas bancárias e rendimentos. Cerca de 95% do total destas ações incidiu sobre vencimentos e salários, com mais de 75 mil salários penhorados, pensões, certificados de aforro, créditos, rendas e outros rendimentos equiparados. Em contraste, a penhora de bens tangíveis, como bens imóveis ou veículos, continua a representar uma pequena fração, com menos de 5% do universo de execuções fiscais aplicadas. O preço do cabaz alimentar essencial, monitorizado pela DECO Proteste, voltou a descer, atingindo o seu valor mais baixo desde a primeira semana de março. Numa só semana, o conjunto de 63 bens alimentares recuou 3,17 euros, passando a fixar-se nos 253,63 euros. Embora represente uma descida recente, a fatura global da alimentação em Portugal continua a ser substancialmente mais alta do que a registada antes do início da crise inflacionista, mantendo um forte peso no orçamento das famílias portuguesas. Apesar deste alívio no valor global do cabaz, vários produtos mantêm subidas de preço bastante acentuadas. O destaque vai para o arroz carolino, que já soma um aumento de preço de quase 30% apenas desde o início do ano, ao passo que produtos como o atum, a cebola e o alho registaram os maiores aumentos na última semana. Numa análise a longo prazo, desde janeiro de 2022, as maiores subidas acumuladas pertencem à carne de novilho, com 126% de aumento, aos ovos com 84% e à couve-coração com 77%, valores que continuam a ser pressionados por fatores externos, como o custo dos fertilizantes e as contínuas tensões geopolíticas no Médio Oriente. O consumo mundial de azeite registou um crescimento muito expressivo nas últimas décadas, tendo quase duplicado desde 1990 para atingir as 3 milhões e 200 mil toneladas. Esta forte expansão tem sido impulsionada pelo aumento da procura em novos mercados, fora da tradicional bacia do Mediterrâneo, com especial destaque para os Estados Unidos, que se afirmaram como o principal importador global. Neste mercado, assim como no Brasil e na região da Ásia-Pacífico, o azeite tem vindo a ganhar cada vez mais adeptos, beneficiando de um posicionamento como produto premium que está fortemente associado a estilos de vida e hábitos alimentares saudáveis. O mercado ibérico e mundial caminha para uma crescente concentração da produção que passará a estar centralizada em cada vez menos lagares e nas mãos de operadores industriais de maior dimensão. Esta reestruturação do tecido produtivo é vista como um passo essencial para que as empresas ganhem a escala e a competitividade necessárias para dar resposta de forma eficiente às exigências dos mercados internacionais.
O estudo da Alliance Research, que analisa o impacto económico das ondas de calor na produtividade laboral, mostra que as temperaturas extremas prejudicam significativamente o rendimento diário dos profissionais, estimando-se que a produtividade por hora trabalhada sofra uma quebra de cerca de 1,30€ por cada grau registado entre os 30 e os 35 graus. Entre os países apontados como os mais expostos e afetados por esta quebra de rentabilidade encontram-se a França, a Eslovénia, a Austrália e a Itália. Além da diminuição direta no ritmo de trabalho, as temperaturas elevadas afetam também o bem-estar e o descanso dos trabalhadores, fatores essenciais para um bom desempenho. O estudo revela que as zonas mais afetadas pelo fenómeno climático, o calor traduz-se numa perda de sono que pode atingir as 12 horas adicionais por pessoa ao longo de um ano. Este cenário sublinha os desafios crescentes que as empresas enfrentam com os fenómenos climáticos extremos, pressionando-as a adaptar as condições laborais para proteger a saúde das equipas e mitigar o impacto na economia.

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0: Então, viva! Muito bom dia. Passam agora, não mais nada menos que 10 minutos da 1 da manhã. Está no ar o Expresso da Madrugada.
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0: É mesmo o Expresso da Madrugada com Artur Matos e vamos ver como é que vai estar o tempo para hoje. Segunda-feira, pois é. Segunda-feira é dia mundial. Dia mundial da preguiça. Tempo então para hoje, céu quente. Aliás, céu quente, não, tempo quente com céu pouco nublado limpo, assim é que é. Apresenta períodos de maior nubosidade na faixa costeira ocidental e aumento temporário de nubosidade nas regiões do interior durante a tarde e com possibilidade de ocorrência de aguaceiros e trovoada em geral fraco, predominando do quadrante norte, tornando-se ainda fraco o moderado de oeste e de noroeste a partir da tarde. Possibilidade de formação de neblina ou nevoeiro em alguns locais da faixa costeira ocidental e descida da temperatura no litoral norte e centro, sendo acentuada a temperatura máxima. Quanto à região da Grande Lisboa, tempo quente, céu pouco nublado ou limpo, vento em geral fraco, predominando de noroeste, e pequena descida da temperatura. Agora vamos à região do Grande Porto, céu pouco nublado ou limpo, apresentando períodos de maior nubosidade na faixa costeira, vento fraco e possibilidade de formação de neblina ou nevoeiro, e a descida da temperatura, sendo acentuada a temperatura máxima. Quanto ao estado do mar para o dia de hoje, vamos ver então. Ondas de noroeste inferiores a 1 metro e a temperatura da água do mar na costa ocidental ronda os 19 e os 22 graus. Na costa sul, ondas de sueste inferiores a 1 metro e a temperatura da água do mar na costa sul ronda os 22 e os 24 graus. E agora vamos então para as máximas previstas então para hoje. E vamos começar, como sempre, pelo distrito da Guarda. A Guarda da Beira com 37 graus, Almeida com 39, Celorico da Beira 39 graus e Figueira de Castelo Rodrigo também com 39 graus. Foros Algodes com 38, Gouveia com 35, Guarda com 36, Manteigas com 37, Meda com 39, Penhas Douradas com 31, Ceia com 36, Serra da Estrela com 27, e a cidade de Bandarra, a cidade de Trancoso, com 37 graus para hoje. Distrito de Viseu, Carregal do Sal, 36 graus, Castro Verdeiro, 37, Sinfães, 34, Lamego, 38, Mangual, 38, e 38 graus também, para Moimenta da Beira. Mortágua, com 36, a Vila de Nelas, com 39, Vila de Oliveira de Frades, com 35, Penalva do Castelo, também com 39 graus, e Santa Comadão, com 36. 39 graus ainda para São Pedro do Sul, 38 para o Sátão, 37 para Sabancelho e Tondela e 38 para Vila Nova de Paiva e ainda 37 graus para a cidade de Viriato, a cidade de Viseu. Distrito de Coimbra, Arganil 36 graus, Cantanhede 30, Coimbra 33, Figueira da Foz com 27, 36 para Góis, 37 para Lousã, 27 para Mira, 36 para Oliveira do Hospital e 37 para Tábua. Lisboa, Porto e Faro, 37 para Lisboa, 26 para o Porto e 34 para Faro. Assim as máximas também previstas para o Distrito da Guarda, Distrito da Guarda, Distrito de Viseu, Distrito de Coimbra e também para Lisboa, Porto e Faro. Na música, vamos com ela. Música nova para a Rosinha, com este Pintelhos. Vamos então ficar com a voz da Rosinha. Música nova, vamos lá ver se não vai haver crime. Para começar, vamos lá ver se não vai haver o crime. Vamos lá ver se não trabalha o crime.

Foi assim a voz da Rosinha e hoje vamos falar também aqui de desportos de inverno. Em inverno o sol brilha, não o sol brilha e não pode derreter, a espessa camada de neve das montanhas. É a altura de fazer esqui, custa a crer que se não soubesse que era o que era o esqui, até ao final do século XIX. Os escandinavos eram as únicas pessoas do mundo que o praticavam. A palavra esqui, de resto, é norueguesa. Os habitantes de outras regiões montanhosas adotaram o esqui assim que souberam da sua existência. Há uns 52 anos. Agora, os pequenos montanhenses da Suíça, da França e de outros países da Europa Central servem-se de esquis para irem à escola ou para passearem nas férias. Meninos vindos da terra onde não há montanhas nem neve juntam-se-lhe para deslizarem todos pelas encostas nevadas. Até estas ilustrações mostram-nos também uma estância de desportos de inverno que com um hotel e um teleférico para transportar os hóspedes de uma linha de telesqui para transportar os esquiadores. Falamos assim de desportos de inverno. E depois da Rosinha, vamos agora com o Jorge Guerreiro com esta festa na aldeia.

Fersen Aldeia na voz do Jorge Guerreiro. E vamos falar também do mês de julho. Tem 31 dias, mês de muito calor, mês em que a estrela Sírio se levanta com o sol, mas só nas noites de outono veremos o seu deslumbrante brilho. Julho, mês dos exames para os estudantes e das férias. Para quem trabalha, também para os estudantes. Os dias começam a diminuir, pois é, a partir do final do mês começam os dias já a diminuir, mas a gente nova, na praia, no campo ou na montanha, nem sequer dá por isso. É isso mesmo, falamos também do mês de julho. Agora, vamos então para a música. Na música vamos com quem? Vamos com ela. Nada mais, nada menos com Ritinha Faladeira. Anda lá, Ritinha. A Ritinha Faladeira. As comadres.

Foi, se não abres o micro não falas. Foi a Ritinha Faladeira e esse tema, As Comadres. Agora, bota Arturi, bota fogo no terreiro. Martim,

Dança Não Erra, Fandango do Minho, tema que acabamos de ouvir. E agora, Trenzinho, vamos à Banda Lusa.

Terezinho, a voz da Banda Lusa. E você sabia que o primeiro voo registado de balão de ar quente aconteceu em Portugal? Um balão de ar quente em miniatura, inventado pelo padre Bartolomeu de Gusmão, ascendeu em 8 de agosto de 1709. O balão decolou da Casa da Índia no Terreiro do Paço. O padre Bartolomeu de Gusmão nasceu no ano de 1685 e faleceu no ano de 1724. Você sabia também que as mulheres em Portugal vivem mais 6 anos a mais do que os homens? Portugal apresenta uma diferença de expectativa de vida entre os sexos maior do que a maioria dos países altamente desenvolvidos. De acordo com dados de 2020 do Instituto Nacional de Estatística, em Portugal, a expectativa viva ao nascer em Portugal é de 78,7 anos para os homens e 83,67 anos para as mulheres. Vamos então agora continuar com mais música. Ai que eu fico louco, Miguel Azevedo.

Eu fico louco, foi a voz então do Miguel Azevedo. E você sabia que a maior onda já surfada no mundo foi em Portugal? É, foi mesmo. O canhão subaquático em Portugal torna-se este trecho no litoral português o maior gerador de ondas do mundo. Em fevereiro de 2011, o surfista americano Garrett McNamara cavalgou uma onda gigantesca de 23,77 metros na costa da Nazaré, em Portugal, estabelecendo assim o novo recorde mundial do Guinness. E agora vamos à música. Esta música faz-me lembrar o Amílcar e a Olinda. Pois é, e vocês já vão ver porque é que eu estou a dizer isso. Vamos lá ver então. A mulher que manda em mim. Está a ver aí? Vamos ouvir então.

Tec de Vazar. Já me faz lembrar o Amílcar. O Amílcar também é assim. Se põe outra vez, pediu o divórcio ao Lina. E ele está bem. Engarra-lhe as coisas, vai embora. Que a casa é minha, foi o meu pai e a minha mãe que me deixaram. E ele mudou logo a conversa. Mudou logo a conversa. A ver afinal quem manda. Música nova também para a Tânia. Não quero ser chiclete.

Não quero ser chiclete, foi a voz da Tânia. Estamos com a 9 minutos, das 2 da manhã, do final desta primeira parte, primeira hora. E você sabia que o Sporting Lisboa e Benfica é o clube de futebol com mais de adeptos do mundo? De acordo com o Guinness Book, o Benfica tinha cerca de 160.389 sócios em novembro de 2006. Embora não seja registado como recorde mundial, o Benfica contava com mais de 283 mil sócios em junho de 2019. Agora não se sabe. Isto foi o estudo que foi feito. Ainda o ícone do futebol Cristiano Ronaldo, é português. Super Estrela nasceu como Cristiano Ronaldo dos Santos Aveiro, em Funchal, capital da região da Madeira, em 1985. Ronaldo construiu uma carreira brilhante como um dos melhores jogadores da história do desporto, tendo passado longos períodos em gigantes do futebol, como Manchester United, Real Madrid e Juventus. Agora vamos então para mais música. E na música vamos com quem? Vamos com este Lenço ao Vento, Tirana do Minho, para ouvir já a seguir. Lenço ao Vento.

0: Tirando domingo foi o tema, o lenço ao vento. Tirando domingo foi o tema que acabámos então de ouvir. Estamos a 4 minutos das 2 da manhã, no final desta primeira hora. Agora saímos para os comerciais, já voltamos. Até já. Bom dia, vamos então, vamos às compras, já voltamos.
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23: Já cá estamos para mais uma hora e a segunda do Expresso da Madrugada, emissão de segunda-feira. Vamos ver então também qual vai ser então o pensamento do dia então para o seu dia de hoje. É isso mesmo, pensamento do dia para o dia de hoje, que é nem mais nem menos este: torna-te aquilo que és. Torna-te aquilo que és. É o pensamento do dia para o dia de hoje. Agora vamos à música. Na música vamos com ele. Joaquim Rocha com este Doidas Andam as Galinhas.

Doidas andam as galinhas. E você sabia que Portugal foi a primeira potência marítima no mundo e o berço de alguns dos primeiros exploradores da história? Pois é, vamos então saber um pouquinho dessa mesma história. Portugal esteve na vanguarda das explorações europeias nos séculos XV e XVI, durante a era dos descobrimentos. Fernão Magalhães se tornou a primeira pessoa a circunavegar o globo. Vasco da Gama descobriu a rota marítima para a Índia. Bartolomeu Dias foi o primeiro navegador que, em torno da extremidade sul da África, batizando assim o local Cabo da Boa Esperança. Por fim, Pedro Álvares Cabral e outros exploradores descobriram também novas terras, incluindo o Brasil, partes da África e o Extremo Oriente, reivindicando-os assim para Portugal. Tivemos grandes nomes que nós tivemos a nível dos descobrimentos. Agora vamos então na música. E na música vem por aí a voz do Irene Costa: O Bicho é Forte.

O Bicho é Forte foi a voz então do Irene Costa, e vamos falar aqui mais uma vez do mês de julho. Julho é o mês do imperador romano Júlio César. Nasceu e a ele se dedica. Júlio César foi responsável pela criação do calendário juliano, pretensor do calendário gregoriano. O mês, signo do mês é Leão, de 24 de julho a 23 de agosto. O elemento é o fogo, incenso almiscar sandalo, a pedra âmbar, o metal é o ouro e a cor é o dourado. A carta do tarô do mês é a força. É assim o mês de julho. E hoje é dia 6 de julho, não há dias comemorativos. Feriados municipais, dia 6 de junho, comemora-se então o feriado. Não há. Dia 6 de junho também não há nada. Também não há nem férias anuais. Pelo menos para já, não há nem férias anuais. Não há mesmo. Não há mesmo dias santos. No dia 6 de julho há dia de Santa Goretti, romanos pontífices, de Maria Berta Maria Teresa Londiscova, sim, dias santos que se comemoram então neste dia 6 de julho deste ano também. Ainda na horta, as sementeiras na horta pode plantar o agrião, a alface, a baldroega, a cenoura, a couve de Bruxelas, o nabo, o rabanete, o rábano, o repolho e a salsa. No jardim pode plantar flores, os amores perfeitos, a candulas e também cimerárias, que pode plantar também neste mês de julho, assim que se vai fazendo também o mês de julho. E agora vamos à música e vamos de tasco em tasco. Então vamos embora, de tasco em tasco, com o amigo Simão.

amigo Simão, este de Tasco em Tasco foi o tema que acabamos então de ouvir. Já sabe então que nós vamos consigo até às 6 da manhã. E agora vem por aí a voz do Rui Bandeira. Rui Bandeira, que nos vai trazer este Foste Tu.

Foste tu, foi a voz do Rui Bandeira. E você sabia que o Império Colonial de Portugal durou 600 anos, sendo o de maior longevidade entre os impérios europeus modernos? No auge do seu poder, o Império Português se estadia pelo território do que hoje são 53 países diferentes. O Brasil conquistou a independência em 1822, enquanto todas as colónias africanas de Portugal se tornaram independentes até ao final de 1975. Portugal transferiu a sua última colónia, Macau, para a China em 1999, após 442 anos de ocupação. E agora vamos à música. Agora é que vai ser bonito. Agora é que vai ser bonito. Vamos ouvir aqui uma história da Casa das Vergonhas.

A casa das vergonhas, vocês sabem do que é que eu estou a falar. Já estou com o outro. Eu já estou com o outro. Vocês sabem do que eu estou a falar. Pois é. Vamos à música. Vamos à música. E vai mais um.

E vai mais um feivoso então da Joana Largo. E você sabia que Portugal foi a primeira nação europeia a participar no tráfico de escravos transatlântico? É como grande potência colonial, Portugal teve um papel de destaque no tráfico global de escravos, levando assim pessoas escravizadas da África Ocidental para as Américas. O país também foi a primeira potência colonial a abolir a escravidão. Foi o primeiro, mas também foi o primeiro a abolir a escravidão. Cerca de 50 anos antes da Grã-Bretanha, da Espanha, da França e dos Estados Unidos. Agora vamos à música, e na música vamos com ela, Liliana Avilão.

Liliana Avilão, o tema que acabamos então de ouvir. Para já, vamos com mais música. Agora vem por aí o Lian Cruz. Ele diz que vai voltar para a ilha. Não sei.

Vamos voltar para a ilha. Foi a voz então do Lian Cruz a marcar presença nesta hora. E o que é que temos agora para aqui de curiosidades de Portugal? Temos aqui esta: Lisboa é mais antiga que Roma e está entre as cidades mais antigas da Europa. Lisboa é a cidade portuguesa desde 1147, mas a sua história é anterior à própria existência de Portugal. Por alguns milhares de anos, achados grupo de geológicos que remontam a 1200 anos antes de Cristo revelam que os fenícios tinham assentamentos em toda a área que hoje corresponde a Lisboa, o que significa que a cidade é habitada continuamente há mais de 3 mil anos. E nós vamos então para a escola, aí vais para a escola, mas não é hoje. Não é para a escola, mas olha esta. Quer dizer, quando há novas fugias, e agora queres ir para a escola, já estás com o outro. Vem o outro, filho, vai lá se cresce. O pai, quer ir para a escola. Sim, lá, aqui na rua a mata diz que eu não vou para a escola, que não sei ler, não sei escrever. Eu quero ir para a escola. Lá está o moço do sacana. Até o bazinho não sabe ler nem escrever, já quer ir para a escola. Vejam bem vocês. Bom, menina da Ribeira, para ouvir já a escola.

Estamos a 10 minutos das 3 da manhã do final de mais uma hora. Agora vem por aí, as 7 saias com este Malhão de Sinfém.

E foram elas então assim as sete saias com este Malhão de Sinfãs, o tema que acabamos então de ouvir. Agora ficamos com o Marcos, Festa Cigana, para ouvir-nos assim.

E o Marcos Cancandu foi-se embora, pelo não se dá ninguém. Pois é, o Cancandu foi-se embora, não se dá ninguém. Festa Cigana foi a voz então do Marcos. Agora, Clemente, o teu açúcar.

0: Foi a voz do Clemente e este Teu Açúcar, o tema que acabámos então de ouvir, e agora quase a fecharmos esta nossa... Aliás, quase a fecharmos, sim senhora, a fecharmos então para irmos aos comerciais e já voltamos para mais uma hora do Seu Expresso da Madrugada. Agora vamos às compras.
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1: Já cá estamos para mais uma hora. Vamos à música. Pedro Miguel, Vagabundo.

0: Com a voz do Pedro Miguel, com este seu tema Vagabundo, e agora, já a seguir, vem por aí, nada mais, nada menos, vem por aí os novos Pardientes de Pardientes de Lisboa, já a seguir também, momento de humor, tá, com o humor sempre no vinho em folha dos novos Pardientes de Lisboa.
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0: hoje joga Portugal contra a Espanha e estou nervoso desde as 6 da manhã.
1: É por causa do jogo?
0: Não, por causa dos comentadores. Até à noite ainda vou ouvir Duelo Ibérico. 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
0: Portugal contra a Espanha no Mundial. Há já portugueses que estão a sofrer desde o pequeno almoço.
13: Bem-vindos ao Centro Nacional de Preparação Psicológica para o Duelo Ibérico.
14: Duelo Ibérico. Duelo Ibérico. E se é futebol ou é uma discussão do supermercado sobre se é laranja, do Algarve ou de Valência?
13: É muito mais do que futebol. É Portugal contra a Espanha, é fado contra flamenco, é pastel de nata contra churro, é pois contra bala.
14: E é, sobretudo, uma oportunidade para o português dizer que não liga nenhuma a futebol enquanto muda o sofá de posição para dar sorte.
15: Atenção, equipo. Temos de preparar o adepto português para três cenários. Vitória, derrota ou penaltis.
16: Oh pai, já estás a dar numa de treinador de bancada, não é? Olha que tu não és o Martínez. Então e qual é que é o pior? Diz lá.
15: Penaltis, pá.
16: Ah, é? Então porquê?
15: Porque nos penaltis o português fica religioso, cardíaco e treinador de guarda-redes ao mesmo tempo.
17: Ai, eu nos penaltis e vejo, vou para a cozinha.
15: Ah, oh, mulher, para não sofrer.
17: Não, para beber água, porque chutar daí desidrata.
18: Linha de apoio ao adepto médico, bom dia. Está nervoso, ansioso ou já gritou com a televisão antes dela estar ligada?
15: Ai, é que estou muito aflito.
18: Então e qual é o problema?
15: Se é que Espanha marcava primeiro.
18: Tenha calma, foi só um sonho.
15: Não foi nada, acordei e o meu vizinho espanhol estava a cantar no ducha.
18: Isso é grave.
15: Pois é. Aquele desafina tanto, tanto. Se aquele conta como remate, já estamos a perder 2-0.
13: E agora a análise tática. Portugal deve entrar com a cabeça fria.
19: Ah, com este calor, só se entrarem com a cabeça dentro de uma geleira.
20: Ah, o meio campo tem que pressionar alto.
19: Alto? E quando?
20: Alto. Muito alto.
19: Então eu estou lá, o meu senhorio. Ele se pressiona tão alto que a renda já passou o teatro, pá.
21: Atenção, entrou uma chamada internacional. Linha de apoio, faça favor.
22: Olá, buenas tardes. Sou espanhol e queria saber se Portugal está preparado.
21: E está preparado para quê?
22: Para perder.
21: Ah, oh, meu amigo. Nós estamos preparados para tudo. Somos portugueses. Perdemos dinheiro no banco, tempo nas repartições, paciência no trânsito e anos de vida a ver prolongamentos. Perder um jogo é só mais uma? É só o pacote económico.
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19: O Dr. Pílulas e a enfermeira Seringa estão muito empenhados na campanha preventiva da gravidez precoce.
23: Se qualquer coceira apanha, olhe jovem, nunca coce. Pode ser essa uma manha da tal gravidez precoce.

0: o senhor doutor Pílulas.
1: É verdade, a menina está grávida. Mas diga-me, a mãe da menina nunca lhe ensinou nada, não?
0: Então, se eu estou assim, o que é que a minha mãe precisava de me ensinar mais, senhor doutor?
2: Senhora enfermeira, aqui dão conselhos sobre sexo assim aos rapazes como a mim?
3: É bem, faz parte dos nossos serviços de planificação, realmente. Então o que é que te preocupa, meu rapaz?
2: Oh, senhora enfermeira, o que é que eu devo fazer para evitar consequências daquelas que se sabe?
3: Usas o balãozinho, não usas?
2: O balãozinho para quê, senhora enfermeira? Eu evito sempre essas coisas quando bebo uns copos. Estou sempre sóbrio nessas ocasiões, que é para ver só uma, em vez de ver duas, né?
4: Então, Sr. Dr. Pílulas, qual foi o resultado da análise?
1: Olhe, meu caro senhor, a sua filha está realmente grávida.
4: Maldição! Ah, mas aquele colega dela não me escapa, não. Vai ficar feito num passador, porque eu vou descarregar a minha caçadeira em cima dele.
1: Agora? O senhor desculpe, mas isso agora já não resolve nada, porque a coisa já está feita. Isso, quando se faz, tem que ser à americana.
4: À americana como?
1: O senhor já sabia que o rapaz tem o que tem antes de ele atacar a sua filha, não sabia?
4: Desconfiava, realmente.
1: Nessa altura é que o senhor lhe devia ter declarado guerra. Guerra preventiva, entende? Guerra preventiva, homem!
2: Oh, senhora enfermeira, este bebê nasceu dentro da minha ambulância e agora, aqui, ao chegar à maternidade, a parturiente deu de frosques e eu fiquei com o puto nos braços. E agora?
3: Última porta à esquerda no fim deste corredor. Secção de perdidos e achados.
0: Como é que é, senhor doutor Pílulas? Já não demora muito a nascer o meu bebê, pois não?
1: 2 horas, no máximo.
0: E vai-me custar muito, vai?
1: Ah, aqui não, tenha calma. Porque numa clínica particular ia-lhe custar bastante mais, pode crer.
3: Quem é o pai?
2: Qual pai, senhora enfermeira? O meu ou da Garina?
3: É preciso aqui um adulto responsável, porque vocês são ambos menores, não são?
2: Nem tanto assim, senhora enfermeira. Pelo menos eu, pela minha parte, não sou assim tão menor como isso. Não é verdade, Zizi?
0: Sei lá, foi quase sempre... foi quase sempre às escuras.
3: Ai, homem, como é que eu tiro estas nódoas das tuas calças? 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
8: Bem, pelos vistos, a NATO rende-se esta semana e fala-se muito em gastar mais dinheiro em defesa.
9: Ah, e eu? Eu também gasto muito dinheiro em defesa.
8: Em defesa militar?
9: Não, olha, em defesa pessoal. É contra o senhorio, o supermercado e a bomba de gasolina, nem te conto. A OPEC Mais anunciou que vai aumentar a produção de petróleo.
8: Ótimo! Então, a gasolina vai baixar.
9: Vai, vai. Baixa lá no mercado internacional até chegar à bomba cá em Portugal. Já vem outra vez descansada. Só para descansar mais um bocadinho.
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10: Foram assim os novos parodias de Lisboa para hoje. E agora vamos à música com este Senhor de Matosinhos, Supertuga e João Brianza.

0: Sou filha de Portugal, foi a voz da Helena Correia, e agora vamos ficar com esta, a minha vizinha.
1: A vizinha!

0: A minha vizinha. E agora vamos à rubrica habitual do Dr. Fernando Figueiredo nas madrugadas da Antena Livre.
1: À sua saúde. Com esta vaga de calor e outras que por aí vêm, e com os conselhos que nos estão a dar para bebermos muita água, não tenho dúvidas nenhumas, provavelmente vamos morrer afogados. Por acaso já pensaram que nós, quando transpiramos, para além dos líquidos, não quer dizer que consinto que não bebam água, vamos perder uma série de nutrientes, como lactatos, vitaminas e muitos outros elementos que são essenciais à vida? Não seria melhor recomendarem às pessoas a tomarem caldos da cozedura das mais diversas plantas que possam imaginar, nem que seja umas alfaces, nem que seja, por exemplo, só umas batatas, e tomarem o caldo. Tomarem sumos de fruta, tomarem infusões das mais diversas plantas. Estes líquidos, sim, é que são essenciais à vida. Já chega de tanta falta de senso por quem é responsável pela saúde. Com tanta água, garantidamente, vamos morrer, mas é afogados. Garanto. Quem estiver cheio de sede, se tomar bem quente uma infusão, ou seja, um chá de ortigas ou de hortelã-pimenta, 10 minutos depois sente-se absolutamente normal. À sua saúde.
0: À sua saúde, a rubrica habitual do Dr. Fernando Figueiredo. Daqui a pouco vamos ao cuidado que ele está na cozinha. Ele já por lá anda. Não sei o que é que ele anda a fazer, mas ele já por lá anda. Fechou a porta, não deixa ninguém entrar. Nem ninguém entra, nem ninguém sai. Só vai daqui a pouco. Daqui a pouco já sabemos então o que é que ele quer. O que é que ele nos vai trazer hoje. Agora ficamos com a Bruna. Quero enlouquecer, diz ela.

Foi a voz da Susana com este Eu Quero Enlouquecer. Vamos às efemérides para hoje. Já sabe também que na próxima hora vamos ver o que diz o seu signo para hoje, mas para já, hoje comemora-se o Dia Mundial do Desenvolvimento Rural desde 2024 e também o Dia da Independência do Mali desde 1964 e ainda das Comoras desde 1975. E em 1685, na última batalha da rebelião de Mahu, as tropas do rei James II de Inglaterra derrotam as tropas de James Scott, o primeiro duque de Mahu. Em 1885, Louis Pasteur testa com sucesso a sua vacina antirrábica em Joseph Mister, mordido por um cão portador da doença. Em 1919, o dirigível da Força Aérea Real Britânica, R-34, aterriza em Nova York, completando assim a primeira travessia do Oceano Atlântico. Ainda Albert von Kolliker nasceu em 1817 e faleceu em 1905. Frida Kahlo nasceu em 1907 e faleceu em 1954. Tanzim Gatsu nasceu em 1935 e está hoje de parabéns. Quem está hoje de parabéns também é George W. Bush, ex-presidente dos Estados Unidos. E ainda neste dia, Eduardo VI de Inglaterra nasceu no ano de 1537 e faleceu no ano de 1553. Louis Armstrong nasceu em 1901 e faleceu em 1971. João Gilberto nasceu no ano de 1931 e faleceu em 2019. Ennio Morricone nasceu em 1928 e faleceu em 2020. Foram as efemérides para hoje, aquilo que foi notícia alguns anos atrás desta parte, nesta mesma data. Você sabia também que Lisboa é uma cidade portuguesa de... Já li ainda há bocado, agora vai dizer novamente. Portugal também é o ponto mais ocidental da Europa. No continente europeu, o ponto mais a oeste fica no Cabo da Roca, um promontório localizado no município de Sintra. Se considerarmos as ilhas da Europa continental, Portugal ainda é o país mais ocidental do ponto mais oeste da placa euroasiática e Capelinhos. O vulcão dos Açores, embora Portugal não abrigue os pontos mais ocidentais da Europa, ele não é o ponto mais oeste da União Europeia. Essa distinção pertence à França, cuja coletividade ultramarina Saint-Martin se localiza no Caribe. É assim mais algumas curiosidades também que vamos então passando por aqui no dia de hoje. E agora vamos então também para a música. Na música vamos com nada mais nada menos com música nova para a voz de Luís Rossinol, com este Dá-me um Sinal para ouvir-te.

0: Luís Racinol com música nova, Borboleta, Borboleta à Janela, já a seguir, o tema que vamos ouvir, já a seguir. Aliás, não, vamos ouvir depois, no início da próxima hora, porque agora vamos aos comerciais das 4 da manhã, já voltamos. Até já então, bom dia.
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0: E já cá estamos para mais uma hora e a penúltima hora do Expresso da Madrugada de hoje, emissão de segunda-feira, Dia Mundial da Preguiça. Pois é. E vamos a 30 minutos depois das 4, vamos então para os signos de hoje, vamos ver o que diz o signo de Carneiro para hoje. Diz o seguinte: a lua entra em seu signo, trazendo assim uma sensação de renovação emocional e confiança. Após dias mais introspectivos, você volta a sentir vontade de agir, decidir e ocupar o seu espaço. Projetos pessoais, prazeres e tudo aquilo que reacende a sua paixão pela vida ganha um impulso. Confie mais nos seus desejos, eles estão apontando a direção. Quanto ao touro, o dia começa pedindo recolhimento, mas termina trazendo percepções importantes sobre emoções e que vinham sendo ignoradas. Existe força para encerrar padrões silenciosos e recuperar a confiança no próprio caminho. Algumas respostas surgem longe do barulho externo quando você permite a sua intuição fale mais alto do que as preocupações. Agora vamos para o signo de Gêmeos. Amizades, projetos, planos futuros recebem uma energia de renovação. O céu favorece encontros estimulantes, novas ideias e maior confiança para compartilhar os sonhos que talvez estivessem guardados. Existe também uma sensação de expansão intelectual, o emocional, que ajuda você a enxergar a possibilidade onde antes vivia apenas limitações. Foi então o que disse o signo de Gêmeos. Continuando, vamos para o signo de Caranguejo. O dia pode marcar um ponto importante de retomada da confiança em relação à sua carreira, propósito ou direção de vida, apesar das cobranças, responsabilidades que o céu evidencia. Existe também uma oportunidade de crescimento concreto. Você começa a perceber que a maturidade emocional e ambição podem caminhar juntas. Quanto a Leão, já a seguir, a vida parece pedir esta expansão. O dia favorece estudos, viagens e novos aprendizados e tudo aquilo que amplia a sua visão de mundo. Com Júpiter recentemente integrado em Leão, cresce a sensação de que o novo ciclo está começando. Permita-se pensar maior, algumas oportunidades só aparecem quando você acredita que merece ocupá-las. Agora vamos para o signo de Virgem. Emoções profundas podem funcionar como combustível para mudanças importantes. O céu favorece as libertações, as curas e uma compreensão mais madura sobre aquilo que você precisa deixar para trás. Existe força para atravessar processos de transformação sem tanta resistência. Nem toda a mudança representa a pedra, algumas representam crescimento. E agora continuamos, vamos então já seguir para Balança. O céu favorece a expansão emocional, novas perspectivas e compreensão mais profunda sobre aquilo que realmente faz sentido, que você agora conversas, aprendizados ou experiências simples podem despertar mudanças internas significativas. Quanto a Escorpião, o céu favorece iniciativa, práticas e mudanças positivas na rotina. Você pode sentir mais energia para resolver pendências, organizar prioridades e recuperar o controle sobre áreas que vinham exigindo atenção. Pequenas atitudes feitas hoje têm potencial para gerar resultados importantes nas próximas semanas. E depois de Escorpião, seguimos com o Sagitário. Criatividade, prazer e entusiasmo ganham força ao longo do dia. Uma sensação de renovação emocional que ajuda você a recuperar a confiança nos próximos talentos e desejos. O céu favorece romances, projetos criativos e tudo aquilo que desperta alegria genuína. Nem sempre o caminho mais importante é o mais complicado. Continuamos e vamos para os últimos três signos de hoje. Capricórnio, já a seguir. Para Capricórnio, assuntos ligados à família, à vida íntima e ao senso e ao seu senso de pertencimento podem ganhar destaque. Existe uma probabilidade que fortalece bases emocionais importantes e olhar para certas questões do passado com mais compreensão. Algumas decisões ficam mais fáceis quando você se sente seguro internamente. Quanto ao Aquário, sua mente ganha velocidade, coragem e clareza. Conversas, negociações e trocas de ideias tendem a abrir portas interessantes ao longo do dia. Existe também uma sensação de movimento que ajuda você a sair das antigas estagnações. Confie mais na sua capacidade de expressar aquilo que pensa e deseja construir. Terminamos com Peixes. Hoje o seu foco volta-se para o entusiasmo, volta-se para a autoestima, assim é que é, recursos e construção de segurança emocional. Após um período em que as suas emoções ficaram mais evidentes, o céu convida você a transformar sensibilidade em ação concreta. Valorize os seus talentos, seus recursos e tudo aquilo que vem cultivando silenciosamente. E quanto a signos, por hoje estamos conversados, amanhã mais. E agora sim, borboleta à janela para ouvir já a seguir e para abrir esta hora.

0: borboleta à janela, foi o tema que acabamos então de ouvir, e agora vamos para o minuto de nutrição.
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3: Todos nós, em algum momento da vida, já consumimos farinha de arroz, mas saiba que ela pode e deve ser usada sem ser nos desarranjos intestinais. A farinha de arroz é somente o produto obtido após a moagem do arroz, e podendo este ser branco ou integral, o que faz variar a quantidade de fibras presentes nos dois tipos de farinha. Este tipo de farinha não contém glúten, por isso é apto para as pessoas com intolerância e alergia ao glúten, e pode ser utilizado na culinária doce ou salgada. Os benefícios do consumo de farinha de arroz integral são bastantes, que vão desde a melhoria do trânsito intestinal, redução dos níveis de colesterol LDL, regulação dos níveis de glicémia e aumento da saciedade. Se optar pelo consumo de farinha de arroz refinada, saiba que este tipo é pobre em fibras, sais minerais e proteínas, e possui um elevado teor em hidratos de carbono e um elevado índice

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1: 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Daqui a pouco falta a vir também o Emanuel Moura com o cuidado de cabeçar na cozinha, mas isso ele já vem, anda por lá a ter enfado, anda a cantar e a assobiar, não sei o que é que ele anda a fazer. Vamos à música. Abre o coração à esperança.

O pobre é que paga, foi a voz da Susana Bragosa. Pois é, sempre. É sempre o pobre a pagar. A Silva que me picou.

A Silva que me picou foi o tema que acabamos então de ouvir. Já a seguir, Trancos e Barrancos, do Mosaico Tropical.

0: Frank Zimarrancos. 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E agora vamos sair para os comerciais. Já voltamos. Até já. Bom dia.
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1: É isso mesmo, Expresso da Madrugada, última parte, última hora. Agora vamos ao cuidado, que ele está na cozinha.
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4: Cucu, sejam bem-vindos a mais um Cuidado que está na cozinha. O meu nome é Manuel Moura. Hoje vou ensinar-lhe a fazer mini pães com banana. Você gosta de pão com banana? Olha que é bom! Precisamos de 70 gramas mais 2 colheres de sopa de farinha, 70 gramas de farinha integral, 1 colher de sobremesa de fermento em pó, 70 gramas de queijo ralado da ilha, 70 gramas de requeijão, 1 gema de ovo, 0,5 litros de água, 1 banana pequena, 1 cuchi-cuchi de leite meio gordo, apenas meio de litro, e 1 colher de sopa de sementes de sésamo. Comece por pré-aquecer o forno a 160 graus e numa tigela misture as 2 farinhas, o fermento, o queijo da ilha, o requeijão previamente esmagado, a gema de ovo e a água. E amasse tudo muito bem até obter uma massa bem homogénea. Depois polvilhe a bancada com 2 colheres de sopa de farinha e com a ajuda de um rolo, estenda a massa até obter um retângulo com cerca de 3 milímetros de altura, que deverá dividir em 8 quadrados. Descasque depois a banana, corte em rodelas e reparta-a pelos 8 quadrados. Depois enrole cada um dos quadrados, dobre-lhes um pouco as pontas, pincela a superfície com o leite e salpique com as sementes de sésamo. Por fim, coloque-os num tabuleiro e leve ao forno durante 15 minutos até ficarem assim bem douradinhos. E é tão bom. Para voltar a ouvir esta e mais receitas, tem que ir ao podcast da sua rádio. Está bem, pessoal? Portem-se bem. Tchau.
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1: Cuidado que ele está na cozinha com o Emmanuel Moura e pronto, e trouxe pão com banana. Pois é, ele andava lá, até era fado lá dentro da cozinha e já sabe o porquê. Vamos à música. O cravo que...

O cravo que tu me deste. E o Lalep também, fica assim. E o Lalep, para ti também. Daqui a pouco já vamos aos bons dias. Para já vamos à música. Severiano, para ouvir já a seguir.

Severiano com este Onde Está, meu amor amigo, meu amor antigo, tema que estamos então a acabar de ouvir. Já sabe que mais daqui a pouco então vamos para os bons dias. Agora, menina bonita, paga, mas não anda. Pois é, paga. É que me diz o outro, chora, chora, menino, chora, que o pai, como quem compra, o pai paga. Pois é.

Menina bonita não paga, mas também não anda. Pois é, pois é, pois é, pois é. Bom, vamos a mais um tema musical depois desta. Vamos aos bons dias. Os turistas a seguir. E ai que sina, ai que azar.

0: Pois é, ai, se nem casar, pois é, pois é. Pois é, é o tal problema. É o tal problema. Para já, vamos então para ele. Vamos então para ele. E agora já está disponível o 271-032-263. 271-032-263. É número disponível então para o seu bom dia. Hoje é segunda-feira. É dia mundial da preguiça, pois é, pois é. Olá, bom dia.
1: Bom dia e bom princípio de semana.
0: Ora bem, já. A segunda-feira já cá está, amanhã já é terça.
1: E depois é quarta, é quinta, é sexta e é sábado.
0: E já começa a gerar o fim de semana.
1: É, vai ter estimativo. Vamos lá ver logo os netos hermanos.
0: Então, olha uma coisa que eu queria perguntar. Você viu bem o Brasil?
1: Eu
0: acho que o Brasil foi eliminado, acho que eu.
1: Até, e a Alemanha, não sei, mas a Alemanha também foi. E para mim, a melhor equipa que lá está é o Cabo Verde.
0: Era, agora já não é, já foi.
1: É.
0: Já os conseguiram mandar embora.
1: Pois, na verdade, foi mesmo a rasquinha, foi mesmo a porta de banho.
0: Pois. Já os conseguiram mandar embora.
1: Agora vamos lá ver. Quanto é que me tem, amigos? Os poucos canais que o Cristiano a falar. E quase todos os canais.
0: É também o capitão de equipa, joga amanhã com a Espanha. É normal.
1: Amanhã não, é hoje.
0: Hoje sim, mas ontem era amanhã.
1: Pois,
0: é correto. Então e o bom dia vai para quem?
1: Então o bom dia vai para todos os meus camaradas, para os rádios islantes que não tiveram sentido ocorrência, tem aqueles que agora vão entrar às 8 e ninguém. Vai para todo o pessoal que está lá em contramão com os famosos quilomites. Olha, e vou princípio de semana para toda a grande família. A tios, avós, sobrinhos,
0: tu. Olha, um bom início de semana também para si, obrigado pela sua participação e até amanhã.
1: E até amanhã e um abraço para o sinaleiro improvisado.
0: Até amanhã, bom dia. Bom dia. 271-032-263, 271-032-263, é número disponível então, já, novamente. Para nos dar o seu bom dia, já estou à sua espera. Põe aqui o seu pezinho devagar, devagarinho, se vai à Ribeira Grande. Eu tenho uma carta escrita para ti, cara bonita. Não tenho por quem amar.

0: Vagarinho, se vai a Ribeira Grande, eu tenho uma carta escrita para ti, cara bonita, não tenho por quem a mande. Tasca veio do poeta. Olá, bom dia. Bom dia.
1: Olá, bom dia também, eu não tenho para quem a mande.
0: Bom, então olha, és um papagaio.
1: Mando-a para o correio azul.
0: Não um papagaio, um pombo, também pode ser.
1: Mais nada.
0: Mas outro, o pombo da Dona Rosa.
1: Eu dizer que chegou a filha. Está tudo bem,
0: Arthur. Está tudo bem. A dizer que a filha chegou do Brasil. Isso era o Vasco Santana, o grande Vasco Santana.
1: Ora bem, tem toda a razão.
0: Então, e o bom dia vai para quem?
1: Olha, em primeiro lugar vai para o Arthur. Porque ele é que é o campeão, que tem que fazer a emissão toda a noite e agora vai fazer o O, não é?
0: Pois.
1: É, vai para o senhor que já ligou, vai para os padeiros de La Cova do Covilho, depois o José Manuel Castelo Penalva, vai para o Jorge Amaral, vai para a pastelaria de Vila Nova de Paz. Para o Filipe, para o José Carvalho, vai para todos os jovens, para a Dona Irene, Dona Fátima, para todos os jovens que participam, sem esquecer de ninguém.
0: Pronto, molho, bom dia também para si, obrigado pela sua participação, até amanhã.
1: Obrigado eu também pela companhia, até amanhã.
0: E o 271-032-263, 271-032-263 já está disponível novamente. Eu tenho dois tratores, é nada, são iguais. Um é motor e o outro é pedais.
2: Mas não tenho a certeza de qual eu gosto mais.
0: Recordando assim Marco Paulo com esta Eu Tenho Dois Amores. Chegando Marco. Eu estava só a fazer uma brincadeira, atenção. 271-032-263. Eu estou à espera. Ainda estão a dormir. Já sei. Ontem foram ver o Brinco ao Baile na Vila Franca da Serra. E hoje estou a dormir, pois está claro. Está claro, está claro.

0: Pois é, ontem foram ver o Brincão Malho, hoje estão a dormir. Olá, bom dia.
1: Bom dia. Bom,
0: olá, bem disposta?
1: Sim, senhora.
0: Também foi ver o Brincão Malho ontem?
1: Ah, não.
0: Ah, não? Então não foi dançar ontem?
1: Pois é, era para ir, mas o motorista já estava cansado.
0: Ah, pronto. E então ficou...
1: Fomos no sábado em Fias, olha. Depois cansou-se.
0: Pois.
1: E já não ia mais para lado nenhum.
0: Aquilo é que foi dançar em Fias.
1: Pois.
0: É, né?
1: Olha, também ali em Fias, também gastou pouca gasolina. Também não era para estar assim zangado, mas pronto, deixou para lá.
0: Fica para a próxima.
1: Agora para o próximo já é.
0: Ora,
1: Guimarães Tavares.
0: Guimarães Tavares também aqui perto, também aqui perto.
1: É, pois, eu já o disse. Se não há este motorista, arranjas outro.
0: Pois, ora bem.
1: Já o avisei com antecedência.
0: Até um bom dia, vai para quem?
1: Olha, vai para todos os ouvintes de Portugal, de estrangeiro, para todo mundo. Que tenha um bom dia, uma boa segunda-feira, bom início de semana. E até amanhã, se Deus quiser.
0: Olha, um bom dia também para si. Obrigado também pela sua participação. Até amanhã.
1: Obrigado.
0: Até amanhã, bom dia. 271-032-263. Está disponível novamente. Vamos acordar. Vamos acordar e ficar a ouvir. Antena Livre, é claro. Horário Fora dos Algodos também. Essa é online. A chuva cair, eu vou. Vamos em simultâneo também com ela. São os minutos que passam então das 5 da manhã. Às 6 já sabe, dizemos assim, tchau, tchau, bom dia, até amanhã. Olha, 24 amores, um para cada hora. Um está comigo, 23 estão fora. Estás um poeta hoje. Uma sopa de letras ontem ao jantar, de certeza.
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0: Esta é do Nel Monteiro, aqui trazida por outro artista, é claro.
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0: E nós vamos ver quem é que está connosco. Olá, bom dia.
3: Bom dia, Sr. Artur.
0: Bom dia, estou a falar com quem?
3: Carlos Almeida, que é da Suíça, da cidade de Sinésia.
0: E está tudo bem por aí, pela Suíça?
3: Cá temos estar. Mais uns dias a trabalhar e a pensar nas férias já.
0: É isso mesmo, mesmo. Quando é que vem de férias? Para agosto?
3: Este ano, não. Este ano vou estar de férias aqui já por 15 dias, mas não vou a Portugal, só vou para Portugal um tempo.
0: Ah. Então, e como é que está o tempo por aí?
3: Muita calor.
0: Então, está como aqui. Então estamos, um diz o outro, estamos em paz, mas lá está, mas vocês aí, normalmente o suíço e tudo, não estão muito habituados a este calor, não é?
3: Aqui é mais difícil aguentar 36 graus que em Portugal 40. Pois. E tais, 40 e tais, mas não 40, 40 e tais.
0: É complicado por causa da umidade.
3: Aqui o calor é muito... Quando nós aqui está a 35, 36 graus, corresponde a Portugal bem a 43, 44.
0: É muito calor, é muito calor. E depois o pessoal está mais habituado ao tempo mais frio, à neves e companhia. E companhia.
3: É bom. Não, mas mesmo o próprio, não sei se é do clima, se é aqui é muito, muito complicado o calor.
0: Mas olha, há praia ao menos perto.
3: Nós aqui em Geneve temos as praias do lago, temos as piscinas e tudo, mas o lago por este dia está sempre cheio.
0: Ora bem, mas não. Há sempre um espacinho, uma pessoa entra e diz, chega para aí agora que estou a pivar, chega para aí, agora sou eu. E dá para dar uns mergulhos.
3: Tem que ser.
0: Ora bem. Então olha, um bom dia vai para quem?
3: Olha, vai para todos, para toda a gente que participa. Principalmente para essa gente que liga a esta hora, que é gente que, embora hoje seja segunda-feira, mas essa gente, quase, como costuma dizer, não tem fim de semana, porque os animais querem comer todos os dias.
0: Pois.
3: É mesmo assim.
0: É mesmo assim. Então, olha.
3: Vai para todos.
0: Diga.
3: É para toda essa gente que costuma ligar, gente que também ouço muitas das vezes no programa do
0: Paulinho,
3: do Paulo e coisa assim, muita gente aí, conhecida da rádio, não conhecida pessoalmente, mas conhecida da rádio.
0: O Paulinho hoje deve vir um bocado assim. Ai,
3: teve... hoje deve ir trabalhar assim um bocadinho meio atordoado, mas
0: com o olho aberto ou fechado. Hoje vai com o olho aberto ou fechado.
3: Bom, ele com os olhos fechados anda ele sempre.
0: Então, olha.
3: Infelizmente. Mas é a vida assim.
0: Mas digo-lhe uma coisa, dou muito valor ao trabalho que ele faz. Dou-lhe mesmo.
3: Sim, eu conheço o Paulo há 30 e tal anos. Sou amigo dele e do irmão e tudo, já uns anos largos. E são aquelas pessoas que a gente pode dizer, são amigos. E pronto, cada qual como é, mas são pessoas com muito, muito valor naquilo que fazem. E também em caráter.
0: É mesmo, são
3: sim.
0: Isso vale por mim. São sim, senhor. E dou muito valor, ao trabalho, que ele faz, tanto na rádio como no grupo.
3: Mesmo irmão, noutras coisas, mesmo
0: ele
3: é muito, muito valeroso.
0: Então, Então, olha, mais uma vez, um abraço para vocês aí da Suíça. Boas férias, quando for de férias, quando tiver de férias, mas boas férias para si. E olha, se não for antes, ou até amanhã, ou até qualquer dia.
3: Eu já liguei algumas vezes. Outras vezes tentei ligar e o número que tinha não me dava, até que hoje consegui escutar o.
0: Pois não, o número mudou, o número agora é este.
3: Pois.
0: Como mudei de operadora, mudou também o número.
3: Ah, pronto. Pois. Mudou também o número.
0: Ora bem.
3: É assim a vida.
0: Obrigado. Então, olha, um bom dia para si, um bom início de semana. Boas férias, boas ali aí, e quando cá vier, boa viagem até Portugal. Um abraço.
3: Obrigado.
0: Foi assim que falámos também, estivemos então também na Suíça, é isso mesmo. Fomos até à Suíça falar com o amigo Carlos Oliveira, que nos escuta na Suíça. Agora passam 46 minutos então depois das 5 da manhã, mas se tiverem mais alguém que queira falar connosco, 271-032-263 está ainda disponível. Durante mais um minuto, pode ligar ainda. Ora zumba na caneca, ora na caneca zumba. E o diabo na caneca, toda a noite cantando a pumba. E vai acima, e vai abaixo, e vai ao centro, e volta abaixo.
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0: 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E dizia assim o outro. Chegou lá, baixou o Alentejo, lá na esplanada do café, e começam todos a cantar. Um copinho, dois copinhos, três copinhos de licor, a raparigas de cada terra fazem calor à gente. E vira-se logo o alentejano. Um copinho, dois copinhos, três copinhos de aguardente. Levas um porradão que passa-te logo o calor. Agora bem assim, mas fica assim. Vamos ver quem é que está connosco. Olá, bom dia.
5: Bom dia, Arturo.
0: Bom dia, Tocha.
5: É verdade.
0: Ainda há pouco, vejam bem vocês, ainda há pouco estivemos na Suíça, já estamos na Tocha.
5: É sempre a rodar.
0: Já viu como é que é? Fui no instantinho ali à Suíça comer um bocadinho de chocolate, né? Que eu não sou guloso, não.
5: O Carlos é o homem para os trazeres, sim.
0: Não, mas eu fui lá no instante, numa corrida, comer um bocadinho de chocolate e vim e já estou na Tocha, está a ver? É assim.
5: Mas vieste de mãos vazias.
0: Não, trouxe duas malas de chocolates.
5: Pronto. Uma caixa de chocolates.
0: Uma caixa daquela de grande.
5: Uma caixinha, que é para durar a semana toda.
0: Ora bem. Então, e o bom dia vai para quem?
5: Olha, vai para o Carlitos, vai para o Carlitos que vai estar a descansar, para o Luís, para o patrão, para o Carlos Almeida, lá para a Suíça, que tive o prazer do ano passado de conhecer. Tudo bom para lá, e ele com dia de férias, não se esqueça de cá pagar um copito que a gente cá o espera. E Artur, olha, um bom trabalho também.
0: Olha, e logo amanhã, a partir das 9, hoje não perdem muito com o pau, que hoje deve capaz vir um bocadinho bem sonado.
5: Não, ele hoje deve estar aflitinho, deve ter deitado há bocadinho.
0: Pois é.
5: Eu quero dormir.
0: Então, olha, um abraço, até amanhã.
5: Até amanhã, Artur, até amanhã.
0: E pronto, conta bons dias, vamos então ficar por aqui. Isso vai ser mesmo então o último dia de hoje. Daqui a pouco já vamos então para as despedidas, é isso mesmo, para já. Agora vamos à música, e vamos à música, vamos com a Tânia. Chora, bebê. Ai, havia muita gente hoje a chorar no Mundial. Ai, isso é que havia. Ai, isso é que havia.

Chora Bebé foi a voz da Tânia para as despedidas então de hoje. Despedimos-nos por hoje, amanhã estamos por cá a partir da 1, é isso mesmo. No entanto, mais logo estou por cá a partir das 7 para música e informação também, entre as 7 e as 8 da noite. Para todos, muito bom dia, boa segunda-feira, bom início de semana e até amanhã. Terminamos com nada mais, nada menos, com o Somos Alentejo, música nova, não é longe nem é perto, é assim assim. Bom dia, até amanhã.

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4: 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São 6 horas.
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a todos, que Deus abençoe a sua vida poderosamente. Nós damos início à programação dessa segunda-feira e a oportunidade para você que quer avançar, você que tem se visto com os caminhos trancados, portas se fecharam e você não tem visto uma saída, então entenda que existe sim uma solução para você que quer vencer, que quer avançar. Você que está cansado, tanto sofrimento, as portas e caminhos estão fechados, então chegou a hora de você seguir um novo rumo na sua vida, de você avançar, de você buscar a direção daquele que pode sim lhe ajudar. É o Deus Todo-Poderoso. Hoje, segunda-feira, é dia da palestra que nós damos todas as segundas para aqueles que querem prosperar por meio da fé, porque às vezes você já lutou com todas as armas, com a força do braço, pensando que ia resolver o seu problema. Você já usou os seus conhecimentos, mas mesmo com todos os conhecimentos, você não tem conseguido avançar. Você é uma pessoa que se formou na vida para alcançar objetivos que você queria, mas mesmo com todo essa formação, com todo o currículo que você tem, você não tem avançado, sua vida está amarrada, os caminhos bloqueados. Então hoje, segunda-feira, é dia de buscar essa direção que vem de Deus. Se levante, fique para baixo, talvez o desânimo tenha tomado conta de si, estava pensando em fechar o negócio, desistir da empresa, estava pensando em abrir mão de tudo, você entrou em depressão, você diz assim: eu não sei mais o que fazer, Alexandre, é tanto trabalho, e o resultado tem sido pouco. Chegou a hora de superar esses problemas e dar a volta por cima. Nós vamos acompanhar essa canção de fé, essa canção bonita, e eu já volto com todos vocês nessa programação.

0: Muito bem, nós voltamos com todos no programa Casos Reais. E hoje, segunda-feira, é um dia de libertação aqui na Universal. E você que está aí desempregado, deprimido, depressão, pensamentos negativos, porque tudo tem dado errado, talvez você diz assim, a única perspectiva que eu tenho é desistir. Então, meu amigo, agora mesmo você pode nos contactar pelo 218-368-008 e nós vamos te ajudar. Chegou a hora de você se erguer, chegou a hora de você se levantar. Você diz, eu tenho plantado, eu não tenho colhido, eu não vejo o resultado da minha vida. Você vai ver o resultado. Agora, claro, você tem que se levantar, tomar atitudes que essas pessoas tomaram e hoje estão vencendo por meio da fé. Nós vamos acompanhar os relatos delas e já voltamos com todos.
1: Não conseguia de maneira nenhuma arranjar emprego. Não me sentia realizado em nada. Eu engordei bastante porque eu comecei a comer mais. Comecei a ficar bastante deprimido, fechado em casa. A doença começou a surgir na minha vida quando eu fiquei no desemprego. Não conseguia fazer aquilo que, para o qual estudei, para o qual me esforcei e aquilo que adoro fazer, que é psicologia, que eu sou psicólogo clínico, e fiquei desempregado e não conseguia de maneira nenhuma arranjar emprego. Eu esforçava, mandava currículos, mas não conseguia. Não me sentia realizado em nada e tudo veio, consequentemente, depois também a falta de dinheiro, as dificuldades financeiras, não é? Porque eu depois tinha despesas, as despesas mantinham-se, eu não conseguia pagar, o desemprego estava-me a atrapalhar a vida, dificuldades em pagar despesas banais, como luz, água, gás, por exemplo, dificuldades em comprar comida para ter em casa, chegava a ter o frigorífico vazio, no entanto, quando tinha algum dinheiro, era mal gasto porque comprava comida que não era benéfica, comida que me fazia mal, daí eu ter aumentado o peso. Dificuldades financeiras, o facto daquela humilhação, as pessoas terem que me pagar as coisas, as pessoas ter que pedir emprestado, tudo isso começou a mexer. Eu, como psicólogo, sabia perfeitamente do meu psicológico, na minha identidade como pessoa até. Comecei a sentir os sintomas, os famosos sintomas da depressão, falta de vontade de fazer aquilo que gostava anteriormente, mudanças no apetite, eu engordei bastante porque eu comecei a comer mais, talvez para compensar algum vazio que sentia naquela altura, comecei a comer mais. Comecei a ficar bastante deprimido, fechado em casa, sem vontade de fazer nada. Veio o facto de sentimentos que não era útil, me sentia inútil. Eu sabia a teoria perfeitamente, mas na prática não conseguia. Eu nunca me fui diagnosticado ao certo uma depressão. Eu, como sabia os sintomas, tinha noção que estava em depressão. Sabia a teoria toda, conhecia perfeitamente os meus sintomas, só que sentia-me amarrado. Mesmo sabendo isso, sentia que não conseguia fazer nada. Sabia a teoria, mas a prática não a conseguia fazer. Cheguei ao ponto de a ter pensamentos de terminar com a própria vida, de pôr termo à vida, não é? A ideação suicida que se fala também na depressão, eu senti isso. Eu era um jovem, tinha uma vida pela frente, mas sentia que não valia a pena e que não estava aqui a fazer nada. Cheguei a imaginar várias alternativas de como pôr termo à vida. O desespero começou a atingir níveis bastante, bastante elevados, níveis mesmo de tomar comprimidos, por exemplo, para dormir para sempre, eu pensava assim, mesmo a nível físico, não tanto porque eu acreditava que não tinha essa coragem, mas a nível químico, comprimidos, por exemplo, chegou-me a surgir várias vezes na ideia, assim. Nessa altura estava a começar um namoro com a minha namorada, era algo recente, foi algo que eu me agarrei, foi algo que me foi dando força, foi o facto de eu conhecer a minha namorada e dela ser uma mulher impecável, uma mulher que sempre me apoiou e que sempre me ajudava e tudo, e eu agarrava-me a essa relação. Aliás, eu só não fiquei pior graças a esse início de relação que tive e que me ajudou, de certa forma, também a manter e não piorar. Ajudou nesse processo de recuperação, as palavras, a paciência que ela tinha comigo, porque eu andava irritado com tudo e com todos, e ela ajudou-me. No fundo, eu estava em baixo e, como se costuma dizer na gíria, ela ajudou-me a puxar para cima. Tive conhecimento, no início do namoro, eu tive conhecimento que ela frequentava a Igreja Universal, do Reino de Deus. Eu era ateu, eu não acreditava em Deus, não acreditava em Jesus, porque eu estava completamente no desespero e para mim não fazia sentido nada ligado à espiritual. Pensava que estávamos entregues à nossa própria sorte e que era um karma que eu tinha que sofrer. mas a dada altura fez-me sentir, a minha vida estava completamente destruída, completamente desespero, se não fosse ela, aliás, eu acredito que tinha ficado bem pior. Decidi entrar, comecei a ir com ela, comecei também um pouco a absorver a fé dela, começou-me a fazer sentido, aquilo que eu ouvia começou a fazer sentido, porque eu acho que nós não devemos ser mandados, tem que nos fazer sentido para nós então agarrarmos a oportunidade, seja ela qual for, e a mim começou-me a fazer sentido, e eu então comecei a perceber o que era dito, começou a ter luz no meu pensamento, e eu, não, se calhar é este o caminho, vou dar uma oportunidade. Começou logo a atuar na depressão que eu sentia naquela altura, pensamentos de ideação suicida, de pôr ter uma vida, não faziam mais sentido para mim. Inclusive, eu cheguei a pensar, como é que eu pensava isto? Eu tenho tanto para viver e tanto ainda, como é que eu era capaz de pensar isto? Porque deixou de me fazer sentido. A vida a nível financeiro e a nível de emprego também mudou. Arranjei emprego na minha área. Exerço psicologia na área de recursos humanos. Aliás, posso dizer que sou diretor de recursos humanos de uma empresa, portanto, o que é bastante gratificante. E além da psicologia, tenho outros negócios também à parte, ou seja, a parte financeira acabou por também ficar sarada, digamos. Tive lutas, é verdade, não foi tudo fácil, lá está, não foi um passo de mágica, não. Tive lutas, tive contratempos, tive situações que me poderiam ter desanimado, mas acabaram, como eu me blindei com esta fé que surgiu e que foi surgindo e que foi fortalecendo ao longo do tempo, segui em frente e consegui contornar esses problemas, porque eles surgem, os problemas surgem. Não é o facto de andarmos, de termos a nossa fé, os problemas surgem. Agora, a maneira de encarar os problemas é que é outra. Estamos agora ambos na mesma fé, o que nos fortalece ainda mais um ao outro. A nossa maneira de encarar a vida é outra. Eu até posso fazer aqui uma analogia. Parece que colocámos uns óculos e começámos a enxergar a vida de outra maneira. Okay? Isso foi incrível e nunca mais vou deixar, porque mudou de facto. Né?
0: Muito bem, você está aí desesperado como o Luiz. Desempregado, entrou em depressão, pensamentos até mesmo de morte. Pensando assim, o que eu vou fazer da minha vida com tantos caminhos trancados, tantas coisas dando errado para mim? Meu amigo, se levante, tome uma atitude para sua vida mudar. Você não pode continuar nesse estado, você não pode continuar nessa situação. Assim como o seu Luiz e muitas outras pessoas, são centenas e milhares de pessoas que têm chegado à Universal com a vida amarrada. Mas quando recebem a palavra da fé, essa injeção de ânimo, elas vencem, avançam. Eu vejo, eu digo assim, Alexandre, eu tenho plantado tanto e tenho colhido pouco. Eu tenho plantado e não tenho colhido. Eu tenho plantado e não tenho visto resultado. O texto sagrado diz, quando o Senhor trouxe, olha o que diz o texto, olha o que diz essa palavra, o que semeia lágrimas, cegarão com alegria, aquele que leva a preciosa semente, andando e chorando, voltará sem dúvida com alegria, trazendo consigo os seus molhos, vai chegar a hora da recompensa, você vai trazer essas preciosas sementes, você vai ver a hora da colheita, você vai colher, vai chegar o momento que você vai ter a recompensa que você espera. Agora, claro, você precisa buscar força. E hoje, segunda-feira, é esse dia. Você vai vir buscar a força que vem de Deus para você vencer. Essas pessoas chegaram aqui com a vida destruída, mas quando agiram a fé, a porta que estava fechada se abriu e hoje elas são inspiração para outras pessoas. Vamos acompanhar os relatos e eu já volto com todos.
2: A minha formação académica foi na área da construção civil, mas eu comecei a trabalhar como repositor de um armazém e foi assim que eu comecei a minha carreira. Quando tinha 20 e poucos anos, decidi, com a ajuda dos meus pais, abrir uma empresa de venda de peças de automóveis. Dei o meu melhor naquele escritório, mas eu não tinha experiência como empresário, eu não tinha organização para fazer as contas, para fazer a contabilidade, e então consegui um prejuízo muito grande. Durante muito tempo fiquei com dívidas, e a minha situação ficou pior do que quando iniciei esse negócio. Nessa altura eu já tinha a minha família, e para mim foi uma humilhação. Voltei a trabalhar com os meus pais. Eles tinham um pequeno comércio, era uma mercearia com charcutaria, vendíamos comida para fora. Durante um tempo eu trabalhei lá com eles, mas o meu desejo sempre foi ter um trabalho por conta própria. Passou-se um tempo e eu decidi trabalhar para uma empresa de distribuição de produtos alimentares. E passado um tempo foi-me proposto eu trabalhar por minha conta, a recibos verdes, para essa empresa. Nessa altura foi a altura que eu ganhei mais dinheiro. Eu cheguei a tirar no mês 3.800 euros, 4.000 euros. E passado um tempo eu não me consegui controlar. Comecei a ter problemas com as carrinhas, comecei a ter despesas, eu não conseguia pagar os meus impostos. Eu tive que entregar a rota ao desbarato a um colega meu e acabei também por fracassar, também por falta de sabedoria, por não saber gerir as contas. E então surgiu a oportunidade de eu abrir uma empresa de certificados energéticos, energias renováveis, e eu entrei nesse comércio de cabeça. Eu nessa altura hipotequei o meu apartamento para abrir esse negócio, porque era um negócio que estava a prosperar, mas ali investi quase 30.000 euros e foi tudo por água abaixo. Não foi por falta de esforço que os meus negócios fracassaram, mas eu comecei a pensar, o que é que está errado em mim? Comecei a ter medo de investir por minha conta, comecei a ter medo de fracassar, medo de errar, e esse medo começou-me a engessar, começou-me a bloquear, para além das dívidas geradas e da humilhação que eu tinha, porque quem me ajudou a pagar as dívidas nessa altura foram os meus pais, e era sempre uma vergonha chegar ao pé deles e dizer assim, olha, tenho esta dívida para pagar, por favor ajudem-me, o meu ordenado era o ordenado mínimo, eu não tinha condições. Surgiu uma oportunidade de negócio na internet, o internet marketing, em que se apresentava como uma oportunidade dourada, ganhar 1.000 dólares por dia em 30 dias. E eu vi aquilo como uma oportunidade. Não, agora é que vai ser. Nisto eu consigo fazer. Aí eu tornei-me blogger e mais uma vez investi tudo. Eu mandei-me de cabeça. Investi quase 10.000 euros nesse negócio. Trabalhei cerca de um ano nesse negócio e o resultado foi pouco mais do que 500 dólares. Aí é que eu me destruí completamente, porque eu realmente, eu disse assim, não, alguma coisa está errada, o problema sou eu, só pode. Porque eu esforço-me, eu dou o meu máximo, eu invisto e não consigo ter sucesso, algo está errado em mim. O que me levou ao centro de ajuda foi um problema de vícios. Eu era viciado em muitas coisas, desde tabaco, drogas e outras coisas. Eu era realmente viciado. E esse problema estava-me a prejudicar a minha vida pessoal e familiar. Ao frequentar as reuniões do Centro de Ajuda, foi-me passado a visão de um Deus que prospera e que eu podia ter mais do que aquilo que eu tinha, que eu podia ser mais e melhor do que aquilo que eu era. E acho que foi esse ensinamento, essa força que eu não tinha de antes, porque eu era muito complexado antes de entrar no Centro de Ajuda, que nunca me levou a desistir, apesar de tantos fracassos, que sempre fez acreditar que eu poderia realmente alcançar o sucesso e poderia realmente ser feliz. E essa condição levou-me ao ponto que eu estou hoje, ao sucesso em que hoje, graças a Deus, nós estamos a ter. Em agosto do ano passado, num jantar de família, os meus pais perguntaram-me, Edgar, tu queres tomar conta do restaurante? Eu decidi acreditar. Nós temos vindo a crescer. Graças a Deus, nós temos tido sucesso, estamos a prosperar. Temos o Miam Miam, o nosso restaurante, temos 7 funcionários a trabalhar connosco, a ajudar-nos, estamos a ter clientes novos todos os dias, as pessoas recomendam, gostam da nossa comida, voltam. Estou realizado, tenho força, tenho ideias, tenho disposição e tenho a certeza que o amanhã vai ser melhor que o hoje. Eu aprendi uma coisa, nós nunca devemos desistir dos nossos sonhos, nunca devemos desistir dos nossos ideais. Isso foi o que eu aprendi. Com muitos fracassos que eu tive, eu aprendi sempre a levantar-me. O passado é útil para mim, porque todos os fracassos, todos os erros, todas as falhas que eu cometi no passado, hoje tornaram-me mais forte, tornaram-me mais conhecedor. E eu agradeço por cada erro. Se eu já passei por isto e estou de pé, então venha o que vier e eu vou continuar firme e forte. E estamos aí para continuar a dar a glória ao nosso Deus.
0: Muito bem, nós voltamos com todos, acompanhamos o relato aí do senhor Edgar Abreu. Começou a trabalhar muito cedo com repositor e, ao passar dos anos, abriu o seu próprio negócio, que depois não deu certo. Foi humilhado, ponto de depender de favor dos outros. Perdeu a casa, os bens que já havia adquirido, adquiriu dívidas. Olha só, tentava abrir um negócio, dava errado. Tentava fazer outra coisa, dava errado. Chegou aqui cheio de frustrações, começou a se enveredar no vício. Diante do problema, a pessoa assim, que elas acabam se enveredando para o vício, se enterram nos vícios para tentar ocupar a mente, que não resolve nada. E é o seu caso, você está aí agora num momento muito difícil da sua vida e você diz: Alexandre, eu não sei mais o que fazer. Então é a hora de você usar a sua fé, de você buscar algo mais forte. Aí entra a presença de Deus, a direção de Deus, que nós temos buscado hoje, segunda-feira, 8 da manhã, como às 10, às 15, especialmente às 20 horas, nós estaremos buscando do Deus Todo-Poderoso a direção para vencer. Você quer direção, você que precisa vencer, então chegou a hora de você tomar uma atitude. Hoje, segunda-feira, aqui na Universal, 8, 10, 15, especialmente às 20 horas, aqui em Viseu, Avenida Doutor Antônio José de Almeida, 278, bem ao lado da estação das caminhonetas de Viseu. Se você quer a nossa ajuda, então nós estamos aqui à disposição para lhe ajudar, tá bem? Nós chegamos ao fim da nossa participação. Que Deus abençoe a si e a sua família. Forte abraço e até lá.

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1: Olá a todos que estão a nos acompanhar através dessa programação. Que Deus abençoe a sua vida de forma rica e abundante pelo nome do Senhor Jesus. Deus abençoe a sua semana. Hoje, segunda-feira, o início de uma nova semana. E se você crê, pode ser também o início de uma nova vida, de uma nova história. Eu sou o pastor Joaquim Nunes de Oliveira do Hospital e nós estaremos juntos através dessa programação, levando a você uma palavra de fé, de ânimo, de esperança, a palavra do nosso Deus, o Deus Todo-Poderoso, o Deus da Bíblia, o Deus Criador dos céus e da terra, o Deus que abre portas, mesmo em lugares que não há portas, que faz acontecer o sobrenatural. Meu amigo e minha amiga, eu estou aqui para dizer para você que sim, existe uma saída para os problemas que você tem passado. Existe uma saída para a sua vida, para a sua condição. Mesmo que pareça impossível, pode ter certeza que a condição que você está agora, ela tem solução. Sabemos que falamos com pessoas desempregadas, endividadas, empresários que estão a falir, pessoas que lutam e lutam e lutam ainda mais, mas nunca saem do lugar. Hoje, segunda-feira, na Universal, é o dia da prosperidade com Deus. Uma reunião para aquelas pessoas que querem vencer os problemas financeiros que atingem a sua vida, a condição que a vida dela se encontra hoje. Essa reunião que nós temos às segundas-feiras aqui em nosso Universal de Oliveira do Hospital e em todas as Universal é para você, meu amigo e minha amiga, para você mudar a sua vida, para você mudar a sua história. E nós temos desde já as nossas linhas de atendimento do SOS 24 horas da Universal abertas para você ligar agora, 218-368-0018, 218-368-0018. Esse é o contato, é o número da linha 24 horas, você pode ligar, pedir oração, orientação, tirar as suas dúvidas e com certeza você vai ser orientado, com certeza você vai ser ajudado. Eu quero colocar agora o testemunho da senhora Cidália Oliveira. Nós sabemos que os problemas financeiros que as pessoas passam, e não só os problemas financeiros, mas também eles, fazem muitas pessoas até mesmo quererem desistirem da sua vida. E não foi diferente com a dona Cidália. Ela que enfrentou graves dificuldades financeiras ao ponto de ter a sua casa penhorada. E ela pensou até mesmo em desistir da sua vida. Mas um dia ela recebeu um convite de participar das reuniões de segunda-feira da Universal e foi a melhor decisão que ela tomou, entrar por essa porta. Então, ouço esse testemunho da dona Cidália Oliveira e daqui a pouco nós estaremos de volta.
2: Eu vinha de um lar até estruturado, os meus pais eram bastante unidos, mas tinham um problema que não conseguiam solucionar. O mais grave seria a saúde da minha mãe. Tinha uma doença que os médicos não sabiam a causa, não conseguiam dar-lhe uma solução nem medicamentos corretos para solucionar o problema dela. Uma das vezes sintonizou o programa da Igreja Universal e veio à procura de uma solução para o problema de saúde, para o vazio que ela sentia dentro dela. E então viemos todos para a igreja. porque ela já tinha também experimentado bruxos e nada tinha outra, nada lhe solucionava. Então ela veio como se fosse mais uma porta que ela viria bater à procura da solução para, principalmente para a saúde dela, que era o que lhe mais preocupava. E eu aprendi a colocar a minha vida nas mãos de Deus. Assim sendo, eu também sabia que para a minha vida era importante ter um companheiro que fosse da mesma fé, um companheiro que fosse leal a Deus, que tivesse os mesmos princípios que eu. Então eu queria em primeiro lugar agradar a Deus e queria que quem estivesse ao meu lado também o agradasse. E aí Deus mostrou-me o meu marido. Entretanto, eu casei, tive a minha filha mais velha. Nessa altura, eu e o meu marido trabalhávamos por conta própria, mas as coisas já não iam muito bem. No negócio, nós precisávamos de alguns equipamentos que eram bastante caros, o que tornou muito pesado o nosso orçamento e acabámos por ficar com dívidas. Um dia cheguei a casa e tinha um papel na porta da minha casa com a casa penhorada. Nesse momento foi um momento de muita luta, muito desânimo. Isso acabou por nos trazer problemas a nível de familiar, no caso meu e do meu marido. Começámos a ter desentendimentos porque não estávamos a conseguir solucionar esse problema que nos estava a surgir. A gente não conseguia dialogar. Chegámos a estar dias sem nos falar mesmo. O que mais me afetou nem era as dívidas, era mesmo nós não nos falarmos. Ficava-me imenso, muito triste, muito abatida, pelo facto do meu marido mal olhar para mim. Como o negócio não estava a correr bem, nós tivemos mesmo que fechar por conta de dívidas, não estávamos a conseguir suprir as necessidades do dia a dia. Tivemos mesmo que fechar esse negócio. Através das correntes da prosperidade com Deus, eu fui fazendo votos, fui entregando a minha vida financeira no altar e fui pedindo a Deus sabedoria. Lembro-me que tinha sido um dia muito difícil e eu precisava que Deus me ajudasse. E então eu disse: meu Deus, está tudo, é tudo, eu entrego nas tuas mãos. E ele respondeu com o seu espírito, foi maravilhoso. Foi um dia que eu nunca mais esqueço. E eu lembro-me que eu entrei na igreja nesse dia, que eu andava muito triste, muito desanimada. E quando eu saí aos pulos. A minha mãe perguntou-me: o que é que se passa? Quem te viu e quem te vê? E realmente o Espírito Santo é tudo que nós podemos ter na nossa vida. Com a sabedoria de Deus, conseguimos os dois vencer todos os problemas na nossa vida financeira. Conseguimos estabilizar a vida, pagámos as nossas dívidas pendentes desse negócio e posteriormente o meu marido abriu então um novo negócio noutra área. Apesar de ter vivido uns anos com muitas dificuldades a nível financeiro, e é lógico que afetou o meu casamento, afetou a minha convivência com o meu marido, eu tinha uma força dentro de mim que me ajudava a ir em frente, que me ajudou a me levantar, que me ajudou a ver a vida lá na frente. Foi um ponto difícil de ultrapassar, foi um deserto que nós passamos, um deserto muito seco, sem água, horrível, mas eu tinha a força de ir em frente, de vencer, de ultrapassar. Olhando para trás, eu dou graças a Deus por a minha mãe ter ouvido aquela programação naquele dia e chegando à porta da igreja e ela estando aberta e poder conhecer este Deus maravilhoso, este Deus que me foi apresentado, este Deus que me trouxe tudo de bom que eu tenho hoje, tanto na vida dos meus pais como hoje na minha. Hoje os meus problemas estão resolvidos, tenho uma família abençoada, tenho a minha própria família constituída, tenho o meu próprio negócio e, acima de tudo, tenho o Espírito Santo, que é o bem mais precioso da minha vida.
1: Você ouviu aí o testemunho dessa senhora. Veja a mudança na vida da dona Cidália, da senhora Cidália Oliveira. Não se deu pelo acaso. Essa transformação que houve na vida dessa mulher, na sua vida financeira e no seu interior também, foi porque ela tomou uma decisão, uma atitude que nós estamos a convidar você a tomar. Porque nós não estamos aqui apenas a fazer um programa, nós não estamos aqui apenas a falar de uma igreja, nós estamos aqui, meu amigo e minha amiga, é para você ver que existe sim uma saída, é para você ter uma palavra, porque sabemos que as palavras que as pessoas têm ouvido nesse mundo, a maioria delas são negativas, a maioria delas, das palavras, vem para desanimar, vem para a pessoa abrir mão dos seus sonhos, dos seus projetos. As palavras que você tem ouvido tem feito você esmurecer, pensar que a miséria, o sofrimento, a dor faz parte da sua vida e que você tem que se conformar com ela. Mas a palavra de Deus diz: não vos conformeis com esse século. E hoje, segunda-feira, será a segunda-feira da jornada feliz. A Bíblia fala de Esdra, um homem que pediu a Deus, clamou a Deus, orou para que ele tivesse uma jornada feliz e de sucesso. E Deus o guardou na sua jornada e tudo que ele se propôs, ele conseguiu alcançar, não pela sua força e capacidade, mas por causa daquela oração, daquele clamor que ele fez pedindo a Deus. Nós entramos no segundo semestre de 2026. Faltam 6 meses para terminar o ano. Na mesma condição que está agora, ou você quer uma nova vida, uma nova história, terminar um ano totalmente diferente? Talvez você começou um ano e está agora embaixo, você quer estar no alto. Você está desempregado, falido. Você não tem mais esperança de ter uma vida financeira de qualidade, o carro do sonho, a casa. Talvez você tenha não o que você quer, mas você tem aquilo que dá para ter. Mas não é isso que Deus quer. Mas Ele quer nos dar o melhor. Ele fala que Ele veio trazer vida e vida abundante. E talvez não é a vida que você está a ter hoje, meu amigo e minha amiga. Mas olha, o caminho está a ser dado para você. Toma essa decisão. Esteja conosco hoje, aqui na nossa Universal de Oliveira do Hospital, às 10 da manhã, às 3 horas da tarde ou às 7h30 da noite. E também você pode buscar uma Universal mais próximo de si. Se você mora em Viseu, próximo a Viseu, você pode buscar também participar das reuniões aí em frente à estação de caminhonetas de Viseu, você de Guarda, Tondela. Aqui em Oliveira do Hospital, a nossa igreja fica na Rua do Colégio, número 14. Você que é aqui de Oliveira do Hospital, de Tábua, de Arganil, você que é de Gouveia, de Ceia, procure a nossa Universal. Eu, pastor Joaquim, estarei aqui pronto para te atender e te ajudar, te orientar, mostrar um caminho que talvez você não tenha achado até hoje. Então esteja conosco, Rua do Colégio, número 14, ao lado da Gêmeos. Estarei aguardando por si. Você vai ouvir agora uma matéria que fala dessa reunião pela vida financeira. Já estamos de volta.
3: Olhar para trás e ver aquilo que conquistou com tanto sacrifício foi destruído traz uma dor muito maior. Anos perdidos e desperdiçados por injustiças ou escolhas erradas. A vida que antes tinha já não é a mesma. não poder comer, vestir ou ir a lugares que antes frequentava. São nesses momentos que surgem duas opções: desanimar ou procurar uma saída. Não se foque naquilo que perdeu, mas sim na nova oportunidade que está por vir através de uma aliança com Deus. O primeiro semestre de 2026 não foi fácil, mas quando você se une a Deus, Ele traz direção, sabedoria e a solução que precisa. Por isso, nesta segunda-feira, 6 de julho, convocamos todos os que creem para realizar o clamor da restituição financeira e na oportunidade estaremos também a fazer um jejum mundial pela nossa vida. Neste segundo semestre, pela direção de Deus, para ter os caminhos abertos e prosperar em tudo o que faz, para que na segunda metade de 2026 possamos mudar o jogo e vencer independentemente de tudo. Segunda-feira.
1: Talvez você é uma pessoa que não acredita em você mesmo. Você é uma pessoa que as outras não acreditam no seu potencial, na sua capacidade. Mas eu digo para você, eu acredito que você possa ter o sucesso na vida financeira. Eu acredito que a sua condição pode mudar. Eu creio que mesmo que a sua condição esteja ruim, péssima, no fundo do poço, ninguém dá nada por você. Mas eu creio que por pior que esteja a sua situação, a sua vida pode ser diferente. Sabe por quê? Porque os testemunhos que nós temos mostrado, fora tantos outros que nem dá para colocar, porque são muitos. E se fôssemos colocar, teríamos que ficar o dia inteiro aqui só a colocar um testemunho atrás do outro. Mas esses testemunhos evidenciam o poder de Deus, evidenciam que a mudança na vida de uma pessoa pode acontecer, porque essas pessoas que relatam o que aconteceu na sua vida, elas não têm nada diferente de você, são pessoas comuns, são pessoas que são trabalhadoras, lutadoras, mas que só com a força do braço não conseguiram mudar a sua condição, mas ao conhecerem a fé, tiveram a vida transformada, a vida mudada, como você também, uma vez conhecendo a fé que se é passado na reunião de segunda-feira, sua vida também pode mudar. Nós vamos colocar agora mais um testemunho, o testemunho da senhora Carla Marques. A dona Carla, ela cresceu num ambiente marcado pela violência doméstica, pelo alcoolismo do pai. Na sua vida adulta, casou-se, mas voltou a enfrentar dificuldades. O marido era dependente, tinha dependência de jogos, de álcool, e acumulava muitas dívidas. Imagina o sofrimento dessa mulher. Ela viveu sob forte pressão emocional, financeira, e ela era infeliz e frustrada. E a vida dela mudou. Mudou a partir do momento que ela tomou a decisão, ouvindo o convite de estar conosco nas reuniões da Universal. Ouça então o testemunho da dona Carla Marques.
4: O meu nome é Carla Marques, o meu pai era alcoólico e não deixava a minha mãe trabalhar, batia-lhe muito, assisti muitas vezes a minha mãe levar porrada. Chegou mesmo a trazer uma caçadeira e se nós estivéssemos naquela noite em casa, não tínhamos sobrevivido. Nós fugimos com a minha mãe. Porque no dia a seguir, quando voltávamos, estava a casa toda cheia de chumbos, toda marcada do que tinha acontecido lá em casa naquela noite. Não me sentia totalmente feliz e pressionei o meu namorado para irmos viver juntos. Um ano depois de estarmos juntos, casámos pelo civil, mas eu continuava-me a sentir triste e infeliz porque o meu marido tinha o vício do jogo e do álcool e o dinheiro que ganhávamos não era suficiente. Era suficiente para pagar as despesas da casa, mas não suficiente para juntar ou para pensar em comprar uma casa e constituir família. O meu marido nunca foi violento comigo, nunca. Sempre foi de se calar e de ficar quieto no canto dele, não me respondia, o que ainda me frustrava mais, porque eu queria falar e queria resolver a situação e ele ficava calado, preferia estar calado e nunca admitia que era alcoólico, que precisava de bebida. Isso deixava-me muito triste e muito frustrada. E pensei, bom, vou engravidar e as coisas vão melhorar. Tivemos o nosso filho, mas os problemas continuaram. Ele continuava a não me ajudar. Ficou em casa com o menino o tempo que a lei permite, mas só isso, não me ajudava. Se tivesse que ficar um bocadinho com o menino, ia levá-lo para o café. Isso também me deixava triste, porque acho que não é ambiente para uma criança. E o dinheiro continuava a não chegar. Tudo o que eu buscava desde criança, que era um apoio, uma família, uma orientação, um carinho, não tinha. Eu sofri com a depressão cerca de 5 anos, mas a medicação não fazia efeito, não sentia nenhuma diferença. Pensava nessas situações de suicídio, de acabar com a minha vida, mas pensava no meu filho, pensava no divórcio, mas também pensava que não ia ser a solução. Não era aquilo que eu queria era uma família feliz e não era ali que estava a solução, nem no meu fim, nem no fim do casamento. O fundo do poço na minha vida foi mesmo a partir daí, com a depressão, porque não me sentia feliz, e por problemas financeiros. Por mais que eu trabalhasse para fazer face às despesas, elas apareciam sempre. O meu marido gastava dinheiro em jogo, em álcool, e começou a usar cartão de crédito. E aquele dinheiro, quando chegava ao fim do mês, quase todo eu já devia no supermercado, porque ia levando coisas para casa fiado. E isso era uma mágoa que eu também tinha muito, porque eu vi isso na minha casa, na minha mãe. Nós íamos ao supermercado e pedíamos para ficar, para pagar depois. E era uma coisa que eu não queria, e eu estava a fazer o mesmo. A minha vida estava a ficar igual. As dívidas estavam em torno de 5 mil euros, 6 mil. Eu não via solução para os problemas financeiros, para a nossa vida familiar, para a harmonia em casa, para a depressão, não via solução nenhuma. Para mim, eu só fazia era chorar. Foi então que me convidaram, uma colega de trabalho convidou-me para ir à Igreja Universal. Eu gostei muito da reunião e senti que ali podia haver uma mudança na minha vida. Eu frequentava então a igreja às quartas e sextas e aos domingos. As quartas era muito a correr porque era só na hora do almoço, mas eu fui entendendo, ao domingo, que era o dia principal, que eu tinha que me libertar de toda a raiva, toda a mágoa, toda a tristeza que eu carregava comigo, para poder mudar a minha vida. Eu tinha que mudar para poder mudar a minha vida, a minha casa, a minha família, para que as coisas fossem diferentes. Então pedia ajuda a Deus para os ensinamentos, pedia conselhos e fazia o que Deus mandava, através da palavra, para alterar a minha vida. O mais importante é termos Deus connosco, Deus comandar a nossa vida, não fazer nada sem pedir a orientação de Deus e buscar ter o Espírito Santo, que no princípio, para mim, o que eu queria buscar era pagar as dívidas, ter uma família amiga, unida, com tudo ok, tudo bom, mas o que mais importante era ter o Espírito Santo, porque através do Espírito Santo, a partir daí, ia ser tudo diferente e a minha vida é que ia mudar, com o apoio de Deus em mim. E foi isso que eu fiz. Fui aprendendo, fui buscando, fui orando, fazendo muitos propósitos, até que eu recebi. Foi uma alegria grande, uma paz, uma sensação de um amparo, de um colo que eu não tinha e que sempre procurei a vida toda. Aquele colo. Deus está em mim e eu estou com Ele. Hoje, graças a Deus, o meu marido não bebe, não joga, a nossa vida financeira está organizada, pagamos sempre as nossas contas a horas. Eu, graças a Deus, consegui deixar o segundo emprego, foram 16 anos de luta, mas consegui. E hoje somos uma família amiga e unida. E pronto, não há discussões, não há brigas. Claro que toda a gente tem problemas em casa e um dia ou outro que não estamos de acordo uns com os outros, mas sabemos lidar com essa situação e resolver os problemas. A depressão curou, tratou, Deus curou. Deus cura todos os nossos males, todas as nossas doenças, e sejam espirituais, sejam físicas, porque o espírito, se estiver bem, o resto também está. Ao ouvir a palavra de Deus, fui aprendendo primeiramente que temos que perdoar, não podemos ter mágoa de ninguém, nem rancor, nem raivas, e que só Deus é que comanda. Através da, se nós obedecermos à palavra, fizermos o que está escrito, o que Deus nos manda, tudo na nossa vida se resolve. A Igreja Universal, para mim, é uma mãe. É o que nos conforta, o que nos ajuda a entender o nosso Pai, que é entender Deus, e que está sempre ali para nos dar apoio, seja em que área for. Podemos sempre contar com o pastor, com a esposa, com os membros, com os obreiros. Podemos estar sempre... Somos uma família. É a nossa casa e a nossa família.
1: Veja o que Deus fez na vida dessa mulher. Deus também pode fazer na sua, meu amigo e minha amiga. Se assim Deus fez na vida dessas pessoas que nós temos colocado relato, Deus pode fazer na sua. Porque para Deus não existe nada impossível. Mas o que Deus ele precisa é que você venha se atentar ao chamado dele e estar conosco. Eu aguardo você aqui na nossa Universal de Oliveira do Hospital, hoje, segunda-feira, em três horários, 10 da manhã, 3 da tarde, 7h30 da noite. Ou você pode buscar uma Universal mais perto de si. Caso você tenha dúvida onde fica a Universal, 218-368-008, você pode ligar na central de atendimento 24 horas da Igreja Universal e ali vão te dar a direção da Universal mais próximo de si, como também os horários das nossas reuniões. 218-368-008. Você vai ficar agora com essa canção de fé. Deus abençoe a sua vida, a sua semana. Nós estamos a ficar por aqui com a nossa programação. Eu aguardo você aqui na nossa Universal. Deus abençoe.

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1: 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São 7 horas.
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3: Que o Espírito de Deus, Pai, Filho e o Espírito Santo venham iluminar os nossos entendimentos, para que possamos compreender a vontade de Deus para as nossas vidas. Que o Espírito Santo venha dar a palavra, trazer a palavra que venha ao encontro da sua necessidade. A palavra de Deus é espírito e vida. A palavra de Deus é espírito e vida. E por ela as pessoas encontram a vida, não uma vidinha medíocre, como muitos têm neste mundo, mas uma vida eterna. A palavra de Deus é vida, é espírito e vida, para aqueles que se aplicam a ouvi-la, entendê-la e praticá-la, sobretudo. Agora, eu queria que você entendesse uma coisa. Quando nós falamos ontem a respeito de Josué, o capítulo 1, primeiro capítulo, e os primeiros versos, tem ali instruções magníficas que levam-nos à vida, ao sucesso, à eternidade. Mas deixa claro que se nós não aplicarmos a nossa vida na palavra de Deus, nós vamos sofrer as consequências. Porque Deus é palavra. Deus é palavra. Quando você ouve a palavra de Deus, é Deus que está falando. Ainda que a palavra saia da boca de um jumento, se é a palavra de Deus, a palavra que sai da boca do jumento, que foi dirigida por Deus, vai dar vida. Isso é importante, amiga e amigo. Vale mais do que qualquer outra coisa que existe nesse mundo. Por isso Deus fala para Josué: olha, Josué, eu serei contigo, eu sempre serei com você. Agora, não se aparte a tua boca, ou não se aparte da tua boca o livro desta lei, quer dizer, a palavra de Deus.

0: Antes, medita, medita nele dia e noite na lei. Medita nele de dia e de noite, para que tenhas o cuidado de fazer, executar, praticar tudo quanto nele está escrito. Porque então farás prosperar o teu caminho e serás bem-sucedido. Quer dizer, é uma opção que Deus coloca para cada ser humano, cada pessoa. Ninguém pode dizer, ah, eu sou azarado, ah, eu sou um maldito. Ninguém pode dizer isso, porque todos têm acesso à palavra de Deus. Agora, o que nem todos fazem é ouvi-la e praticá-la. Quem ouve e pratica se abençoa, não precisa de sorte. Você sabia disso? Eu não preciso de sorte. Eu quero que a sorte, a minha sorte, vá para os quintos do inferno. Eu não preciso de sorte. Eu preciso sim de ter juízo, de ter cabeça, de obedecer à palavra de Deus. Se eu obedeço à palavra de Deus, então eu garanto o meu futuro. Se eu não obedeço à palavra de Deus, não há garantia do meu futuro. Eu vou me perder. Essa é a realidade. Então, é uma questão de fé. É uma fé consciente. Porque quando se obedece à palavra de Deus, mostra-se que tem juízo para seguir aquilo que está escrito. E quando você obedece aquilo que está escrito, aquilo que Deus falou, então você garante o seu futuro. Você garante o seu futuro. Seu futuro não depende de sorte. Os loucos, as pessoas que não pensam, as pessoas, desculpa a expressão, estúpidas, elas que não pensam, elas pensam assim, ah, se eu tiver sorte, bate 3 vezes na madeira, como se isso fosse trazer sorte. O ser humano não precisa de sorte. Deus não fez o ser humano para viver da base da sorte. Deus nos deu inteligência, espírito, sabedoria, consciência, a palavra dele. Por isso, Jesus é a palavra. A palavra que se fez carne. Deus é a palavra ou o verbo que se fez carne. Então, quem tem juízo, segue esta palavra e vai ser abençoado. Não vai precisar de sorte. Não vai precisar de sorte. Não vai precisar de figuinha pendurada no pescoço. Não vai precisar de nada. Fitinha no braço, nada disso. Só vai precisar o quê? Obedecer o que Deus manda, o que ele fala. Entendeu, amiga e amigo? Agora, é claro que o mundo não entende assim. Quem vive no reino deste mundo, o reino da perdição, fica na dependência de sorte. E quando não dá sorte, se arrebenta. E na realidade, quem vive na base da sorte, na realidade vive na base do azar. Porque se você depende da sorte, é porque você também conta com azar. E uma pessoa que conta com o azar ou com a sorte é uma pessoa que não tem o raciocínio direito, não pensa, não é inteligente. Não é inteligente porque fica na dependência do acaso. É ou não é? Fala a verdade. Ah, eu dei sorte no meu casamento. Deu sorte coisa nenhuma. Eu não dei sorte no casamento. Eu planejei o meu casamento. Eu fui escolher uma pessoa que tinha o mesmo Senhor, o mesmo temor que eu tinha e tenho para com meu Deus. Uma pessoa que era temente a Senhor. Então, essa pessoa iria me fazer feliz. E assim é a palavra de Deus. Quando você se une com uma pessoa que teme ao Senhor, essa pessoa anda de acordo com a palavra de Deus. E por isso ela vai ser bem sucedida. Ela vai ser bem sucedida. Então eu tenho por princípio isso. A sorte que vá para o inferno, eu não preciso de sorte. Eu não preciso de sorte, eu não preciso de figuinha, eu não preciso de andar com no pescoço, com colares, com isso, com aquilo, para me proteger. Isso nada vai me proteger. Nada vai me proteger quando eu escolho andar pela sorte. Nada, nada, nada, nada. Então não é inteligente a pessoa querer andar pela sorte. Agora, quando a pessoa anda de acordo com a palavra de Deus, aí sim, ela prospera o seu caminho. A própria palavra prospera o seu caminho. É tão forte isso, minha amiga e meu amigo, que Jesus diz assim, olha só, poder da palavra. Ele diz assim, a palavra está junto de ti, na tua boca e no teu coração. Esta é a palavra da fé que pregamos, a saber, se com a tua boca confessares, com a boca falando, confessares ao Senhor Jesus e em teu coração creres que Deus o ressuscitou dentre os mortos, serás salvo. Então a salvação depende de uma escolha, não de sorte, mas de uma escolha. Não, eu escolho confessar Jesus como meu Senhor e Salvador. Eu escolho crer que ele ressuscitou. E se ele ressuscitou mesmo, então eu quero vê-lo na minha vida, cumprindo aquilo que ele prometeu. E aí arrebenta. Aí tem que arrebentar. Olha só, ele fala, presta atenção nisso. Ele diz assim, por tuas palavras serás justificado e por tuas palavras serás condenado. Em outras palavras, por tuas palavras você vai conquistar, você vai ser abençoado, ou por tuas palavras você será condenado, será amaldiçoado, maldito. Tudo depende da palavra. Se você está entendendo, e eu creio que está entendendo, porque o Espírito Santo com certeza está confirmando isso dentro de você, você há de convir que, como está escrito aqui, do fruto da boca, que são as palavras, cada um se fartará o seu ventre, dos renovos dos seus lábios, dos renovos dos seus lábios, das palavras dos seus lábios, ficará satisfeita. A morte e a vida estão no poder da língua. A morte e a vida estão no poder da língua. Aquele que a ama comerá do seu fruto. Olha só que bacana. Tudo depende da língua. E diz mais, o que guarda a sua boca e a sua língua guarda a sua alma das angústias. Lembra quando o pessoal aí semana passada começou a me chutar como se eu fosse um cachorro morto, chutando, chutando, chutando, e nós respondemos graças a Deus, graças a Deus, para não reagir de acordo com o ódio que vinha de seus corações, de seus lábios, nós confessamos graças a Deus. Tudo coopera para o bem daqueles que amam a Deus. Então, amiga e amigo, saiba disso. A vida e a morte estão no poder da língua. Você, o que você fala, você vai colher, porque a sua palavra é uma semente. A palavra de Deus é uma semente. Quem nela crê e pratica é bem-aventurado. Quem nela não se apoia é amaldiçoado. Não é questão de sorte ou de azar. É questão de inteligência e, obviamente, prudência. Prudência. O prudente, ele avalia, ele pesa as palavras e então ele fala. E quando ele fala, acontece. Então, amiga e amigo, Deus falou para Josué: olha, Josué, como eu fui com Moisés, meu servo, eu serei contigo. Então, eu, quando lia esse texto, eu falava: meu Deus, como o Senhor foi com Moisés, com Abraão, com Isaac, com Israel, com Moisés, com Josué, o Senhor é comigo. Por quê? Porque há uma responsabilidade imensa sobre os nossos ombros. Então, se o Senhor não conduzir os meus pensamentos, não dirigir o meu coração, então eu estou perdido. Então Deus obrigatoriamente, eu falo isso mesmo, é isso que eu quero falar, obrigatoriamente ele tem que me conduzir, conduzir a minha mente. Eu tenho que obedecer a sua voz, a sua palavra, para que eu venha atender a vontade dele. Eu não posso fazer a vontade de alguém que eu não conheço, que eu não vejo, que eu não sinto, que eu não toco, que não conversa comigo, que não me inspira. Não tem condição. Então ele sabe que nós precisamos do Espírito dele, e a palavra dele é o Espírito dele. É o próprio Deus falando com a gente. Agora, cabe a cada um de nós obedecer ou não a sua voz. Então você, amiga e amigo, presta atenção. Eu falei aqui muitos versículos e talvez você não tenha guardado, mas está aí. Jesus disse: pelas tuas palavras serás justificado. Quer dizer, justificado quer dizer, não haverá punição para você. Você vai ser abençoado. Mas também pelas palavras, dependendo delas, serás condenado. Então, qual é a palavra que você tem usado ultimamente? As pessoas que falam palavrões, palavras de baixo calão, mostram que o coração está cheio de palavrão. O espírito está atolado no estrume. Essa é a realidade. Porque fala do que está cheio o coração. E quando a pessoa está cheia de estrume, ela fala o que é estrume e amaldiçoa a sua própria vida e todos aqueles que a ouvem e praticam também. Mas quem tem o coração cheio da palavra de Deus, esse, o que fala, faz prosperar não só o seu próprio caminho, mas o caminho daqueles que ouvem e praticam as suas palavras. Por isso, Deus fala para Josué: não se aparte da tua boca o livro desta lei, quer dizer, a palavra de Deus. Não se aparte. E em tudo nós devemos dar graças a Deus, ao invés de ficarmos lamentando, reclamando, queixando da vida. Vamos dar graças a Deus, porque tudo coopera para o bem daqueles que amam a Deus. E quem ama a Deus ama as suas palavras, e quem ama as palavras de Deus obedece, segue, pratica e escolhe ser bem-aventurado, escolhe ser abençoado, ser bendito aqui nesta terra. Por isso que ele diz aqui: e então farás prosperar o teu caminho e serás bem sucedido. Está aqui o segredo da vida, o segredo da bênção. Bispo, qual é o seu segredo? O meu segredo está aqui escrito na Sagrada Escritura. O meu segredo está aqui. E enquanto eu andar nesta palavra, ninguém vai poder me destruir. Pode o mundo se levantar contra nós, ele vai cair, nós vamos continuar de pé. Porque é assim que tem acontecido há 62 anos. Há 62 anos. É assim que tem acontecido comigo. Nós vimos vencendo Eu venci no passado, estou vencendo no presente, vou vencer no futuro. E eu duvido que haja alguém, nem o diabo, nem a maldição que jogam contra mim, nada vai poder me atingir. Por quê? Porque ele garante, o meu pai garante, ele diz assim: então farás, você, quer dizer, eu farei prosperar o meu caminho e serei bem sucedido. Por quê? Porque eu tenho cuidado de fazer conforme a palavra de Deus, conforme que está escrito. Quer dizer, eu fiz uma opção, obedecer. E quem obedece, colhe os frutos da obediência. E quem desobedece, colhe os frutos da desobediência, que são as maldições. Que Deus abençoe a todos e até amanhã, em nome do Senhor Jesus. Graças a Deus.
1: De seres humanos. 8 bilhões de vozes. Como chamar a atenção de Deus dentre tanta gente neste planeta que vivemos? A quem verdadeiramente ele se inclina para ouvir?
2: Ó Deus, tem misericórdia de mim. Não passo de um pecador.
3: Não é bom tomar o pão dos filhos e lançá-lo aos cachorrinhos.
4: Eu sei, Senhor. Mas até mesmo os cachorrinhos comem as migalhas que caem das mesas de seus donos.
2: Nós merecemos estar aqui. Mas ele não. Senhor, lembra de mim quando entrar no teu reino?
1: Deus não resiste a quem se aproxima dele com sinceridade.
5: Em verdade te digo que hoje estará comigo no paraíso.
1: O sincero rasga a alma, joga limpo, não disfarça nem esconde a sua real intenção. Ele é o que é. A oração sincera é a mais pura expressão da alma. É a ponte que faz a ligação entre o nosso espírito e o Espírito de Deus.
6: Eu fiz um propósito de jejum, eu jejuava, acordava de madrugada, eu fazia de tudo. Eu era 24 horas falando para Deus que eu queria o Espírito Santo. Eu já falava para as pessoas que Deus curava, que Deus libertava. Só que eu não falava da salvação, porque ainda não tinha certeza da minha salvação. Eu não tinha o Espírito Santo. Aí de um dia eu cheguei, eu estava trabalhando num local sozinho. Aí eu fui tipo conversando com Deus, eu falei para Deus, eu falei assim: meu Deus, se coloca no meu lugar. O Senhor me curou, mas o mais principal que é a minha alma, o Senhor ainda não curou, que eu preciso do Espírito Santo, que é a paz, que é a certeza da minha salvação. Eu falei: o Senhor tinha coragem de falar de mim para alguma pessoa, se o Senhor não me conhecesse, como eu tenho falado para as pessoas do Senhor? Aí quando eu falei isso, nesse dia, foi algo mais precioso da minha vida. Porque Deus, ali não foi um pastor que falou comigo. Eu não estava nem na igreja, estava trabalhando. Mas a minha sede era tão grande de receber o Espírito Santo. Eu falei para ele: eu não estou te pedindo dinheiro, não estou te pedindo carro, não estou te pedindo casa. Eu não quero ter mais nem uma hora de vida. Mas o que eu não aceito é chegar o meio-dia de hoje e o Senhor não entrar na minha vida. E quando eu falei essas palavras, o Espírito Santo veio sobre mim. Deus falou: eu nunca te abandonei. Eu sempre estive contigo. partir de hoje acabou o teu sofrimento. E entrou uma força dentro de mim. Eu não sentia. Mas entrou uma alegria dentro de mim que era incontável. Naquela mesma hora sumiu o vazio. Depois desse dia, nunca mais a minha vida foi a mesma. Os problemas financeiros continuavam por lá de fora. As pessoas continuavam me rejeitando. Mas eu não era mais sozinho. Ali eu já não estava mais sozinho. O meu maior prazer hoje não é nem trabalhar para ganhar dinheiro, é lutar para ganhar uma alma. É lutar para levar as pessoas a ter o que eu tenho. Eu chego e falo para elas: o que você está querendo é muito pouco, porque o que Deus tem para te dar, você não tem noção.
1: Se de fato você tem sede em receber o Espírito Santo, mais do que tudo, faça um desafio. Seja sincero. Derrame toda a sua vida diante dele. E o Senhor Jesus, de pronto, atenderá o desejo da sua alma. Bem sei eu, Deus meu, que tu provas os corações e que da sinceridade te agradas.
7: Algumas histórias permanecem escondidas, justamente atrás do lugar onde tantas verdades são anunciadas. Será que a posição que uma pessoa ocupa revela tudo sobre ela?
8: Eu era missionária, pregava a palavra de Deus em alguns ministérios, tinha convites para pregar em várias igrejas, fiz curso de teologia e dentro da minha igreja eu fui consagrada a pastora. Eu era uma pessoa que era bem conhecida, né, na cidade, porque eu ia até as pessoas, colocava a mão sobre elas e começava a falar em línguas. Eu começava a revelar a vida dela toda. Né? Eis que te digo, eis que o Senhor te fala. Eu conheço o seu nome, eu falava o nome da pessoa, só que eu ouvia vozes. Eu ouvia vozes no meu ouvido falando. E aquela voz que eu ouvia, tudo que ele me falava, eu passava para a pessoa. Eu falava o nome dela. Eu falava o endereço da casa dela, eu falava o que ela tinha feito. Para mim era o Espírito Santo que estava me usando. Mas como que o Espírito Santo poderia usar uma pessoa que estava ferida na alma? Eu estava ali de aparência. As pessoas não sabiam quem era a Edilângela. Eu e meu esposo, nós vivemos dentro de casa os maus momentos, né? A gente vivia altos e baixos. Já tínhamos ido e voltado. Né, o nosso casamento, né, já estava passando por alguns conflitos, né? Ele me tratava mal, ele era frio comigo, ele não me procurava. A gente fazia parte de um ministério junto, ele não me acompanhava, ele me desprezava. Então, um certo dia eu peguei o telefone dele, porque eu já estava desconfiada da maneira que ele me tratava. E foi ali que eu tive essa certeza, quando eu vi a foto de uma pessoa. E aí eu descobri a traição. E quando eu descobri a traição, essa moça já estava com 3 meses de gravidez, né? E essa moça pertencia à mesma congregação que eu. Fui atrás dela, tentei agredi-la, fazer ele passar vergonha. Fui para cima dele, nós começamos a discutir e naquele momento ele decidiu ir embora. Para mim foi o fundo de poço. Eu me senti perdida, com muito ódio, raiva. Mas a dor maior era na minha alma, porque eu não aceitava a separação. Eu não queria perdê-lo, porque eu tinha preocupação por eu ser missionária do que as pessoas iriam pensar. Eu não aceitava. Eu passei a ter ódio, uma depressão profunda e muita mágoa. E eu não consegui perdoar eles. Eu não perdoava.
9: Mas a senhora não disse que era batizada com o Espírito Santo?
8: Eu achava, né, que eu era. Mas eu não, ali eu vi que eu não tinha o Espírito Santo. Porque eu passei a ver vultos, eu passei a ouvir vozes. Quando eu andava na rua, as vozes falavam para mim: se joga debaixo do carro, acaba com isso logo, acaba com a sua vida.
9: Então a senhora nesse período então parou de pregar?
8: Continuei pregando. Indo nas igrejas, pregando a palavra de Deus, aceitando os convites. Mas eu não passava, falava para ninguém o que eu estava sentindo. Por quê? Por vergonha. por status, porque para as pessoas eu era missionária, eu era pastora, né? As pessoas achavam que eu estava bem ali naquele altar, né? Mas eu não queria passar para elas a tristeza que eu estava na minha alma, um vazio, a dor que eu tinha. Eu tinha muito ódio do que das pessoas que fizeram mal para mim.
7: Durante anos, Edilângela apontou para a vida de outras pessoas, até que a verdade apontou para a dela e fez a verdadeira revelação.
8: Eu comecei a chorar pelas madrugadas e foi até então que, mesmo assim, eu pregando para as pessoas, eu cheguei numa depressão profunda. E essa tristeza na alma que eu tinha, né, essa raiva, essa angústia, eu não consegui mais esconder das pessoas, eu já estava perdendo peso. Chegou um momento que eu não queria mais sair de casa, eu só ficava trancada e as perturbações começaram. Nas madrugadas eu comecei a ver demônios me chamando, eu vi os vultos, eu gritava à noite, né? E eu não conseguia mais esconder para ninguém. Eu fiquei nessa situação, perdi 45 quilos, os meus filhos... A minha mãe falava para eles ficarem tomando conta de mim. Eu não tinha mais vontade de viver. Eu não queria mais viver. Eu tinha acabado de tomar antidepressivo. E aí eu batia, eu mesma tirava foto de mim, né, para poder, no meu pensamento, eu ia deixar um registro. Depois que eu tirasse a minha vida, as pessoas iam ver como eu estava. É, e teve o dia, depois dessas perturbações, de ouvir vozes, eu entrei dentro do meu banheiro. E eu cortei, um corte bem profundo, porque eu não queria mais viver. E nesse momento a minha filha me chamou: mãe! E foi quando, com vergonha, né, dela veio, enrolei o pano no meu braço e eu saí correndo pra rua, desesperada. E aí foi quando eu parei numa esquina, sentada na calçada, e comecei a chorar, desesperadamente, né, com sangue já escorrendo, enrolado uma atadura, escondi. Porque as pessoas estavam passando, mas as vozes falando para mim: se joga debaixo do carro. E nesse momento que eu estava ali chorando, angustiada, veio o pastor da Igreja Universal evangelizando. E ele perguntou para mim: senhora, o que aconteceu? Eu falei: nada, pastor. Ele: senhora, fala para mim. E ali ele falou comigo: senhora, deixa eu te ajudar. Vamos lá na igreja, eu quero te fazer um convite. Era uma quarta-feira e ele me fez esse convite. Aí eu falei: não, eu não vou não, porque vocês são tudo ladrão, mesmo já, né, tendo conhecimento da Igreja Universal. Eu falei: o Bispo Macedo é ladrão, vocês são tudo ladrão, eu não vou não. Ele: senhora, o que a senhora tem a perder? Se Deus não mudar a vida da senhora, eu deixo de pregar o evangelho. Eu falei: ué, mas se eu prego o evangelho, eu também prego. Ele falou assim: então eu desafio a senhora. E naquele momento eu achei, né, bem desafiador, e eu aceitei o convite. Quando eu cheguei na Igreja Universal, na quarta-feira, ele me atendeu e aí eu comecei a falar com ele o que estava acontecendo. E ali eu abri para ele, falei que eu era missionária, pertencia a uma igreja há bastante tempo, era bem conhecida na cidade. E aí ele falou: dona, eu posso orar pela senhora? E aí ele orou por mim. Eu não manifestei, mas eu vomitei. Eu passei mal, minhas pernas tremiam, eu comecei a ter muito suor, um suador no corpo. E quando eu recebi a direção que ele me deu, eu comecei a me sentir bem, eu passei nas reuniões, eu comecei a colocar em prática o que ele falava no altar, a palavra que vinha do pastor. E aí eu comecei a sentir mais uma paz na minha vida, né? Eu não tinha aqueles maus pensamentos, né? Eu não tinha mais vontade de morrer, mas eu estava mal, eu não estava bem. Apesar de eu estar indo na igreja ainda, né, ouvindo a direção do que ele me passava, dentro de mim eu ainda tinha aquele ego. Porque tudo que ele pregava, eu falava que eu já sabia. Ah, eu já conheço, eu já sei, né? Eu já tinha feito o curso de teologia, eu sabia o que ele estava pregando. Então, dentro de mim, ainda tinha aquela resistência de aceitar. E naquele momento ali da reunião, da busca, no momento dos louvores, eu começava a falar em línguas, eu rodopiava. E aí, sempre vinha alguém, falava: senhora... E eu já olhava, né, com aquele olhar de acusação: não, mas eu tenho o Espírito Santo, né? Eu sou usado, sou profeta, sou missionária, sou pastora, né? E ainda apontava o dedo: quem é você? E essa religiosidade, eu fiquei ali durante um ano assim. Mesmo sendo religiosa, o pastor trouxe uma palavra na reunião de domingo, e eu nunca mais me esqueci, que foi o Salmo 42, versículo 5, que diz assim: por que está abatido a minha alma? Por que te perturbas dentro de mim? A minha alma estava abatida, tinha um vazio dentro de mim, E esse vazio só podia ser preenchido com o Espírito Santo. E foi quando ele falou que para mim receber o Espírito Santo, conhecer o Espírito Santo, ter o Espírito Santo, para que ele precisasse morar dentro de mim, eu tinha que perdoar. Porque quem tem o Espírito Santo, ele não guarda rancor. E dentro de mim eu tinha essa raiva, esse ódio, né, devido ao que eu tinha passado. Então o Espírito Santo não é isso. E aí ele começou a falar o que era o Espírito Santo. E ali eu pude entender que eu não tinha o Espírito Santo, que eu não tinha nascido de Deus. E foi naquele momento que ele falou da fogueira santa, da troca de identidade de Jacó para Israel. Porque eu era Jacó. Eu era uma pessoa que eu tinha uma identidade suja, né? Cheia de frustrações, de tristeza, de mágoa. Uma pessoa religiosa. E aí ele falou que Deus ele iria apagar o meu passado. Ia fazer tudo diferente. Ia me dar um novo nome. E foi quando eu me lancei naquele altar. Eu me quebrantei diante de Deus. Eu caí de joelhos ali. Eu falei, meu Deus, me perdoa. Porque eu fui uma pessoa que preguei a tua palavra e não vivia. Fui uma pessoa mentirosa. Eu fui uma pessoa que não honrou o Senhor. Me ajuda, me limpa, né? Troca essa identidade. Eu não quero ser mais essa Edilângela. Eu quero ser uma pessoa pura. Eu quero ter o Espírito Santo. Eu quero nascer de ti. Pedi perdão. Falei com Deus que eu perdoava as pessoas que me feriram. E foi quando eu comecei a buscar com toda a minha força. E ali o Espírito Santo veio sobre a minha vida. E ali eu vi que eu nasci de Deus. Eu passei a ter uma paz dentro de mim. Uma alegria na alma. Saiu aquele peso. E o perdão de Deus veio sobre a minha vida. E ali eu vi que eu nasci. Eu recebi o Espírito Santo. Não foi emoção. Foi certeza. Porque veio uma paz dentro de mim. Em todos os anos de igreja, esse tempo de missionária, de conhecedora do evangelho que eu achava que eu tinha, eu nunca tinha sentido essa paz dentro de mim. Ali naquele momento, eu tive a certeza que foi alegria na alma. Eu não tinha essa alegria. Hoje eu não tenho mais o título de missionária, mas hoje eu tenho o título de filha. Hoje Deus me abençoou como um homem de Deus, que hoje ele é meu esposo. Nós casamos na celebração dos casamentos. Tenho a minha profissão, hoje eu sou professora, né? Faço a minha faculdade ainda de pedagogia. A lição maior que eu tirei é que a gente não tem que esconder nada de Deus, né? Eu escondi por causa da religião. O que os outros vão pensar de mim? O que os outros vão falar de mim? Hoje eu tenho paz, eu tenho alegria na alma. Não troco por título, status, não troco por nada.
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10: Eu tentei o suicídio, mas no fundo, eu não queria morrer. Eu queria só acabar com o sofrimento, com as dores que eu estava vivendo. Meu sofrimento começou quando eu fui em uma consulta médica e ali eu descobri que eu não poderia ter filhos. E eu fui para casa e cheguei e falei para o meu esposo e ele falou, não, vai dar tudo certo. Depois de mais ou menos uns 20 dias, eu descobri que eu estava sendo traída por ele e essa pessoa estava esperando um filho de 4 meses. E isso foi meu fundo de poço, porque eu me senti a pior mulher do mundo. Entrei em uma depressão muito grande, parei de trabalhar, porque a tristeza era tão imensa daquela traição, que eu comecei realmente a entrar num turbilhão de pensamentos de morte. foi quando eu tentei o suicídio. Eu peguei uma faca de corte afiado e cortei um dos meus pulsos. Eu não queria sair com vida daquele momento. Eu queria realmente dar um cabo do meu sofrimento. Eu queria dar um fim àquela tristeza. Meu marido, quando chegou em casa, ele me viu e me levou para o hospital, muito preocupado das coisas que estavam acontecendo. E foi assim que eu cheguei na Igreja Universal. Quando eu cheguei na igreja, eu senti tudo muito diferente. As pessoas eram muito receptivas. As pessoas, elas sorriam. E eu cheguei a perguntar para minha mãe, essas pessoas não sofrem? Ela falou assim, todas sofrem. Mas elas, realmente, elas buscam a força em Deus. E eu falei, eu preciso disso. Eu preciso confiar novamente. E foi assim que começou a acontecer a transformação da minha vida. Foi obedecendo, foi aprendendo a falar com Deus, porque eu não sabia falar com Deus, eu não conversava com Deus. Com o passar do tempo, aquilo foi se revelando de uma maneira maravilhosa na minha vida. E eu vi que realmente estava tendo uma mudança muito grande em mim. Eu vi que eu estava recebendo uma coisa sem mesmo perceber, porque eu não estava mais desconfiando do meu marido. E eu vi que eu tinha perdoado ele. Realmente, aquele Deus que o pastor falava estava fazendo transformações na minha vida. E dentro de alguns meses, eu fui liberta. E aqueles desejos de morrer sumiram todos. E quando eu estava completamente curada, eu ouvia muito falar no Espírito Santo. O pastor chamava, vem aqui, você quer receber o Espírito Santo? E eu, meu Deus, eu preciso buscar esse Espírito Santo. Então foi aí que eu fiz um propósito. E numa noite, numa virada de ano, numa igrejinha bem pequenininha, cabia umas 50 pessoas. E o pastor começou a buscar. E eu falei para Deus, Senhor, eu não posso de maneira alguma sair daqui de dentro dessa igreja e não ter o teu Espírito. E eu busquei tanto naquele dia. De repente eu senti uma alegria tão grande na minha vida, uma paz tão grande. E ali eu vi realmente que Deus tinha confirmado o batismo com o Espírito Santo. E para mim foi o dia mais maravilhoso da minha vida. E depois que eu priorizei o Espírito Santo na minha vida, as respostas começaram a vir. Primeiramente foi o meu marido, que vendo a transformação da minha vida, ele foi comigo para a igreja. E depois disso, veio os meus filhos, que hoje completa a minha família. Segundo a medicina, eu não poderia ter filhos. Pela palavra do médico, eu não ia poder ter filhos. E hoje eu tenho dois filhos maravilhosos. E para aquela mulher que queria morrer, hoje eu quero viver as melhores coisas que Deus pode me dar. Sabe? Levar isso para quem precisa. E falar para quem precisa que vale a pena. Você que está pensando em se matar porque você foi excluída, traída, que não tem mais um rumo na tua vida, vale a pena você dar uma oportunidade só. Uma, como eu dei uma oportunidade. Porque eu disse não para muitas vezes que a minha mãe me chamou. Mas quando realmente eu vi que não tinha saída, eu fui e lá dentro eu encontrei a resposta de transformação da minha vida. E a sua vida pode mudar. E você não tem noção de como ela pode mudar.
1: ponto de encontro do ser humano com Deus. Abel, Noé, Abraão e tantos outros sabiam que ali certamente o encontrariam. Nele obtiveram respostas, recomeçaram suas vidas, venceram conflitos e medos, fizeram aliança com o Altíssimo. Conheciam muito bem a essência deste lugar, que representa o próprio Deus. Mas por que o altar, se Deus está em todos os lugares? Quando estamos diante dele, estamos dedicando nosso tempo, mente e atenção exclusivamente à sua voz, onde não há interferência de terceiros, muito menos preconceito. Ele nos aceita como estamos, desde que sacrifiquemos ali toda a nossa vida. Depositamos nossa tristeza. O altar nos devolve a alegria. Nossos temores. O altar nos devolve confiança. Quando deixamos ali a velha vida, o altar nos devolve uma nova. Em nenhum lugar do mundo você encontrará a paz que só existe no altar. Ele está sempre aberto para receber os sinceros que buscam se aproximar de Deus.
11: Traumas, medos, ameaças de morte, a solução sempre esteve longe do meu alcance. Eu sempre fui uma pessoa muito angustiada, cheio de medos. Eu cresci numa comunidade onde a gente via muito tiroteio, muita morte. Por qualquer coisa as pessoas morriam de graça. Eu via muitas mortes. A gente dormia e acordava já com um monte de corpos na rua, de pessoas que a gente conhecia. Mas por que que mataram ele? Por que que ele morreu? Né? Então isso ocasionou muito medo em mim. Eu não conseguia dormir direito à noite, preocupado, sonhando, tendo esses pesadelos. E por conta de tudo isso, dentro da minha casa também tinha muitas brigas, muitas contendas, muita confusão. Meu pai agredia muito a minha mãe, traía a minha mãe várias vezes. Então a gente foi pegando esse trauma de tudo isso. E o que eu mais queria era ter paz dentro de casa. Só que não tinha jeito, a gente não tinha solução, não tinha como achar uma solução para tudo isso. Era muito complicado, muito difícil essa situação. E em um determinado momento da minha infância, eu fui trabalhar numa pizzaria. E lá eu recebi vários convites para ir até a igreja. Só que eu sempre ignorei, nunca me dei importância por isso. Mas num determinado momento, lá no episódio, eu fui fazer uma entrega e vi dois motoqueiros em minha direção, de frente comigo, ainda bem que eu desviei o guidão da bicicleta, e a bolsa que eu tava lá, só o retrovisor deles. E aí então, o que aconteceu? A bolsa foi esticando, estourou e os dois motoqueiros caíram. E um deles colocou a mão na cintura e o outro veio correndo, me agrediu, me bateu, me deu uma voadora, só que eu me defendi da voadora. E ele me ameaçou de morte. Falou que era pra mim sair dali, que se ele me encontrar de novo, que ele ia me matar. Dali então eu já era uma pessoa cheia de medo, cheia de angústia. Pronto, multiplicou mais ainda. Aí eu cheguei na pizzaria com o meu patrão e falei: olha, tá aqui a sua bolsa, tá aqui a sua bicicleta, eu não venho trabalhar mais aqui. Ele: mas por quê? O que aconteceu? Acabei de ser ameaçado de morte. Aí ele falou assim: não, fica tranquilo. Senta aqui, fazer uma oração por você. Fique tranquilo. Deus vai cuidar de você. E me convidou para ir até a igreja. Aí eu aceitei o convite. 7 horas da manhã para estar lá. Eu, malemar, tinha roupa para ir para a igreja. Eu fui de boné, eu fui de bermuda, eu fui de bicicleta, de chinelo. Me receberam muito bem. Não me julgaram, não me criticaram. É como Deus, ele falou, né? Vinde como estás. Então eu abracei isso e fui com tudo. Eu recebi uma palavra muito, muito forte do pastor sobre entrega. E ali os meus medos, as minhas angústias, as minhas preocupações, ali ela foi se desfazendo aos pouquinhos. E eu fui me sentindo livre daquilo ali, daquele peso, daquela carga negativa que eu tava sobre mim. Só que ainda me faltava algo. E quando foi que eu aprendi do Espírito Santo? Eu ficava pensando comigo, mas o que é o Espírito Santo? Como que será que é isso, né? Fiquei pensando. Deve ser algo muito maravilhoso, né? E aí eu fui colocando em prática, fui buscando a Deus, com sede mesmo. E quando foi numa quarta-feira à noite, uma reunião especial, o pastor convocou todos para estar lá nessa reunião. E aqueles que não tinham o Espírito Santo, ele chamou em frente do altar. Ah, minha amiga, ali eu fui com toda. Fui correndo, porque eu queria o Espírito Santo de verdade. Eu queria ter esse gozo na alma, essa alegria, essa felicidade. E ali eu me derramei, eu me lancei. Falei, meu Deus, eu sou do Senhor. Dá o teu Espírito para mim, para me mudar de vida, para me ser feliz, para ser completo. E ali realmente foi notório. Foi uma coisa que ficou gravada pro resto da minha vida. O batismo com o Espírito Santo nessa quarta-feira à noite. E a partir dali eu comecei a ser uma pessoa completamente feliz, diferente, alegre. Não tinha medo de mais nada, de ninguém. Para mim, se eu pudesse morresse ali, eu tava tranquilo, eu tava salvo. Porque eu já sabia onde é que ia a minha alma. E como a obra do nosso Deus é completa, não é pela metade, Deus ele não faz nada pela metade, ele me trouxe uma mulher de Deus lá de Minas Gerais para me completar. E em pouco tempo, em 9 meses, eu namorei, noivei e casei. Hoje eu sou completamente feliz, já temos 12 anos juntos, temos uma filhinha de 4 anos que é maravilhosa, que é o nosso sonho. E acima de tudo isso que eu conquistei, o meu maior bem é o Espírito Santo. Ah, meu amigo, esse eu não troco por nada. Eu posso perder tudo, mas jamais perder o Espírito Santo. Porque é Ele que me dá força, é Ele que me capacita, é Ele que faz eu acordar todos os dias para ir para cima, né, para trazer o pão para dentro de casa. Então, sem o Espírito Santo, eu não sou nada, não sou nada. É Ele que me encoraja, é Ele que me dá força, é Ele que me dá essa alegria, é Ele que me impulsiona para ir para cima com toda a força, é Ele. É Ele que me dá todo esse privilégio de eu poder desfrutar do melhor que Ele prometeu para a gente nessa terra. Eu agradeço também pelas portas da Igreja Universal estar aberta naquele momento. Porque se não fosse a porta da Igreja Universal, aonde que eu estaria hoje? E você que está aí passando pelo mesmo problema que eu passei, cheio de medo, cheio de traumas, né, vivendo angustiado, sofrendo, vá até uma Igreja Universal mais próxima da sua casa o quanto antes. Porque eu tenho certeza que o que Deus fez comigo vai fazer com você também. Se você crer, você pode ser feliz. Ainda hoje, só depende de você.
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1: Nosso Deus e Pai, em nome do Senhor Jesus, teu Filho, nós elevamos os nossos pensamentos a Ti. E eu peço, Senhor, nesta hora, que cada pessoa que acompanha essa oração, cada pessoa que ora, que pede, que suplica, que busca o teu socorro, a tua ajuda, cada uma dessas pessoas sejam agora alcançadas pelo Senhor. Estejam elas onde estiverem. O Senhor é Deus. O Senhor pode todas as coisas. O Senhor pode libertar esta senhora. Pode libertar esse homem. Pode remover o sofrimento que há tanto tempo acompanha essa pessoa. O Senhor pode trazer a paz para o coração sofrido, triste, amargurado, abatido. O Senhor pode trazer alegria àqueles que sofrem. Venha, Senhor, ao encontro de cada pessoa. Vê ao encontro desse homem que sofre, dessa senhora. Vê ao encontro daqueles que não têm paz, que não têm alegria, que vivem tristes, amargurados. Ó Espírito Santo, faça acontecer o livramento, o socorro, a libertação, a solução. Faça acontecer agora, na vida deste senhor, dessa senhora, o milagre. O milagre que essa pessoa tanto deseja, o Senhor pode realizar. O Senhor pode fazer. Há anos que essa pessoa carrega esse sofrimento. Há anos que ela carrega esse problema familiar. Mas tudo acaba, toda a dor termina quando nós nos voltamos para Ti. E é o que fazemos agora, Senhor. Nos voltamos para Ti. Buscamos a Tua face. Buscamos a Tua ajuda. Buscamos o Teu socorro. Abençoe a todos que oram agora, que pedem, que suplicam, que oram conosco, que pedem a Tua ajuda. Vê o encontro de todos, ó Deus. Vê o encontro da mãe que sofre, do filho. Vê o encontro de todas as pessoas que não têm paz, que não têm alegria, que não têm vida. Seja agora, meu Pai, esta mãe que ora pelos filhos, atendida na sua oração. A mãe que tem um filho nos vícios, nas drogas. A mãe que sofre, que vê a sua filha tão sofrida, a filha que sofre com problemas no casamento, a filha que está doente. Eu peço, Espírito Santo, que essa mãe tenha paz na sua casa, que ela veja o bem dos seus filhos, que essa pessoa que está amargurada, triste, angustiada, seja tocada pelas tuas mãos e que seja livre nesta hora, seja liberta. Ó Espírito Santo, eu peço em favor de todas as famílias, que o copo com água seja abençoado, que todos que beberem sejam curados e libertos. Eu apresento esse copo com água, apresento todas as pessoas que oram conosco e entrego nas tuas mãos. Sejam abençoadas, em o nome do Pai, do Filho e do Espírito Santo. Assim seja. Amém. E graças a Deus, o copo com água está consagrado. Beba e seja livre, seja curado agora, seja abençoado.

0: 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São 8 horas.
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Olá, olá, bom dia, bom dia. E é assim com Los Romeros. Amanhã de manhã que abrimos a emissão. Eu não faço a menor ideia como é que vai ser o amanhã de manhã, até porque ainda temos um jogo de Portugal para viver esta noite, não é? Portanto, amanhã de manhã ou estamos felizes e contentes ou estamos assim um bocado para desiludidos, não é? E lá vamos ter que levar a nossa semana da melhor maneira. Bem, o que eu sei é que agora é a alegria que está no ar a partir deste momento e vamos ficar juntinhos até bem perto das 9 da manhã. Quem é que se aguenta? Quem é que alinha comigo? Bora! Tenho grandes músicas para passar por cá e trazer também aquela genica que é necessária para uma segunda-feira de manhã. E as próximas músicas vão ajudar, garantidamente.

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1: Pausamos a música agora na emissão para ir até aos destaques do Mundial 2026. O grande tema do dia é Cristiano Ronaldo. Na conferência de imprensa da antevisão do duelo entre Portugal e Espanha, o capitão da seleção nacional confirmou que este será o seu último campeonato do mundo. Aos 41 anos, Ronaldo garantiu que quer apenas desfrutar da competição, sublinhando que continuará a dar tudo pela equipa enquanto vestir a camisola de Portugal. O avançado deixou ainda críticas a quem tem questionado o seu futuro, afirmando que será ele a decidir quando termina o percurso na seleção. Agora, todas as atenções estão voltadas para o grande clássico ibérico, Portugal defronta a Espanha nos oitavos de final, num encontro que será dirigido pelo árbitro inglês Anthony Taylor. Cristiano Ronaldo recordou com carinho os 3 golos marcados à seleção espanhola no Mundial de 2018 e espera voltar a viver uma noite especial, embora reconheça a enorme qualidade do adversário. Fora das 4 linhas, o entusiasmo dos portugueses continua em alta. A vitória de Portugal frente à Croácia foi acompanhada por mais de 2,4 milhões de telespectadores, chegando a um total de quase 3,7 milhões de pessoas ao longo da transmissão. O encontro foi o programa mais visto do dia e confirma o enorme apoio dos portugueses à caminhada da seleção. E há histórias que mostram como Cristiano Ronaldo ultrapassa fronteiras. O norte-americano Arnold Almeida World, natural de Dallas, acompanha todos os jogos do Internacional Português há quase 2 décadas. Desde 2022, não falhou um único encontro da Seleção das Esquinas, viaja pelo mundo para apoiar Portugal e tornou-se uma figura bem conhecida entre os adeptos portugueses. Entretanto, também há polémica no Mundial. A FIFA anulou a suspensão do avançado Florin Balogun, que poderá representar os Estados Unidos diante da Bélgica nos oitavos de final. A decisão gerou grande repercussão e até mereceu uma reação pública do presidente norte-americano Donald Trump, que considerou a medida uma correção de uma injustiça. O Mundial 2026 entra agora na fase decisiva, com jogos de tudo ou nada, emoções fortes e a possibilidade de estarmos a assistir aos últimos capítulos da extraordinária carreira de Cristiano Ronaldo em campeonatos do mundo. Amanhã trago mais um espaço dedicado ao Mundial. Acompanhamos tudo em direto por aqui na nossa emissão.

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2: 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O mundo da música continua cheio de novidades e começamos com uma colaboração que promete conquistar os fãs de diferentes gerações. Os britânicos Snow Patrol uniram-se à estrela australiana Kylie Minogue no novo single These Alarms. A canção nasceu durante as sessões do álbum The Florist in the Pot e foi escrita a pensar na voz de Kylie Minogue. A ideia acabou por se tornar realidade e o resultado é esta mistura envolvente entre o rock alternativo emocional do Snow Patrol e o brilho pop de Kylie Minogue.

Em Portugal, o destaque vai para Mike Apollo, que continua a dar que falar com o single Saudade é Casa. A música torna-se viral nas plataformas de vídeo e apresenta uma sonoridade pop acústica marcada pela guitarra e por uma letra emotiva que reflete sobre o significado de casa, do amor e da saudade. E é aqui na Casa da Música que toca tema novo de Mike Apollo.

Ainda na música portuguesa, Marcos e Cláudio Rocha voltam a apostar nos ritmos festivos, agora com Zumba. Já no verão passado, também eles fizeram uma parceria musical com o Louco por Ela. A dupla apresenta agora uma faixa, também ela cheia de energia, feita para animar pistas de dança e as festas de verão.

terminamos com uma das maiores vozes da música mundial. Está de volta a cantora canadiana Celine Dion, que acaba de lançar Bonjour, Pardon, Merci, o seu segundo tema original de 2026. Escrita pelo compositor francês Yacker, a canção transmite uma mensagem de esperança, gratidão e resiliência, inspirada no espírito da oração havaiana Ho'oponopono. O lançamento acontece numa altura muito especial, já que Celine prepara o seu tão aguardado regresso aos palcos com uma residência de concertos em Itália entre setembro e outubro deste ano, que já levou ao anúncio de novas datas também para 2027. Vamos para tocar agora tema novo de Celine Dion.

0: E são estas as novidades que marcam a atualidade musical. Boas músicas, grandes sucessos e colaborações inesperadas mostram, sem dúvida, que o panorama musical continua mais vivo do que nunca. E é por isso que não nos faltam conteúdos para a rúbrica Mundo da Música.
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0: E para os mais distraídos, há formas de comunicar comigo aqui com o estúdio. Há formas de pedir a sua música, de divulgar eventos, de comentar as conversas que trago à emissão. Portanto, tudo pode ser feito por um único número de telemóvel: 936667449. Experimente, depois de eu me calar aqui, ligar para mim e estar um bocadinho à conversa comigo. Não tenho muito tempo, mas vou tentar atender a sua chamadinha. 936667449. Bom dia, bom dia. Tenha uma boa segunda-feira. 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É a Antena Livre de Gouveia.

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2: E a próxima iniciativa que eu vou divulgar aqui na emissão, há uma música que encaixa na perfeição. É esta aqui.
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2: São eles mesmo. Já vou tocar o tema completo, ok? Os Marotos da Concertina com o meu trator. E é preciso ter um trator. Agora, se ela só anda atrás do trator, isso aí é que eu já não sei. O que eu sei é que vai haver um passeio de tratores no próximo dia 12 de julho em Vila Nova de Tazan. A concentração é por volta das 8 da manhã, o início do passeio às 9, paragem para almoço 1h30, mais ou menos, e a gincana de tratores às 16. O que é que tem que fazer, entretanto? É inscrever-se e tem que ter um trator, já agora dá jeito. E ter boa disposição, porque ouvi dizer que os sisudos, os carrancudos, não entram lá. Ligue para o Paulo Moraes e inscreva-se. 969-319496. 969-319496. É uma iniciativa que é organizada pelo Centro de Animação Juvenil e há tradições que unem gerações e em Vila Nova de Tazan esta é uma delas. O passeio de tratores é no próximo domingo, dia 12 de julho. E nós agora vamos a sapar. E não é na carripana, vamos se a sapar no trator com os Marotos da Concertina.

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É, sem dúvida, um faduncho à maneira. E é também especial porque é a estreia da fadista Joana Santos. Lançado no mês de junho, chama-se Sangue do Chão. A canção destaca-se por homenagear as tradições rurais portuguesas e foca-se especialmente no ciclo da vindima e na apanha da uva. A faixa dá nome ao EP de estreia da artista Joana Santos, que estudou a música na Escola Superior de Artes Aplicadas em Castelo Branco. É aluna do mestre Custódio Castelo e alia a sua voz ao toque do próprio instrumento, a guitarra portuguesa. É apontada como uma das raras artistas femininas a cantar fado enquanto assume, ao mesmo tempo, o acompanhamento na guitarra portuguesa. Antes do lançamento oficial, a composição conquistou o primeiro lugar na categoria de melhor música no Festival Canção Rural, realizado em Borba, onde a artista representou o município de Castelo Branco. A obra invoca a forte ligação à terra, à memória coletiva e à identidade cultural do nosso país. Estamos prontos para ouvi-la cantar o fado Joana Santos com este Sangue do Chão. Estreia na nossa rádio e também a estreia desta fadista. Não há melhor maneira de lhe dar as boas-vindas.

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2: Bem, estou quase a despedir-me de si, nesta nossa emissão de segunda-feira. Mas antes disso, vou deixar aqui o convite a uns mergulhos, porque as temperaturas essas, ainda no dia de hoje, se mantêm assim bem elevadas. E a Praia Fluvial de Loriga e a Praia Fluvial de Lapa dos Dinheiros estão prontíssimas para o receber a si, a sua família e a poderem aproveitar um dia, dois, três, quatro, olha, os que quiser, com muita frescura, porque estas duas praias já têm ostentadas as bandeiras azul, qualidade de ouro e praia acessível. Portanto, está reconhecidíssima a qualidade da água, a segurança e a sustentabilidade ambiental nestes espaços balneares. As bandeiras foram hasteadas ontem mesmo numa cerimónia onde esteve presente o autarca de Ceia, Luciano Ribeiro. A época balnear no Concelho de Ceia decorre até ao final de agosto e abrange, no total, 7 zonas balneares. Portanto, estas são apenas duas. Depois há muito mais para descobrir em Ceia. Nada como tirar uns diazinhos, aproveitar as férias em pleno contacto com a natureza e a mergulhar nestas magníficas águas e aproveitar uns dias excelentes nestas praias fluviais. Fica a dica então na despedida desta nossa emissão de Alegria no Ar de segunda-feira, dia 6 de julho. Obrigada por ter estado na minha companhia. Já sabe, se não sabe, eu digo-lhe. Logo estou de volta entre as 18 e as 19. Porte-se bem, eu vou tentar fazer o mesmo. Tchau, tchau. Boa semana para todos.

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1: Olá. Hoje, com toda a Igreja, celebramos a festa do apóstolo São Tomé, conhecido como o apóstolo da dúvida, que no encontro com Jesus Cristo ressuscitado fez a primeira profissão de fé pascal da Igreja ao declarar "Meu Senhor e meu Deus". Foi também Tomé que noutra altura e no encontro com Jesus levou o Senhor a responder "Eu sou o caminho, a verdade e a vida". Muitas vezes, a dúvida não é um impedimento de caminharmos, mas um meio para chegarmos mais longe no conhecimento e na felicidade. E é neste encontro que podemos fazer a experiência com o ressuscitado, abrindo-nos o coração aos maiores sentimentos que podem haver: amar e servir. Pense nisto, que este é certamente o lado bom da vida.

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0: 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São 9 horas.

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E cá estamos então para a emissão de segunda-feira. Marca o calendário 6 de julho de 2026. Vamos até à 1 da tarde, porque há coisas boas que eu vou gostar de partilhar consigo. Tenha uma grande semana, uma boa manhã. Esta é a primeira emissão da semana na Rádio Mais Feliz de Portugal. Vamos lá embora. Paulo Saraiva, Filipe Borges e António Ferreira. Estamos juntos até à 1. Abrimos com esta grande canção do Gustavo Lima. A gente fez amor. Vamos lá embora.

uma das canções mais tocadas em 2022 do Gustavo Lima. A gente fez amor. E com este calor nem dá para respirar. Kalema e Sara Correia. Uma boa viagem, um bom trabalho, uma boa semana. Estamos juntos até à uma. 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

Este tema ouve-se também com os Calem e a Sara Correia. Respirar. Daqui a bocadinho está a anedota do dia, depois não pode perder o que celebra hoje. As saudações fecham a hora, mas ainda temos por cá, isto sem dúvida, daqui a pouco, a anedota que vai fazer sorrir e vamos escolher música mais. Agora, Beyoncé.

0: Ouve sempre bem este tema da Beyoncé com Ed Sheeran, Perfect.
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0: E agora vamos lá sorrir com a de hoje.
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3: Há um senhor que foi descoberto por uma companhia de circo que era o tipo que mais comia lá na aldeia. E então, e o dono do circo foi falar com ele. E então um espetáculo anuncia: o homem mais comilão do mundo, o homem que come este mundo e o outro e as tripas ainda ao outro, venham ver, venham ao circo. E então era uma mesa, um cabrito, 6 pães, 10 litros de vinho, uma panela de sopa, 30 pudins e 19 bagaços. O circo cheio até ao pescoço. E o gajo começa a pás, e comeu aquilo tudo. Quando acabou de comer, diz o dono do circo: epá, você desculpe, mas tem tanta gente lá fora que dá para encher outra casa. Você não se importa de fazer outros espetáculos? Ele: venha a mesma receita. Sentou-se e pimba, comeu. Quando acabou, diz o dono do circo: epá, eu não sei se você vai aguentar, mas tenho lá tanta gente fora. Aí tem, mande-os entrar, venha a mesma receita. E depois do terceiro espetáculo, diz o dono do circo: epá, eu queria lhe pedir um favor. Diz ele: o que é? Epá, tenho tanta gente lá fora. Agora não, agora chegou a minha hora de jantar.
0: Caramba!
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0: É caso para dizer: vai comer lá fora.
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0: Ora, está um verão daqueles. Canta Luís Trigacheiro com Afonso do Brás. O tema chama-se precisamente Verão. Uma boa manhã de segunda-feira. Bom dia.

0: Grande canção do Luís Trigacheiro e do Afonso do Brás, e o tema Verão. Ainda não acordei, estou quase a acordar.
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0: E agora, vamos lá escolher música mais do dia, e hoje trago uma coisa diferente.

Ora, trago uma batalha entre dois irmãos. Acho que é a primeira vez que isso acontece. David Carreira, o tema é uma das novas. Não vás embora. É a primeira à votação. Vamos lá ouvir um bocadinho o David. Vai, David, que é tua.

nostra, Micael Carreira. Também é uma das novas, chama-se Tina. Também se ouve bem. E é uma bem ao jeito do Micael. Vá lá, Micael, canta lá um bocadinho.

0: agora é consigo, ou vota no Miquel Carreira Tina, ou então no David Carreira Não Vás Embora. É só votar através do WhatsApp, através de SMS 933454994, 933454994. David Carreira ou Miquel Carreira, quem é que vai ganhar a batalha dos irmãos? Será o Miquel? Será o David? A ver, vamos. Vamos lá, 933454994. É só votar agora.
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0: E agora trago um dueto entre duas meninas bonitas. Pássaro de Fogo, Ana Castela e Paula Fernandes. Uma boa manhã de segunda-feira.

0: Paula Fernandes e a Ana Castela.
1: Gente, já estou emocionada.
0: Pássaro de Fogo, é passar por cá. E agora vamos lá saber o que é que se celebra hoje.

hoje, dia 6 de julho, que é que se celebra? Dia Mundial dos Espinafres. Não gosto muito. Dia do milho frito. Não havendo mais nada, vai. Dia do porco da Índia. Dia das cerejas. Dia Mundial da Cobra. Também é dia da galinha frita. Também é dia de levar o responsável da web a almoçar. O responsável da web, se quiser almoçar, que leve e que pague, está bem? Pronto. Dia Mundial do Beijo. Quanto ao nome do dia, é dia da Jéssica. É o que temos para hoje. Olha o que é que eu tenho aqui sobre a Jéssica. A Jéssica gosta de sair sempre cedo de casa. Não gosta de chegar atrasada. A Jéssica, atenção, é uma das meninas mais responsáveis que pode conhecer. Está bem? A Jéssica gosta imenso de passear à beira-mar. E a Jéssica é uma mulher romântica e comete muitas loucuras de amor, igual à Jéssica Portugal. Precisamente o tema que fica para ouvir, essa loucura de amor. É dia da Jéssica hoje.

0: Essa loucura de amor, dia da Jéssica, dia mundial dos espinafres. Não atino muito, mas adoro galinha frita, está bem? Portanto, não estamos mal. Temos algo para comer.
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0: Vamos lá recordar as canções que estão a concurso esta manhã. Temos o David Carreira, Não Vás Embora. E temos o Miquel Carreira, Tina. É só escolher, ou escolhe o David ou escolhe o Miquel. É só votar através do WhatsApp, através de SMS 933454994. 933454994. Ou David Carreira, ou então Miquel Carreira. É só votar, um dos dois canta depois das 10.
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0: Completamente apaixonado, Filipe Delgado. Logo a seguir temos as saudações. Tenham uma grande manhã de segunda, uma boa semana. Está com a Antena Livre, bom trabalho. Cuidado com o calor. Mantenha-se sempre à sombra e beba muita água.

0: 213260-1061. Quero falar consigo nesta manhã de segunda-feira. Vamos embora, rigoroso e exclusivo. 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
0: Ora, dia mundial dos espinafres, dia da cereja, dia do milho frito, dia da galinha frita, ou se quiser das asas fritas. Vamos lá ligar, 232-60-1071, 232-60-1071. O meu computador está doidão, não encontra aquele tapetinho, aquele conforto hoje, não sei o que é que se passa com o meu computador. Ah, cá está ele. Vamos lá, 232-60-1071. Rigoroso e exclusivo, como já sabe, Brinco ao Baile. Antes de avançar a emissão, quero mandar aqui um abraço para a Comissão de Festas. Onde estivemos este fim de semana, na sexta-feira. E também ontem, em Vila Franca da Serra, fomos muito bem tratados, muito bem recebidos. Desde já, muito obrigado pela simpatia. Desde já vai daqui também um grande abraço para o restaurante Flor do Rio, na Ponte de Juncais, onde estivemos e onde fomos muito bem, mas mesmo muito bem tratados. E aconselhamos, se passar pela zona de Foros de Algodos, Ponte de Juncais, pare no restaurante Flor do Rio. Porque realmente come-se lá muitíssimo bem. Muito obrigado pela recepção. Aquele abraço da equipa do Brinco ao Baile. Também um abraço para a Comissão de Festas de Vila Franca da Serra, onde estivemos ontem. Que grande espetáculo, muito bom. Ora bom, vamos lá para a primeira. Fernandinha, bom dia.
5: Bom dia, Paulinho.
0: Está tudo bem em Amiais, Penalva do Castelo?
5: Olha, meu querido, deve estar com um por aí também, um bocadinho frio. Olha, eu tenho acendido o fogão agora todos os dias.
0: Acredito, acredito. Notas pela sua cara que sim.
5: Paulinho, congelava.
0: Claro.
5: E então é queimar a lenhinha, mais nada.
0: Olha, pode queimar a lenha, como hoje é dia da galinha frita, pode fritar uma galinha, pode comer uns espinafres. Está bem?
5: Então tem que expor um bocadinho, né?
0: Exato, vai para quem? Bom dia.
5: Olha, vai para o Paulinho, para o Brinco ao Baile, para toda a família. Vai para o Jorge Amaral, vai para o Filipe, para o José Carvalho, vai para os padeiros de Vila Cova do Covelo, para o José Manuel Castelo Penalva, vai para a pastelaria de Vila Nova de Sagem, vai para a Câmara de Penalva do Castelo, vai para todos que lá trabalham e vai para o Joaquim da Silva e toda a família e para todos os ouvintes e participantes, são muitos. Sem esquecer de ninguém.
0: Muito bem, um beijinho e até logo.
5: Até logo e um beijinho, Paulinho.
0: Deus, obrigado. Até também a Dia Mundial da Cobra. Ai, apetecia-me agora a dizer um trocadilho, mas é melhor não. 232-60-1071, bom dia.
6: Bom dia.
0: Bom dia, estou a falar com quem?
6: Com a Ana Lúcia.
0: Ana Lúcia da Abceira.
6: É isso mesmo.
0: É a minha vizinha, quase minha vizinha.
6: É mesmo, quase.
0: Ora, hoje é dia da galinha frita, gosta?
6: Não.
0: E espinafres?
6: Gosto.
0: Ah, estava a ver. Aliás, portanto, a Ana Lúcia é mais dada para as dietas, não?
6: Mais ou menos.
0: Ah, agora mais ou menos. Também é toda elegante, não precisa de emagrecer, pronto.
6: É ai, assim. Não. Um bocadinho.
0: Vai para quem esse bom dia, Ana?
6: Olha, vai para os meus filhos, para o meu marido, para os meus pais e para a minha irmã.
0: Está tudo entregue?
6: Está tudo entregue.
0: Um beijinho, obrigada por ter ligado.
6: Um beijinho.
0: Obrigado. Ana Lúcia Paiva, da Abceira Touro. Então, bom dia.
7: Alô, bom dia.
0: Bom dia, Sr. Carlos.
7: Então, como é que é?
0: Lá fiquei à espera ontem da carteira, mas a carteira nunca mais apareceu.
7: Sabes que há trabalhos que uma pessoa não pode dizer que não.
0: É, há sempre desculpas.
7: Não, mas obrigado pela música.
0: Ah, pois, a gente dedicou.
7: Dedicou-se o senhor que mandaram o vídeo.
0: Não, atenção, atenção. Eu ainda pensei que alguém ia mandar a carteira lá para cima, mas ninguém mandou carteira nenhuma.
7: Não,
0: olha, mas foi uma noite encantadora, muito bom.
7: Pois, senhora, pelos vídeos que eu vi...
8: Foi, sim, senhor.
0: Gente muito animada, foi uma noite de festa.
8: Sim, senhor. Podias ir tomar banho, era o Rio Mondego.
0: Estava, aliás, foi à vinda.
8: Ai, foi à vinda.
0: Foi à vinda, toda à vinda para ir lá.
8: Também já fez lá tarde.
0: Claro. Eram quase 3 da matina.
8: Pois, eu ia, tu ias no caminhão, ias?
0: Claro.
8: Eu ia atrás do caminhão para ir para a padaria.
0: Claro, então, ali trabalha, sabes, não é como alguns padeiros que não fazem nada.
8: Não.
0: Vai para quem, bom dia?
8: Olha, bom dia, vai para toda a minha família, para todos os meus colegas de trabalho com a minha filha, para o Brinco ao Baile, para o Paulo Saraiva, para a Antena Livre da Oveia, para as professoras Nélio e Bicicletinha, para a senhora Célia, na Tocha, e vai para a nossa seleção.
0: E olha, boa sorte para logo, Espanha, que perca.
8: Opa, não tenho fé.
0: Meu amigo, é com o café que a gente salva, por isso mesmo é que já tomei um.
8: Só um? E eu
0: estou a
8: dizer que já vou com
0: o sexto. Então pronto. Abraço, até logo, Carlos.
8: Até logo,
0: bom Deus, obrigado. Então bom dia.
9: Bom dia, Paulinho, como está?
0: Eu estou sempre bem sentado.
9: Ah, ainda bem. Melhor que eu estou de pé.
0: E gosta mais de estar de pé ou sentada?
9: Depende das circunstâncias.
0: Ah, pronto.
9: Ontem à noite gostei imenso de estar a vê-los.
0: Não.
9: Ah, foi sim, senhora.
0: Gostou imenso de me estar a ver.
9: Adorei. Muito a ver bem. E a usufruir, a ouvir, a dançar.
0: Ah, que maravilha. Estou a falar com quem?
9: Eu sou Cátia de Gouveia, Cátia Silva.
0: Cátia de Gouveia. Então quero dizer que ficou encantada com o show do Brinco ao Baile.
9: Mais ou menos.
0: Ah, pronto. Olha, já agora, mais para mais ou mais para menos?
9: Para mais, sempre.
0: Ah, bom. Maravilha.
9: Então é sempre para mais. É sempre para mais.
0: E vai para quem? Bom dia, Cátia.
9: Olho para todos os ouvintes, para vocês aí na rádio e para quem estiver a ouvir. Com uma boa semana e logo à noite o nosso Portugal que
0: vença.
9: Por contribuir.
0: E já agora o seu palpite para logo?
9: Ai, eu nem sei. Eu já ficava contente com 1-0 para nós.
0: Não era mau.
9: Já não era mau, pois, não é? Mas,
0: pois não. Vamos lá ver se a equipa faz alguma coisa.
9: Esperemos que sim.
0: Cátia, um beijinho, obrigada por ter ido ao espetáculo.
9: Um beijinho, bom trabalho, obrigada. Beijo, bom
0: obrigado.
9: Dia.
0: 232-60-10-1, bom dia.
10: Bom dia.
0: Bom dia, Sr. José Manuel de Castelo de Penalva.
10: Ora.
0: Está tudo bem?
10: Está tudo.
0: E deixe-me adivinhar, anda por cubos.
10: Ora, acertou. Acertou.
0: Então, este Saraiva sabe tudo, este Saraiva.
10: A tapas.
0: Mais nada. Ora, espinafres, vão?
10: Ah, gosto, mas...
0: Ah, até já sei.
10: Como?
0: Prefere a galinha frita.
10: Ora, uma galinha frita.
0: Olha, mas também é dia da cobra.
10: Não, cobra só se for para lhe esmagar a cabeça.
0: Ai, senhor. Olha a proteção dos animais. Vai para quem, bom dia.
10: Então que as apanhem e levem-nas para casa.
0: Então, às vezes algumas pessoas era o comerciam que nós lhe dissessemos.
10: Ora, a começar por javali.
0: É verdade, andam por aí a estragar muita coisa. Se e não, ninguém assume. Okay.
10: Então querem nos proteger, pagam o prejuízo.
0: Mais nada, concordo.
10: Então não é.
0: Ou então que os prendam.
10: Agora, se me quiserem castigar a mim, olha que me castiguem.
0: Pronto, fala a voz do povão. Vai para quem, bom dia.
10: Vai para mim, vai para a sua família, vai para... Para o Brinco ao Baile, que de madrugada ainda o vi.
0: Ainda me viu de madrugada?
10: Cruzou comigo.
0: Ah, está a ver? É preciso ter muita coragem já para estar aqui.
10: Pois.
0: Ah, pois.
10: Eu também imagino.

0: Zé, é melhor nem dizer.
1: E para a seleção.
0: Um abraço, Zé, obrigadíssimo.
1: Tá, tchau, tchau.
0: Estamos conversados quanto às saudações de hoje.
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1: Muito bom dia, 10 horas, 3 minutos. Está a ouvir a Rádio Mais Feliz de Portugal, a sua Antena Livre, 89.6. Vamos para comerciais. Logo assim voltamos com a música mais do dia. Ou David Carreira ou Micael Carreira. Pode votar 933454994.
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19: É a segunda hora do seu Olá Amanhã. Avançamos. Sempre assim.
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19: Ora, Micael Carreira ou David Carreira, quem ganha a batalha? David Carreira, com 8 votos. Para ouvir o tema Não Vás Embora. É a música mais.

0: Ora, está a música nova do David Carreira, Não Vás Embora, foi a música mais desta segunda-feira.
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0: Dez horas 23 minutos, vamos lá saber o tempo para esta segunda. Ora, temos pequena descida de temperatura no norte e no centro do país, não se nota. Céu pouco nublado ou limpo. Vento no litoral oeste e nas terras altas. Ora, quanto ao placar das máximas, 24 para Aveiro. E depois tudo acima dos 30. 33 para Coimbra. 34 para Gouveia. 35 para a Guarda. Vila Nova de Paiva, Mortágua, Castro Daire, Moimenta da Beira. Aguiar da Beira, Foro de Algodo, Sulique da Beira e Sernancelhos. 37 para Viseu, Tondela, Santa Combadão, Bangual, Nelas, Carregal do Sal, Sátão, Penalva do Castelo, Vouzela. 38 para Vila Real, São Pedro do Sul, Oliveira do Hospital, Tábua, Erganil e Mielhada. E uma máxima de 41 para Castelo Branco. É o tempo para esta segunda, 6 de julho.
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0: É segunda-feira, vamos lá saber.

0: o futuro começa agora.
1: Ou não. Aí está o som artificial e a música escolhida para hoje é fresquinha, é para o verão. Coração não quer parar. Tema feito pela IA. A imitar a década de 80. Vamos lá.

São artificial. Algumas coisas jeitosas que há. Vai fazendo por aí. Luís Martin. Nós trazemos ao conhecimento todas as segundas-feiras no Olá Amanhã. Para a semana temos mais.

É Zumba, tema que junta Marcos e Cláudio Rocha. 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

O Ferreira em São Salvador, Viseu, está connosco. Também o António Sequeira, de Viseu. A Sandra Pinto, de Viseu. E a Anja Rodrigues, de Aguiar da Beira. Pode enviar SMS, mensagem para o WhatsApp 933454949. Agora, para recordar este grande êxito do Carlos Feião, Meia Dúzia. Agora ouçamos.

0: outra. O quê? O quê? Já acabou? Ah, pois.
1: Um dos temas mais engraçados do grande e do saudoso Carlos Paião. Agora, Roberto Carlos, você deixou alguém a esperar.

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2: E daqui a pouco as canções para o amor. Até lá vamos com Limão. Recorda-se disto, certamente.

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1: Legal.
2: Ora, a primeira, Demis Russos, Quando Já Temo. Divirtam-se, bom dia.

Brian Adams. Foram as três seguidas desta segunda-feira. Está um calor. E com estas três, certamente, muita gente ficou mais fresquinha.

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1: Onze horas, 1 minuto, está a ouvir a rádio mais fresquinha da região, Antena Livre 89.6. Vamos para comerciais, já a seguir, vem para aí o Hora Peça Lá. É até já.
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19: 11 horas 18 minutos.
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19: 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Cá estamos para a terceira hora do seu Olá Amanhã. Agora é você quem manda na seleção musical. É só ligar 232 6010.

0: falar consigo nesta manhã de segunda-feira. Vamos até à uma da tarde, esta é a terceira do Olá Amanhã.
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0: E diga a frase: Restaurante Fim do Mundo em Ceia, o verdadeiro sabor da Serra da Estrela. É a frase a valer. E vamos até onde? Vamos até Quintela da Jurara. José Carlos Marques, bom dia.
3: Olá, bom dia, Paulo Sereiva e ouvintes da Antena Livre de Gouveia.
0: Está tudo bem por aí, Sr. José?
3: Tudo bem, estou sentado aqui debaixo dos carvalhos, como a Dona Irene, ao menos aqui é uma sombrinha e fresco.
0: Bem. Ora, que maravilha, está melhor que eu.
3: Claro.
0: Vamos lá ouvir a Tonicha, Zumba na Caneca, para dedicar a quem?
3: Olha, todos que trabalham na Antena Livre de Gouveia, a minha família presente e ausente, especialmente para a minha netinha Yara e para o meu netinho Tiago, para todas as minhas amizades, sem exceção de ninguém, para todos os ouvintes e participantes, depois vai para o Carlos e para o Paulo Correia da Suíça e seus familiares, para a Dona Herrera de Fornos Algodos, para a Dona Lourdes de Terras Tavares, para a Maria de Fátima Antunes, para o Eduardo Mota, para o Carlos e para o José Manuel Padeiros, para ti e para a tua família e para toda a família desses todos e para os que estão a ouvir. Olha, uma boa segunda-feira, uma boa semana, um bom almoço para ti, um abraço e até amanhã, se Deus quiser.
0: Muito bem.
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0: Ora, aí está, estamos conversados. Um abraço.
3: Um abraço, Paulo.
0: Deus, obrigado.
3: E bom programa.
0: Obrigadíssimo. 232-60-10-1. Manuel Filipe de Almagem de Caldo, bom dia.
4: Oh, Paulo, se não tivesse aí, essa foi outra.
0: Eu não. Tenho tudo aqui. Aqui não falta nada.
4: Só não há nota de 500.
0: Por acaso, não. Ana Maria, vai, vai, para dedicar a quem?
4: Para dedicar a ti, com um grande abraço para ti, beijinhos para a tua esposa, a tua filha, um abraço para o teu irmão, um beijinhos para a tua cunhada. Depois vai para o Eduardo Mota na Espreira Gouveia, um abraço para ele, para toda a família e as melhoras dele. Depois vai para a Gracinda do Café, de onde cheguei agora, beijinhos para ela, um abraço para o marido, para a Fátima Padeira das Termas de Corvalhau, para a minha prima Alcina de Calde, beijinhos para ela, um abraço para o António Brito. E Restaurante Fim do Mundo, a Ceia, o verdadeiro sabor da Serra da Estrela. Quando terminares, bom apetite ao almoço, o resto do dia feliz, é o que eu te desejo.
0: Um abraço, obrigado, Manuel.
4: Obrigado eu, Paulo.
0: Deus, obrigadíssimo. Avançamos com a Tonicha, Zumba na Caneca, 232-60-10-1.

0: É um grande clássico da música portuguesa. Da Tonicha, Zumba na Caneca, 232-60-10-61. Ora, Pedro Inácio, bom dia.
1: Ora, muito bom dia, amigo, Paulinho e todos os ouvintes. Ora,
0: anda por onde?
1: Eu vou aqui na A1, na zona da Oliveira do Bairro. Estava tão fresquinho e já está a abrir o sol. É, pá, estava no bueiro em Coimbra, Mielhada, e à beira está no bueirozinho.
0: Agora, mas já... olha, o calor vai continuar durante a semana inteira.
1: Mas é menos, acho eu. Pelo menos bocadinho. na nossa beira interior. Assim.
0: Olha, o que nos vale é um amor de água fresca para refrescar.
1: Já... pronto, já tínhamos a caneca, né, da Tonicha, agora é água fresca.
0: Bem, nada, vem por aí a Dina, para dedicar a quem, Pedro?
1: Mas se for daquela depressão, da Via Longa, também é um bocadinho melhor, se calhar não.
0: Assim, venha ela, eu não sou esquisito. Vai dedicar para quem, a Dina?
1: É, olha, para todo o excelente auditório que esteja a ouvir neste momento, esteja em sintonia com o amigo Paulino, e para toda a minha família lá de Manteigas, quem estiver a ouvir, e para todo mundo, e olha, portem-se bem. E logo, se jogar o Gonçalo Ramos, ganhamos. Se não jogar, já não é tão fácil.
0: Muito bem. Já agora, qual é o seu palpite para logo?
1: Gusto. Epá, se for vir ao disco e toca o mesmo, como é o costume,
0: sim.
1: Vamos de vela, adeus. Mas se ele mudar, meter assim o Gonçalo Ramos e outros jogadores assim, epá, talvez. Agora o homem não perde nada daquilo, como já vocês viram.
0: Eu acho que vamos a penaltis.
1: Epá, não. Acredito, é assim, só se ele meter a equipa de outra maneira, a jogar, porque se for a jogar para aquele homem que ele mete, já devia estar ele.
0: Mas olha que nós também não podemos ir para lá com medo.
1: Pois, mas o problema é que da maneira que Portugal joga, com o 07 ou não sei quem, Portugal não consegue jogar futebol.
0: É ver, vamos.
1: Portanto, é verdade, temos que ser realistas.
0: Olha, restaurante fim do mundo em Ceia.
1: Ah, isso era mais daqui um bocadinho, até já ia.
0: Um verdadeiro sabor da Serra da Estrela.
1: Isso é que é o mais importante. Agora a bola, eu já me passo ao lado.
0: Também a mim. Abraço, obrigadíssimo, Pedro.
1: Apesar de eu ser a coisa que
0: mas
1: mais...
0: Mas sou de Portugal, atenção.
1: É?
0: Viva Portugal.
1: Viva
0: sabor.
1: Portugal, mas eu... É mais o outro, o SLV, é o símbolo nacional.
0: Maravilha. Abraço, obrigado.
1: Isso é que é o símbolo nacional. Vá, portem-se bem.
0: Obrigado,
1: vá.
0: Pedro. Então, bom dia. Ó, Maria, bom. Maria.
2: Olá, Paulinho, bom dia.
0: Está tudo bem com a Maria Maria?
2: Mais ou menos, está bem andando.
0: Tem que ser, obrigada. Não é?
2: É.
0: Então vamos ouvir a Roberta Miranda, para dedicar a quem?
2: A todos os ouvintes, participantes, para si, para a sua família, para o conjunto de Trincovalho, para a senhora Dona Maria Duarte, para a senhora de Gandufo, para a fetinha de Luxemburgo, uma ótima segunda-feira, um beijinho para todos. E a frase...
0: A frase, restaurante fim do mundo, em Ceia, o verdadeiro sabor da Serra da Estrela. Um beijinho, Maria.
2: Obrigada, beijinho.
0: Deus, obrigado.
2: Tudo bom.
0: É amor de água fresca.

0: Para esta grande canção da Dina, Amor de Água Fresca, 232-60-10-71. Maria da Conceição Reis, de Carvalhal Redondo, Portugal. Bom dia.
1: Bom dia.
0: Está tudo bem por aí?
1: Não, nem muito.
0: Ai, esse suspiro de cansada.
1: Ai, mas olha que é mesmo.
0: É o calor, que é muito.
1: Cansada, andei a recar batatas.
0: Que rica ginástica. Oh, Maria da Conceição, tanta gente a pagar ginásio.
1: É verdade, não é? É verdade. Tanta gente.
0: É verdade. E nós precisávamos tanta mão de obra.
1: É.
0: E ninguém quer trabalho.
1: Nada.
0: Mas quer ir para o ginásio.
1: Não sei para quê. Já se levanta com o dia ganho, para que é que tem que trabalhar?
0: Isso levava-nos a outras conversas. É melhor avançarmos. Olha, a valsa do perdão, Henrique Matos, para dedicar a quem?
1: Para dedicar à minha mãe, às minhas filhas, a todos os ouvintes que nos estão a ouvir, a todos os imigrantes, em especial ao Paulo Correia, à Teresa Loureiro, à Dona Fátima Loureira e à Dona Pastorinha, nunca sei o nome dela.
0: E é só?
1: E para vocês aí, para o Brico ao Baile com sucesso e para todos os ouvintes que estão a ouvir. É só.
0: E agora, para refrescar a minha vida, venha daí a frase.
1: Ai Jesus. Não dá-me uma ajuda, que estou tão cansada.
0: Restaurante Fim do Mundo, esse aí é o verdadeiro sabor da Serra da Estrela. Obrigada, ai, prima.
1: Obrigada. E um beijinho muito grande para ti, para só por me estar a dizer a frase por mim.
0: Oh, que maravilha. Adeus.
1: Vai, tchau, beijinho.
0: Obrigado, Maria.
1: Tchau.
0: Maria da Conceição, de Carvalhal Redondo. Marina Isabel de Gandolfo.
2: Bom dia, Paulinha.
0: Está tudo bem, Isabel?
2: Está.
0: Oh, Isabel.
2: Oh, Paulinho.
0: E vai para quem esta canção bonita que me pediu?
2: Sim,
0: já me esqueci,
2: sim.
0: Qual foi?
2: Respondeu também.
0: Então, claro que sim.
2: Tá.
0: Vamos ouvir o quê? Diga-me lá. Já me esqueci.
2: Receba as flores que eu te dou.
0: Lá, lá, lá, lá, lá, lá, lá. Agora não posso dizer aquilo que disse em off.
2: Um beijo, meu pai, se eu não digo. É uma vergonha.
0: É uma vergonha daquelas grandes. Nilton César, vai de cá para quem?
2: Olha, para o marido, para os filhos, para a filha, para o género, para os netinhos em Portugal e na Alemanha, para a minha mãe, para a Sandra, para a mãe dela, é restante família, para a minha nora, que eu ia dizer, e esqueci-me. Manuela Saraiva, Letícia, Pastorinha, Menina Elsa da Alemanha, Madrinha Delfina, Padrinho Álvaro, toda a minha família presente e ausente, para todos os ouvintes e participantes. 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
0: Da Serra da Estrela.
2: Da Serra da Estrela.
0: Um beijinho, obrigado, boa semana.
2: Beijinho. Tchau,
0: Deus,
2: obrigada,
0: obrigado.
2: Igualmente.
0: E agora trago um grande tema, muito bonito, chama-se São Tantas Coisas. Cantado pela Roberta Miranda, Simone e Simária. Reza assim, e é um pedido da Maria Maria de Mangualde.
3: Simone Simaria.

0: esta grande canção. São tantas coisas, Simone Simaria e Roberta Miranda. E agora atenção, atenção que vai parar tudo, tudo.
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0: Muitos parabéns, Maria Alice.
2: Obrigada.
0: E que conte muitos e que seja muito feliz a comer chocolates.
2: E que seja por muitos anos.
0: Olha, se estivesse aqui no estúdio, oferecia um chocolatezinho.
2: Oferecia, mas eu não gosto muito de todos os chocolates.
0: Oferecia-lhe um chocolatezinho que me deram, que são muito bons.
2: Olha, vou-lhe explicar porque é que eu gosto. Diga. Eu gosto de boas palavras e que me tratem bem. De resto, eu não tenho mais problemas em chocolates.
0: Ah, muito bem.
2: Então, olha, eu gosto.
0: Então, olha, muitos parabéns e que conte muitos.
2: Obrigada.
0: E vamos ouvir o Julio Iglesias.
2: Sim.
0: Que é a minha prenda de anos para si.
2: Sim, senhora, obrigada.
0: E quero dedicar, ainda lhe dou essa oportunidade.
2: Não, hoje é só para mim.
0: Ai, ele é para ela, invejosa. Vamos à frase.
2: A frase tem que dizer o Paulo.
0: Outra prenda. Isto é só prendas hoje. 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Um beijinho, obrigado.
2: Obrigada, um beijinho.
0: Obrigado então. E parabéns. É. Maria Alice de Quintela, ou da Rifana, está hoje de parabéns. Agora atenção, que a rádio agora vai ficar mais bonita. Porquê? Vai ficar com dois Paulos. Olha que maravilha. Paulo Correia, bom dia.
3: Olá, bom dia, Paulinho. É verdade, mas não é só com dois Paulos. Porque eu até vou botar uma cavaca para a fogueira, além de estar calor. Porque
0: força.
3: Assim, o Paulo Correia é este que está aqui a falar.
0: Sim.
3: E além disso temos o Paulo Saraiva, que é o nosso locutor. E fora os outros Paulos que estão a ouvir a Rádio Antena Livre, que estão a ouvir o Paulo Saraiva.
0: Assim, que maravilha. Há muitos. Há muitos, é só Paulos ouvir, só Paulos. Quase. Olha, vamos lá ouvir o Zimbro, a nossa seleção, e boa sorte para logo. Vai dedicar para quem?
3: Olha, era para dedicar, portanto, para todas as pessoas que nos estão a ouvir, porque nesta forma que não fica ninguém para trás, era para dar os meus bons dias, era para desejar uma excelente e ótima semana, que seja muito positiva, e era, portanto, para dedicar para essa senhora que ainda agora acabou de falar, podia-me ajudar. Maria, acho que é a Alice, não é? A Maria Alice, que faz anos, está de aniversário.
0: Sim.
3: Para ela e para todas as pessoas que fazem anos hoje. E, portanto, e era para todos os imigrantes, e sem esquecer, portanto, o Sr. Júlio de Sandomila, a sua irmã a Dona Paula, e a sua irmã a Dona Ana Isabel da Moita, a Dona Rosalina, o Sr. José Marques de Quintela da Jurada, o José Carlos de Quintela da Jurada, que ainda agora ouvi falar, a Dona Teresa Loureiro, mais conhecida a Mulher dos Queixinhos, a Dona Conceição Reis de Carvalhal Redondo, um sucesso para o Brinco ao Baile e para todos que lá trabalham, e para a Dona Fátima Andrade também, que tudo corra pelo melhor, e um abraço do Paulo Correia, e sem esquecer a seleção de Portugal, logo que vão que façam um bom resultado, e estávamos à espera de uma vitória, se puder ser com a Espanha, e era para todos os bombeiros de todo o mundo, e sem esquecer os bombeiros do Conselho de Santa Combadão, e sem esquecer todos os bombeiros que tiveram muito trabalho e muito sacrifício do fogo de Bouzela. Um abraço do Paulo Correia, bem apertado aqui da Suíça, de Zurique para todos, e até uma próxima. E a frase, restaurante O Fim do Mundo em Ceia, o verdadeiro sabor da Serra da Estrela.
0: Boa noite
3: para todos.
0: Um Paulo desirrasca-se sempre bem. Aquele abraço.
3: Deus.
0: Deus, obrigado. Paulo Correia, que nos liga da Suíça. Avançamos com o Nilton César, A Namorada que Sonhei, e é um pedido da Marina Isabel de Gandolfo.

0: A voz do Nilton César e a namorada que sonhei. 232-60-10-71. Bom dia. Agora tínhamos aqui alguém, agora sim. Então, bom dia.
1: Olá, Paulo Miserável, bom dia.
0: Oh, Dona Rosalina, que está em Santa Cruz da Trapa.
1: Olha, valha-nos Deus.
0: É, olha, é tempo dele.
1: Pois é.
0: Agora vamos ouvir o quê hoje?
1: Ah, vamos se calhar ouvir a Agatha... Como é que é? Soldado da Paz, a Partido Rogério, talvez.
0: Para dedicar a quem?
1: É, esses bombeirinhos que andam mais quentes que qualquer água, porque o pessoal não deixa descansar. E para todos os ouvintes e participantes, que assim é mais rápido, e para todos que trabalham nessa grande rádio, principalmente para o Paulinho, que está aqui à frente, me escuta mais. Que tenham todos uma boa semana, nada de muitas preocupações e... 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E até amanhã, se vocês quiserem, muito obrigado.
0: Muito bem, olha, um grande beijinho e até amanhã.
1: Tchau,
0: obrigado. Tchau. Zimbro, a nossa seleção, é um pedido então do Paulo Correia, que nos escuta na Suíça. Eu vou juntar aqui também o pedido do Manuel Filipe da Almagem de Calde, que nos pediu um tema da Ana Maria Bye Bye, mas esse tema não existe. Portanto, fica este também do Zimbro, para dar força à nossa seleção.

0: Ora, aí está a música do Zimbro e a nossa seleção. 232-60-10-61. E boa sorte para logo. Portugal-Espanha a partir das 8 da noite. Boa sorte, Portugal. Elsa Fernandes, bom dia.
1: Antes de ir embora, leva um beijo meu.
0: E mais? Podes continuar. Eu vou tentar encontrar o tema, mas não prometo. Vais de cá para cá.
1: Não sabes bem qual é. A nossa outra Elsa costuma pedir-lhe muita vez.
0: Ah, está bem. Essa anda fugida.
1: Onde é que anda a vida?
0: Anda fugida.
1: Anda fugida.
0: Vai de cá para quem?
1: Olha, vou ficar para mim, com o meu pai.
0: O tema que tu queres é água com açúcar, que é do Luan Santana.
1: Ah, não, mas eu disse que queria água com açúcar.
0: Não, pois, está bem, mas agora já lá fui.
1: Já lá fui.
0: Eu vou te explicar. Falaste pela outra Elsa. Já te lembrei-me. E agora um beijinho para a Elsa, Margarida de Sá. E vais de cá para quem, Elsa?
1: Para já, pede-me desculpa.
0: O que é que foi? O que é que foi?
1: Primeiro, pede-me desculpa.
0: Não desculpa. Vamos lá embora. Estou-te a ouvir muito mal, Elsa. Não sei o que é que se passa aí com o teu telefone. Estás igual a mim a gaguejar.
1: Olha, agora está-me a gaguejar.
0: Vai de cá para cá.
1: Olha, para todo mundo que me estiver a ouvir, com um beijinho muito grande, força para Portugal. Não vamos criticar, que já temos muitos clubes maiores que já foram. Portanto, se eles forem, chegaram mais longe que certos. E pronto, olha, muita sorte, é o que eu desejo. E se ganharmos, se perdermos, continuamos a ser portugueses na mesma.
0: Claro que sim.
1: Como eu percebo pouco do futebol, não percebo assim tanto, e acho que o treinador deve perceber bem mais do que eu, muita gente critica o treinador.
0: Mas percebes de línguas aguçadas?
1: Ele é que sabe, quem tem que pôr a jogar, ele é que os treina, e ponto final, e viva Portugal, perdendo ou ganhando, somos portugueses, não vamos criticar. Beijinhos, e tudo bom para todos, para a Nana, um beijinho muito grande, e para a sobrinha também.
0: E a frase?
1: Ah, é a frase?
0: 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Vai para dentro.
1: Vai pagar o almoço ou o jantar, tanto faz, e eu vou aceitar. Tchau, adeus, beijinho.
0: Beijinho, Elsa. Vamos para comerciais. Eu já volto.
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0: E a frase a valer até à uma da tarde, Rui Amaro, na Catraia de São Romão, a casa de seu sonho está na nossa mão. 232-601-601. José Melo, bom dia.
3: Bom dia, São Paulo, Sereira.
0: Está tudo bem aí por Tonda?
3: Sim.
0: E vamos lá virar de Solivã, praticar a quem?
3: Olha, praticar a quem? Praticar assim, a toda a família, com uma boa semana. Depois vai para a Fátima Marques, a Dona Delfina, a Sr. Álvaro, vai para o João Amaral, António Marques, a Sandra Santos e toda a restante auditória. Rui Amaro, na Catraia de São Paia, a casa do seu sonho está na nossa mão.
0: Na Catraia de São Romão.
3: Ah, é de São Paio. É que eu caminhei muito tempo para esse lado.
0: Ai, menino. Um abraço, até logo.
3: Ah, até logo, adeus.
0: Julio Iglesias, me ama, amor. E é desta forma que nós damos parabéns à Maria Alice da Rifana. Este é um dos temas que eu mais gosto do Julio. Vamos a ligar 232-601-601.

0: Julio Iglesias, Me Amamo. 232-60-10-71, 232-60-10-71. Carlos Almeida, bom dia.
1: Bom dia, Paulito, todos os ouvintes.
0: Está tudo bem pela Suíça?
1: Já estamos, com mais uma semana de calor.
0: Por aqui também, é geral.
1: É
0: o São Pedro que está a transpirar. Agora, uma coisa é certa. Tudo isto é culpa da Paula.
1: Claro que é.
0: É Paula de São Domingos que tem culpa disto tudo. Tudo. Agora, as pessoas vêm para cá mandar calor, depois também lhe acontecem outras coisas, andam à procura de peças para se curar e também não arranjam peças, porque também nem vale. Paula, bom dia.
2: Se foste lá.
0: Paula.
2: Bom dia.
0: Está tudo bem em São Domingos, Paula?
2: Está tudo bem. Paula tem as costas largas.
0: Estou claro que sim, então. Então, é falta de peças.
2: A Paula já tem as peças todas.
0: Oh, Carlos.
1: Diz-me.
0: Não conheces a Paula, pois não?
1: Só de ouvir na rádio.
0: Pronto, Paulo, Carlos Paula. Sejam bem-vindos a esta emissão, porque esta emissão é uma emissão de família. Aliás, e a família sempre a crescer. Sempre gente nova
1: claro,
0: a entrar.
1: Sim.
0: Atenção, fazia aqui um repto. Gente que nunca ligou. Até o final da emissão, quero receber alguém que nunca ligou para a emissão. O que é que vocês acham?
2: Ó, Paulo.
0: Diz, Paula.
2: Faça o favor.
0: Sim.
2: Diga lá ao Ferreira que componha lá o posto de rádio, que eu aqui não apanho a rádio.
0: Também já se queixaram.
2: Até o que é que se passa para aí com a rádio?
0: É o calor.
2: Mal.
0: O calor está assim.
2: Olha, não foi o fogo que passou por aí?
0: Não, por acaso não, graças a Deus não passou.
2: Pronto, ainda bem.
0: Porque nós aqui sabemos. É melhor aclarar. Nós aqui sabemos apagar os fogos. Ora, mas nós já vimos. Ó, Carlitos! José Alberto Reis, para dedicar a quem?
1: Opa, já que passaste aí o Júlio Iglesias espanhol, agora vais passar o português.
0: Exatamente.
1: Que vai ser logo Portugal-Espanha, não é?
0: Uhum.
1: E para toda a família da rádio, para a minha família, para a tua família. Para alguém em especial. Também. Ah, e para a minha irmã Alice, que também faz anos hoje, estava-me a esquecer.
0: Não me digas.
1: Embora ela não ouça a rádio, mas pronto.
0: Está bem, mas fica a intenção.

0: Muitos parabéns para ela e muitos anos de vida.
1: Se calhar também estou a falar demais. Eu disse que não ouço a rádio nem nunca comentamos. Se calhar até ouvo, não é?
0: Exatamente. Nunca se sabe. Nunca. Mas também uma coisa, se ela ouve, hoje vais ficar a saber.
1: É verdade.
0: E vais?
1: Olha, para toda a gente que liga para esta rádio, para toda a gente que ouve, e para toda a tua família, assim como para a minha, e Rui Amar, na Catraia de São Romão, a casa dos seus sonhos está na nossa mão.
0: Está dito. Um abraço, Carlos.
1: Um abraço.
0: Agora vou ficar a sós com a Paula. Tenho ali umas contas a ajustar. Paula, bom dia.
2: Bom dia, outra vez.
0: Vamos lá ajustar as contas.
2: Até contas?
0: Umas contas grandes.
2: Contas grandes.
0: Agora não sei se tu, acho que tens a mudar de rádio.
2: Há muito prejuízo.
0: Achas?
2: Eu acho.
0: Está bem. Olha, Eduardo Santana, praticar a quem? Vai, Paula. Vai, Paula.
2: Deixa-me respirar.
0: Respira, Paula.
2: Deixa-me respirar fundo, que tu às vezes...
0: É a seguir já te dão um copinho de água com açúcar.
2: Eu tenho aqui em casa, não é? Muito obrigada.
0: Não tem nada que agradecer, Paulo.
2: Se calhar se me visse desmaiada, não te corrias.
0: Claro que não, Paulo.
2: Até eu bem digo eu. És um amigo.
0: Era menos uma.
2: Eu não me rio um quadro contigo. Eu acho que já não há rádio para ninguém.
0: Vais dedicar para quem?
2: Olha, para dedicar à tua família, ao grupo Brinco Baile, para ti, para dedicar à minha irmã Ana. Ô Júlio, não sei o que é que se passa, aquilo deve ser alérgico à rádio, que nunca mais ligo para aí. É para dedicar à minha filha, à Dona Maria Duarte Glória de Oliveira, do hospital, com um beijinho para ela e um abraço à senhora Adelino. Tudo do bom para ela e para a família.
0: Eu gosto destas pessoas que dobram a língua, que falam bem, assim está bem. E vai.
2: Para dedicar ao meu cunhado Norberto, que na sexta-feira acho que me deu nas orelhas, não sei, para aquilo que eu ouvi. Para dedicar à Dona Paula, um beijinho para ela, ao senhor Paulo Correia, um abraço para ele, e que faça um esforço para Portugal ganharmos. E Rui Amaro, que atrai esse irmão, a casa dos seus sonhos está em suas mãos.
0: Um beijinho, Paula, até amanhã.
2: Um beijinho, até amanhã.
0: Queres que te ajude a descer os graus?
2: Não, porque a minha casa é tudo amplo.
0: É Deus.
2: Não, depois tenho que ir comprar as peças.
0: Então pega lá uma aguinha com açúcar servido pelo Luan Santana. É Deus.
2: Ok.
0: Pedido da Elsa Fernandes, da Alemanha.

0: Água com açúcar, a voz de Luan Santana. 232-60-10-61, 232-60-10-61. 23 depois do meio-dia. Ó Terezinha Loureiro, Loureiro Verde Loureiro, bom dia.
1: Ora, bom dia, Paulinho, bom dia.
0: Está tudo bem por aí, pela Quintela da Lapa?
1: Está muito calor, mas temos que aguentar a bucha.
0: Cada um tem o que merece.
1: É isso.
0: Mas ouvi dizer que o calor para os queijos é bom.
1: Não, não, agora não. De inverno está bem, mas agora é para os trabalhos.
0: Ah, agora você tem que arranjar algo fresco para os pôr, não?
1: É verdade. Olha, paciência.
0: Olha, na minha casa há um sítio fresquinho.
1: Era, então não tenho mais cá de cá nenhum, pronto.
0: Nunca se sabe. Ágata, vai dedicar para quem?
1: Já punho lá fresca, com uma garrafinha de Tintol, é que era o caraça.
0: Vai dedicar para quem é a Ágata, Teresa?
1: Olha, em primeiro lugar para ti, para toda a tua família e para o Brincabalho. Tenho grande sucesso, que é o que mais importa.
0: Muito obrigado.
1: E depois vai para a dona Rosalina, vai para o senhor que agora falou da Suíça, vai para Paulo Correia, vai para o Júlio Cabeça à Costa, que ninguém sabe de Júlio, anda fugido. Vai para a Irene. Olha, e para toda a nossa grande família da rádio que, e para a dona Rosalina, que achamos muito e crescemos ainda mais. E que
0: muito
1: a
0: Tânia
1: são o que validou.
0: E agora a frase.
1: Rui Amarna, que está a ser irmão, a casa dos seus sonhos para nós também, não.
0: Um beijinho, Loureiro.
1: É verdade, tudo
0: é Deus. Vá para dentro.
1: É assim que chama, de outra maneira.
0: Não, não faça isso, não faça uma coisa dessas, Loureiro. É Deus, mas creio que sim, logo à noite. Então, bom dia, Maria
2: bom
0: de Lourdes.
2: Bom dia, Paulinho.
0: Está tudo bem por Guimarães Tavares?
2: Está tudo fixe.
0: Vai para quem é, Ágata?
2: Olha, especialmente para mim, para ti, para todos os nossos familiares, para o Sr. José Carlos Marques da Jurara, para o Sr. Eduardo Mota, para a Dona Irene, para o Primo Vasco e família, para todos os ouvintes e participantes, com tudo de bom. 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
0: Está dito, um beijinho até amanhã.
2: Um beijinho para
0: Deus,
2: todos.
0: Obrigado. Esta é a música da Ágata, Saudades da Paz, o pedido também da Rosalina de Santa Cruz da Trapa.

0: 60 10 71, 232 60 10 71. Irene, bom dia.
1: Bom dia.
0: Não sabe que hoje vou estar com muitas poucas palavras, não sabe? Pronto.
1: Então pronto, porque é para não te cansar.
0: Exatamente, aliás, porque eu não posso cansar. Não posso pois. Cansar. Por isso mesmo hoje tenho que ter na ponta da língua, hein? Sempre poucas palavras para si hoje.
1: Está bem.
0: Eu estou aqui amoado. Portanto, não fala menos. Vamos ouvir, vamos ouvir. Olha, era para ser um, mas vai ser outro. Vai ouvir só para castigo. Só para castigo. Arte Soliva. Para dedicar a quem?
1: Olha, vai para todas as pessoas que estão a ouvir.
0: As pessoas
1: Antena Livre. As
0: pessoas para
1: que
0: estão
1: a entrar aqui só em Narvalho. É uma rádio espetacular.
0: Ah, claro que sim, espetacular.
1: Sim, espetacular, é.
0: Claramente.
1: E o locutor Sareira também.
0: Claro, à sombra.
1: É o melhor.
0: Isso. Passa a escova agora, passa a escovinha, vai escovando.
1: E depois
0: vai.
1: Para todo mundo,
0: cuidado com as pulgas.
1: Com as pulgas. Saúde, paz e amor, corra tudo bem
0: à sombra.
1: E até amanhã, se Deus quiser, está muito calor.
0: Ouvi dizer que ontem à noite esteve à sombra.
1: Sim, senhor, aqui à sombra do carvalho e da tília.
0: Exatamente, da tília.
1: Foi isso mesmo.
0: Como é que chamam as folhas da tília?
1: Então são folhas da
0: tília. As folhas da tília são tílias. Devem ser.
1: São tílias, o correto.
0: E mais,
1: o chá de tília é que faz bem. O chá de tília.
0: Faz.
1: Dá umas florinhas, fazem bem.
0: Claro, faz muito bem.
1: Está bem, pronto.
0: E agora?
1: E os carvalhos dão bolota, que dá para comer o javali.
0: Oh, maravilha.
1: Pronto, já está tudo dito. E agora a frase: Rui Amaro, na Catraia São Romão, a casa dos seus sonhos está na nossa mão.
0: Vá para dentro.
1: Está bem, vá até amanhã.
0: Caramba, que maravilha. É Deus.
1: Está bem.
0: Ai, Irene. Tô, bom dia.
2: Bom dia.
0: Olha, esta é a Ana.
2: É
0: Ana Isabel da Moita.
2: Isso é que é verdade, um bom gosto ser da Moita.
0: Claro que sim, vai ouvir o Eduardo Santana, que foi a rica escolha da sua irmã. Para dedicar a quem?
2: Olha, é para dedicar para si, tenho um bom apetite para o almoço e para dedicar para ela também, e as melhores para ela, para o meu irmão, para o Júlio, e aqui para o marido também, e para aí a senhora Zé Suíça também, tenha um bom almoço. Rui Amaro, na Catraia São Romão, a casa de sonho está na nossa irmã.
0: Um beijinho, Ana, bom almoço.
2: Vai, um bom apetite para o almoço.
0: Deus, obrigado.
2: Vai, um bom...
0: Arte Soliva, a pedido também do José Mel de Tonda Tondela.

0: Meio-dia, 36 minutos. Vamos a ligar 232-60-1071, 232-60-1071. 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
0: Meio-dia, 37 minutos, vamos a ligar 232-60-1071. Meu amor intemporal, José Alberto Reis, é um pedido do Carlos Almeida, que nos ligou da Suíça. Ainda tenho tempo de falar consigo, se for rápido, rápido a ligar. 232-60-1061.

0: Meio-dia, 41 minutos e meio. 232-60-10-71, se for rápido a ligar ainda atendo. Fechamos o programa com o Eduardo Santana, a pedido da Paula de São Domil e também da Ana Isabel da Moita. O tema bonito chama-se Distância e também tem a participação da Alexandra. Ora, à 1 da tarde temos notícias, depois o Horácio Pascoal às 14, Filipe Borges às 16, Cristina Ferreira às 18, o Artur Matos às 19 e o António Macedo às 21. Tudo para ouvir por cá nesta segunda-feira, na sua Antena Livres. Ora, muito bom dia.
1: Olá, muito bom dia.
0: Bom dia, Sr. Carlos, está tudo bem por aí?
1: Sem nada.
0: Vamos lá ouvir o Eduardo Santana, praticar quem?
1: Olha, para dedicar a toda a minha família, a todos os meus colegas de trabalho, de Fernandes, ao Brito Albaio, ao Saraiva, às pessoas de Nelly e Felipe Netinha, a todos os ouvintes e participantes, e claro, a todos os portugueses e portugueses, e a todos os bombeiros.
0: Boa sorte para logo.
1: Também merecemos.
0: Também acho que sim. E agora a frase. Rui Amaro.
1: Rui Amaro, na cabeça, Romão, a casa dos seus sonhos está nas minhas mãos.
0: Um abraço, Carlos.
1: Um abraço, até lá.
0: Deus, obrigadíssimo. Então, bom dia.
2: Bom dia, Paulinho. Cheguei mesmo agora.
0: E vamos lá dedicar o Eduardo Santana. Para dedicar a quem?
2: Olha, vai para os meus filhos, genros e netos, e norem para os binetinhos, e as melhoras para o meu filho, para não estarmos a perder muito tempo, porque acho que já falta pouco. Para as pessoas todas que estão a dedicar para mim, eu também digo para elas, e claro, para si um grande abraço. Teve um sucesso ontem, agora para lá aí, mas ao pertinho lá à tarde.
0: É tudo?
2: Para si um grande abraço, para a família toda, para a família do Viva, para todos quantos lá trabalham. Claro, para todos os nossos grandes vitiquitas e boa sorte logo para a nossa seleção. 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
0: Está dito, um abraço, Eduardo.
2: Até amanhã, tchau.
0: Deus, obrigadíssimo, obrigado. Estamos mesmo a terminar, fechamos então a porta com o Eduardo Santana e a Alexandra, Distância. Amanhã às 9, cá estou para mais uma grande emissão. Conto consigo desse lado. Continuo sempre ligado na Rádio Mais Feliz de Portugal, a sua Antena Livre 89.6. Esta hora contou com o rigoroso exclusivo Rui Amaro. Até amanhã.
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23: 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Boa tarde. São 13 horas.
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25: Bem-vindos, estas são as notícias na Antena Livre. A Câmara Municipal de Ceia aprovou um conjunto de apoios financeiros no valor global de 94.500 euros destinados à realização de obras, beneficiação de infraestruturas e apoio a iniciativas promovidas por 8 freguesias do concelho. As propostas foram aprovadas por unanimidade na mais recente reunião do Executivo Municipal. A Câmara Municipal de Ceia aprovou um pacote de apoios financeiros no valor global de 94.500 euros para apoiar essas obras de beneficiação, requalificação de equipamentos e iniciativas promovidas por várias juntas de freguesia. As propostas abrangem intervenções em São Martinho, Santa Comba, Travancinha, Sazes da Beira, Torrozelo e Folhadosa, Valezim, Santa Marinha e Girapolhos, enquadradas no Plano de Atividades e Orçamento do Município para este ano de 2026. O maior apoio, no valor de 27 mil euros, destina-se à Junta de Freguesia de Travancinha para o calcetamento da via de acesso ao Observatório Astronómico e ao Baloiço Panorâmico Entre Serras. A Junta de Freguesia de São Martinho receberá 16 mil euros para requalificar a zona envolvente da piscina, intervenção que pretende melhorar os acessos, estacionamento e condições de circulação naquele espaço. Para a Freguesia de Santa Comba, foram aprovados 15 mil euros destinados à beneficiação de vários aguamentos, nomeadamente a Rua do Corujão e o Caminho do Castelão em Santa Comba e a Rua do Leigedo na aldeia de São Miguel. A União de Freguesias de Torrozelo e Folhadosa, essa será apoiada com 12 mil euros para recuperar o campo de futebol de Torrozelo, permitindo a sua utilização como campo alternativo de treinos para os clubes do concelho. Segundo explicou o Presidente da Câmara, Luciano Ribeiro, a intervenção contempla a recuperação da iluminação, pequenas obras nos balneários e também a requalificação do piso em Saibro. Em Valezim foram aprovados 2 apoios distintos, 10 mil euros para a requalificação do edifício da Junta de Freguesia, onde desde 10 de junho funciona um espaço cidadão, incluindo melhorias de acessibilidade e eficiência energética, e 5 mil euros para a reconstrução de um muro na travessa do Oteiro. A Freguesia de Sazes da Beira receberá 5 mil euros para beneficiar o acesso na envolvente ao Santuário de Santa Eufémia, e já a Junta de Freguesia de Girapolhos contará com o apoio de 4 mil euros para assegurar os trabalhos de limpeza, conservação e manutenção da via de acesso ao Miradouro do Mondego, em Sobrais, Monte de Girabolhos, local onde se previa a instalação do estaleiro para a construção da barragem. Por sua vez, a Junta de Freguesia de Santa Marinha

0: incluindo workshops, momentos de relaxamento e bem-estar, oficinas artesanais e diversas iniciativas culturais e de lazer, promovendo a valorização do património natural e das tradições locais. Um dos destaques desta edição é a instalação artística em crochê, desenvolvida pela comunidade local, que transforma as ruas da aldeia num cenário inspirado no universo subaquático. A intervenção artística proporciona uma experiência sensorial imersiva e evidencia o envolvimento da população na dinamização e embelezamento do espaço público. O programa inclui ainda o Jantar Comunitário Solidário, uma iniciativa que reúne chefes da região e convidados na confecção de uma refeição especial. Para além da vertente gastronómica, este momento assume um importante caráter solidário, revertendo as receitas para a Liga das Aldeias, contribuindo para o desenvolvimento das suas atividades e reforçando os laços de entreajuda e de coesão da comunidade. O município de Gouveia convida assim toda a população e visitantes a participar nesta iniciativa, desfrutando de um fim de semana dedicado à valorização dos recursos naturais, da criatividade, da cultura e da identidade das aldeias. E agora olhamos para o desporto com João Cruz.
1: O pontapé de saída para a próxima temporada foi dado com o sorteio da Liga Betclic e da Liga Portugal 2. O Académico de Viseu, que na próxima época regressa ao futebol maior português, na primeira jornada vai deslocar-se ao Estádio da Luz para defrontar o Sport Lisboa e Benfica. O Clube Desportivo do Tondela, que na próxima temporada regressa à Liga 2, vai receber no seu estádio o Estudiantes Amarante Futebol Clube. As datas inicialmente agendadas para o dia 9 de agosto podem sofrer alterações, assim como os horários.
0: O desporto no final deste bloco de notícias, aqui na sua Antena Livre.
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Depois das 10 seguidas, a música continua. Esta foi a tua sequência. Antena Livre DAT 10 fica por aqui. Não percas a qualquer momento mais uma desta. A tua rádio não para. Fica por aí.

0: agora na Antena Livre, os títulos da informação que serão desenvolvidos mais daqui a pouco.
1: Vamos aos títulos da informação que vão ter destaque daqui a pouco na sua rádio. O mercado de São Romão vai receber feira de troca de cromos do Mundial 2026. Festas do Senhor do Calvário regressam a Gouveia de 6 a 10 de agosto e a Unidade Local de Saúde Viseu de Alafões reforça a prevenção contra temperaturas elevadas. No final, olhamos também para o desporto com o João Cruz.
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10: 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Boa tarde. São 14 horas.
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12: Bem-vindos, estas são as notícias na Antena Livre. A Freguesia de São Romão, no Conselho de Ceia, vai promover uma feira de troca de cromos do Mundial 2026, uma iniciativa destinada a todos os colecionadores que procuram completar a sua coleção e partilhar a paixão pelo futebol. A atividade terá lugar no Mercado de São Romão entre as 17 e as 19 horas, nas seguintes datas, 12, 18 e 25 de julho e depois a 1 de agosto. Cada sessão contará com um limite máximo de 20 participantes, sendo a participação totalmente gratuita. As vagas serão atribuídas por ordem de inscrição, ficando os restantes interessados em lista de espera, caso a lotação seja atingida. A organização informa ainda que os participantes com menos de 16 anos deverão estar acompanhados por um adulto responsável ou apresentar autorização do respectivo encarregado de educação. Com esta iniciativa, a Junta de Freguesia pretende criar um espaço de convívio entre colecionadores de todas as idades, incentivando a troca de cromos e o espírito de partilha que acompanha cada grande competição de futebol. As festas do Senhor do Calvário decorrem em Gouveia de 6 a 10 de agosto, reafirmando-se como a maior romaria das beiras e um dos principais eventos culturais e religiosos da região. Com entrada livre, o programa inclui concertos, folclore, gastronomia, artesanato, desporto e celebrações religiosas, atraindo milhares de visitantes. O cartaz musical conta com José Pinhal Post-Mortem Experience, a 6 de agosto, Vanzi no dia 7, Luís Trigacheiro e o Festival Internacional Folclore no dia 8, Hybrid Theory, o tributo aos Linkin Park e a super especial Rally de Gouveia no dia 9. Terminando no dia do município, 10 de agosto, com a atuação dos Némanos. A componente religiosa mantém-se como um dos pilares da festa, com as tradicionais procissões em honra do Senhor do Calvário, forçando o espírito de devoção, convívio e tradição que caracteriza esta celebração. A Unidade Local de Saúde Viseu Dom Lafões anunciou o reforço das medidas de prevenção perante as temperaturas elevadas que se fazem sentir na região, incluindo maior vigilância epidemiológica e articulação com as outras entidades de saúde e proteção civil no Distrito de Viseu. As medidas integradas no Plano Local de Preparação e Resposta Sazonal em Saúde 2026-2027 contam também com a colaboração dos municípios do Distrito, da Proteção Civil, de Lares de Idosos e outras entidades da comunidade. A Unidade Local de Saúde apela à população, sobretudo idosos, crianças, grávidas e doentes crónicos, para adotar medidas de autoproteção, beber água regularmente, evitar exposição solar entre as 11 e as 17 horas, permanecer em locais frescos e usar roupa leve, também chapéu e protetor solar. Recomenda-se ainda que se acompanhem de familiares e vizinhos mais vulneráveis e que nunca se deixem crianças, idosos ou animais dentro de veículos estacionados. Em caso de sintomas como febre elevada, confusão ou dificuldade respiratória, a população da região de Viseu deve contactar o SNS 24, o número é o 808-24-24-24, ou a Unidade de Saúde Local, reservando as urgências para situações clinicamente necessárias. Olhamos agora para o desporto, sua edição é de João Cruz.
13: A Federação Portuguesa de Futebol anuncia alterações profundas relativamente ao Campeonato de Portugal.

0: terminam no 11º e 12º lugares disputam um play-off para definir mais 4 equipas que se mantêm na prova. O número total de clubes despromovidos aos campeonatos distritais diminui, assim, de 20 para 12. Estas novidades regulamentares enquadram-se na reestruturação das provas sob tutela da Federação Portuguesa de Futebol. Finalmente, existiu o bom senso na Federação Portuguesa de Futebol relativamente a este figurino competitivo do Campeonato de Portugal.
1: João Cruz, no fecho deste bloco de notícias aqui na sua Antena Livre.
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Olá, viva para todos. Muito boa tarde, ótima segunda-feira. Espero que tenha passado um ótimo fim de semana. A partir de agora e até às 4 da tarde, começa Via Rápida com Horácio Pascoal. Sejam muito bem-vindos.

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1: Antena Livre, boa tarde, 34 graus. Antena Livre, boa tarde, 2h21.
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2: A dica de hoje é para quem está a ver as suas despesas a superarem os rendimentos, correndo o risco de sobreendividamento. Quando estamos numa situação destas, ou se queremos antecipar que ela ocorra, o importante é agir para evitar entrar em incumprimento. O primeiro passo é saber o que se pode fazer para recuperar de uma situação financeira fragilizada. Se está a antecipar problemas, alerte as instituições financeiras com quem tem contratos de crédito a decorrer. Há procedimentos que obrigam a que lhe sejam apresentadas soluções que evitem a entrada em incumprimento, tal como planos de ação, evitando a chegada a tribunal. Se não ficar satisfeito com as condições que lhe apresentarem, procure soluções alternativas. Desde que não tenha entrada em incumprimento, poderá procurar propostas na concorrência. Aproveite e reveja os seus contratos de serviços. Quanto paga de luz, de gás e de telecomunicações? Dê uma volta geral às suas despesas regulares e analise outras ofertas que possam estar a ser praticadas no mercado. Analise também a sua carteira de seguros. A maioria das famílias tem vários seguros subscritos. Reveja se não estão duplicados em várias seguradoras e questione a possibilidade de reduzir o prémio. Dependendo da situação, se tiver vários seguros, pondere negociar com uma seguradora a junção de todos eles. E no caso de ter vários créditos, nomeadamente cartões de crédito e créditos pessoais, avalie a possibilidade de fazer uma consolidação. Esta solução implica contrair um crédito para saldar todos os financiamentos que tem a decorrer, ou seja, passa a ter apenas um empréstimo, uma única prestação e condições que se revelam melhores.
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1: Vamos caminhando para o final desta primeira hora do Via Rápida. Boa tarde para todos. À hora certa, não perca Pulsar Económico com ele, Rui Anacleto.

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0: Oitenta e nove.

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4: 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Boa tarde. São 15 horas.
5: Mais de 450 imigrantes por dia deixaram de contribuir para a segurança social no ano passado. É o destaque desta edição do Pulsar Económico.

O ano passado, mais de 162 mil trabalhadores estrangeiros, uma média de 455 por dia, deixaram de contribuir para a segurança social em Portugal, não voltando a ter um registro ativo. Este valor representa um aumento expressivo de 66% face ao ano anterior, o que sugere que muitos destes imigrantes podem ter abandonado o país devido ao agravamento do custo de vida e à precariedade, ou então transitado para a economia informal na sequência de políticas de imigração mais restritivas. A dimensão da debandada tem gerado preocupação no setor, levando os especialistas a alertarem para a necessidade de ações políticas urgentes. Em termos demográficos, os cidadãos brasileiros lideram as saídas em números absolutos, com quase 60 mil a deixarem o sistema num só ano. Contudo, o maior salto proporcional foi registado entre os naturais da Índia, Bangladesh, Paquistão e Nepal, verificando-se também subidas acentuadas entre os cidadãos dos PALOP. Embora o saldo migratório global da Segurança Social continue positivo, uma vez que as novas inscrições ainda superam as cessações, este ritmo de abandono agrava a pressão sobre os setores que dependem fortemente de mão de obra estrangeira e levanta questões sobre a sustentabilidade futura das contribuições para o sistema. O número de penhoras realizadas pela Autoridade Tributária e Aduaneira aumentou no ano passado, ultrapassando a fasquia das 641 mil ocorrências, mais concretamente 641.678. Segundo os dados oficiais, que constam de um documento da Secretaria de Estado dos Assuntos Fiscais, apesar desta subida face ao ano anterior, os níveis globais de ações de execução coerciva ainda se mantêm ligeiramente abaixo das registadas no período pré-pandémico. No que toca à tipologia dos bens e rendimentos que foram alvo de penhora por dívidas fiscais, a grande esmagadora maioria recaiu sobre contas bancárias e rendimentos. Cerca de 95% do total destas ações incidiu sobre vencimentos e salários, com mais de 75 mil salários penhorados, pensões, certificados de aforro, créditos, rendas e outros rendimentos equiparados. Em contraste, a penhora de bens tangíveis, como bens imóveis ou veículos, continua a representar uma pequena fração, com menos de 5% do universo de execuções fiscais aplicadas. O preço do cabaz alimentar essencial, monitorizado pela DECO Proteste, voltou a descer, atingindo o seu valor mais baixo desde a primeira semana de março. Numa só semana, o conjunto de 63 bens alimentares recuou 3,17 euros, passando a fixar-se nos 253,63 euros. Embora represente uma descida recente, a fatura global da alimentação em Portugal continua a ser substancialmente mais alta do que a registada antes do início da crise inflacionista, mantendo um forte peso no orçamento das famílias portuguesas. Apesar deste alívio no valor global do cabaz, vários produtos mantêm subidas de preço bastante acentuadas. O destaque vai para o arroz carolino, que já soma um aumento de preço de quase 30% apenas desde o início do ano, ao passo que produtos como o atum, a cebola e o alho registaram os maiores aumentos na última semana. Numa análise a longo prazo, desde janeiro de 2022, as maiores subidas acumuladas pertencem à carne de novilho, com 126% de aumento, aos ovos com 84%,

Esta forte expansão tem sido impulsionada pelo aumento da procura em novos mercados, fora da tradicional bacia do Mediterrâneo, com especial destaque para os Estados Unidos, que se afirmaram como o principal importador global. Neste mercado, assim como no Brasil e na região da Ásia-Pacífico, o azeite tem vindo a ganhar cada vez mais adeptos, beneficiando de um posicionamento como produto premium que está fortemente associado a estilos de vida e hábitos alimentares saudáveis. O mercado ibérico e mundial caminha para uma crescente concentração da produção, que passará a estar centralizada em cada vez menos lagares e nas mãos de operadores industriais de maior dimensão. Esta reestruturação do tecido produtivo é vista como um passo essencial para que as empresas ganhem a escala e a competitividade necessárias para dar resposta de forma eficiente às exigências dos mercados internacionais. Um estudo da Allianz Research, que analisa o impacto económico das ondas de calor na produtividade laboral, mostra que as temperaturas extremas prejudicam significativamente o rendimento diário dos profissionais, estimando-se que a produtividade por hora trabalhada sofra uma quebra de cerca de 1,30€ por cada grau registado entre os 30 e os 35 graus. Entre os países apontados como os mais expostos e afetados por esta quebra de rentabilidade encontram-se a França, a Eslovénia, a Austrália e a Itália. Além da diminuição direta no ritmo de trabalho, as temperaturas elevadas afetam também o bem-estar e o descanso dos trabalhadores, fatores essenciais para um bom desempenho. O estudo revela que as zonas mais afetadas pelo fenómeno climático, o calor traduz-se numa perda de sono que pode atingir as 12 horas adicionais por pessoa ao longo de um ano. Este cenário sublinha os desafios crescentes que as empresas enfrentam com os fenómenos climáticos extremos, pressionando-as a adaptar as condições laborais para proteger a saúde das equipas e mitigar o impacto na economia.

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1: Epa! Mais uma vez para todos, muito boa tarde. Estamos de regresso para a segunda hora do Via Rápida nesta segunda-feira e depois do Pulsar Económico com o Rui Anacleto. Agora estamos de regresso à música.

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2: Vamos aos títulos da informação que vão ter destaque daqui a pouco na sua rádio. O mercado de São Romão vai receber feira de troca de cromos do Mundial 2026. Festas do Senhor do Calvário regressam a Gouveia de 6 a 10 de agosto e a Unidade Local de Saúde Viseu de Alafões reforça a prevenção contra temperaturas elevadas. No final, olhamos também para o desporto com o João Cruz.
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1: A melhor música a rodar aqui na Antena Livre, já na parte final deste Via Rápida de hoje, são as despedidas do vosso amigo Horácio Pascoal. Depois das quatro vem o Felipe Borges. Eu volto amanhã para mais duas horas de boa música e boa disposição aqui na Antena Livre.

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6: 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Boa tarde. São 16 horas.
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7: Bem-vindos, estas são as notícias na Antena Livre. A Freguesia de São Romão, no Conselho de Ceia, vai promover uma feira de troca de cromos do Mundial 2026. Uma iniciativa destinada a todos os colecionadores que procuram completar a sua coleção e partilhar a paixão pelo futebol. A atividade terá lugar no Mercado de São Romão entre as 17 e as 19 horas, nas seguintes datas, 12, 18 e 25 de julho e depois a 1 de agosto. Cada sessão contará com um limite máximo de 20 participantes, sendo a participação totalmente gratuita. As vagas serão atribuídas por ordem de inscrição, ficando os restantes interessados em lista de espera, caso a lotação seja atingida. A organização informa ainda que os participantes com menos de 16 anos deverão estar acompanhados por um adulto responsável ou apresentar autorização do respectivo encarregado de educação. Com esta iniciativa, a Junta de Freguesia pretende criar um espaço de convívio entre colecionadores de todas as idades, incentivando a troca de cromos e o espírito de partilha que acompanha cada grande competição de futebol. As festas do Senhor do Calvário decorrem em Gouveia de 6 a 10 de agosto, reafirmando-se como a maior romaria das beiras e um dos principais eventos culturais e religiosos da região. Com a entrada livre, o programa inclui concertos, folclore, gastronomia, artesanato, desporto e celebrações religiosas, atraindo milhares de visitantes. O cartaz musical conta com José Pinhal Post-Mortem Experience, a 6 de agosto, Van Zee no dia 7, Luís Trigacheiro e o Festival Internacional Folclore no dia 8, Ivory Theory, o tributo aos Linkin Park e a super especial Rally de Gouveia no dia 9. Nova, terminando no dia do município, 10 de agosto, com a atuação dos Némanos. A componente religiosa mantém-se como um dos pilares da festa, com as tradicionais procissões em honra do Senhor do Calvário, forçando o espírito de devoção, convívio e tradição que caracteriza esta celebração. A Unidade Local de Saúde Viseu Dom Lafões anunciou o reforço das medidas de prevenção perante as temperaturas elevadas que se fazem sentir na região, incluindo maior vigilância epidemiológica e articulação com as outras entidades de saúde e proteção civil no Distrito de Viseu. As medidas integradas no Plano Local de Preparação e Resposta Sazonal em Saúde 2026-2027 contam também com a colaboração dos municípios do Distrito, da Proteção Civil, de Lares de Idosos e outras entidades da comunidade. A Unidade Local de Saúde apela à população, sobretudo idosos, crianças, grávidas e doentes crónicos, para adotar medidas de autoproteção, beber água regularmente, evitar exposição solar entre as 11 e as 17 horas, permanecer em locais frescos e usar roupa leve, também chapéu e protetor solar. Recomenda-se ainda que se acompanhem de familiares e vizinhos mais vulneráveis e que nunca se deixem crianças, idosos ou animais dentro de veículos estacionados. Em caso de sintomas, como febre elevada, confusão ou dificuldade respiratória, a população da região de Viseu deve contactar o SNS 24, o número é o 808-24-24-24, ou a Unidade de Saúde Local, reservando as urgências para situações clinicamente necessárias. Olhamos agora para o desporto, sua edição é de João Cruz.
8: A Federação Portuguesa de Futebol anuncia alterações profundas relativamente ao Campeonato de Portugal. A principal mudança é a redução acentuada do número de descidas diretas. Passam a existir apenas duas descidas diretas por série, em vez das cinco verificadas nas temporadas anteriores. As equipas que terminam no 11º e 12º lugares disputam um play-off para definir mais quatro equipas que se mantêm na prova. O número total de clubes despromovidos aos campeonatos distritais diminui, assim, de 20 para 12. Estas novidades regulamentares enquadram-se na reestruturação das provas sob tutela da Federação Portuguesa de Futebol. Finalmente, existiu o bom senso na Federação Portuguesa de Futebol relativamente a este figurino competitivo do

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9: Boa tarde, são 17 horas.
10: Mais de 450 imigrantes por dia deixaram de contribuir para a segurança social no ano passado. É o destaque desta edição do Pulsar Económico.

O ano passado, mais de 162 mil trabalhadores estrangeiros, uma média de 455 por dia, deixaram de contribuir para a segurança social em Portugal, não voltando a ter um registro ativo. Este valor representa um aumento expressivo de 66% face ao ano anterior, o que sugere que muitos destes imigrantes podem ter abandonado o país devido ao agravamento do custo de vida e à precariedade, ou então transitado para a economia informal na sequência de políticas de imigração mais restritivas. A dimensão da debandada tem gerado preocupação no setor, levando os especialistas a alertarem para a necessidade de ações políticas urgentes. Em termos demográficos, os cidadãos brasileiros lideram as saídas em números absolutos, com quase 60 mil a deixarem o sistema num só ano. Contudo, o maior salto proporcional foi registado entre os naturais da Índia, Bangladesh, Paquistão e Nepal, verificando-se também subidas acentuadas entre os cidadãos dos PALOP. Embora o saldo migratório global da Segurança Social continue positivo, uma vez que as novas inscrições ainda superam as cessações, este ritmo de abandono agrava a pressão sobre os setores que dependem fortemente de mão de obra estrangeira e levanta questões sobre a sustentabilidade futura das contribuições para o sistema. O número de penhoras realizadas pela Autoridade Tributária e Aduaneira aumentou no ano passado, ultrapassando a fasquia das 641 mil ocorrências, mais concretamente 641.678. Segundo os dados oficiais, que constam de um documento da Secretaria de Estado dos Assuntos Fiscais, apesar desta subida face ao ano anterior, os níveis globais de ações de execução coerciva ainda se mantêm ligeiramente abaixo das registadas no período pré-pandémico. No que toca à tipologia dos bens e rendimentos que foram alvo de penhora por dívidas fiscais, a grande esmagadora maioria recaiu sobre contas bancárias e rendimentos. Cerca de 95% do total destas ações incidiu sobre vencimentos e salários, com mais de 75 mil salários penhorados, pensões, certificados de aforro, créditos, rendas e outros rendimentos equiparados. Em contraste, a penhora de bens tangíveis, como bens imóveis ou veículos, continua a representar uma pequena fração, com menos de 5% do universo de execuções fiscais aplicadas. O preço do cabaz alimentar essencial, monitorizado pela DECO Proteste, voltou a descer, atingindo o seu valor mais baixo desde a primeira semana de março. Numa só semana, o conjunto de 63 bens alimentares recuou 3,17 euros, passando a fixar-se nos 253,63 euros. Embora represente uma descida recente, a fatura global da alimentação em Portugal continua a ser substancialmente mais alta do que a registada antes do início da crise inflacionista, mantendo um forte peso no orçamento das famílias portuguesas. Apesar deste alívio no valor global do cabaz, vários produtos mantêm subidas de preço bastante acentuadas. O destaque vai para o arroz carolino, que já soma um aumento de preço de quase 30% apenas desde o início do ano, ao passo que produtos como o atum, a cebola e o alho registaram os maiores aumentos na última semana. Numa análise a longo prazo, desde janeiro de 2022, as maiores subidas acumuladas pertencem à carne de novilho, com 126% de aumento, aos ovos com 84% e à couve-coração com 77%, valores que continuam a ser pressionados por fatores externos, como o custo dos fertilizantes e as contínuas tensões geopolíticas no Médio Oriente. O consumo mundial de azeite registou um crescimento muito expressivo nas últimas décadas, tendo quase duplicado desde 1990 para atingir as 3 milhões e 200 mil toneladas. Esta forte expansão tem sido impulsionada pelo aumento da procura em novos mercados, fora da tradicional bacia do Mediterrâneo, com especial destaque para os Estados Unidos, que se afirmaram como o principal importador global. Neste mercado, assim como no Brasil e na região da Ásia-Pacífico, o azeite tem vindo a ganhar cada vez mais adeptos, beneficiando de um posicionamento como produto premium que está fortemente associado a estilos de vida e hábitos alimentares saudáveis. O mercado ibérico e mundial caminha para uma crescente concentração da produção que passará a estar centralizada em cada vez menos lagares e nas mãos de operadores industriais de maior dimensão. Esta reestruturação do tecido produtivo é vista como um passo essencial para que as empresas ganhem a escala e a competitividade necessárias para dar resposta de forma eficiente às exigências dos mercados internacionais. O estudo da Aliança

a Austrália e a Itália. Além da diminuição direta no ritmo de trabalho, as temperaturas elevadas afetam também o bem-estar e o descanso dos trabalhadores, fatores essenciais para um bom desempenho. O estudo revela que as zonas mais afetadas pelo fenómeno climático, o calor traduz-se numa perda de sono que pode atingir as 12 horas adicionais por pessoa ao longo de um ano. Este cenário sublinha os desafios crescentes que as empresas enfrentam com os fenómenos climáticos extremos, pressionando-as a adaptar as condições laborais para proteger a saúde das equipas e mitigar o impacto na economia.

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12: 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São 18 horas.
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0: Bem-vindos, estas são as notícias na Antena Livre. A Freguesia de São Romão, no Conselho de Ceia, vai promover uma feira de troca de cromos do Mundial 2026, uma iniciativa destinada a todos os colecionadores que procuram completar a sua coleção e partilhar a paixão pelo futebol. A atividade terá lugar no Mercado de São Romão entre as 17 e as 19 horas, nas seguintes datas, 12, 18 e 25 de julho e depois a 1 de agosto. Cada sessão contará com um limite máximo de 20 participantes, sendo a participação totalmente gratuita. As vagas serão atribuídas por ordem de inscrição, ficando os restantes interessados em lista de espera, caso a lotação seja atingida. A organização informa ainda que os participantes com menos de 16 anos deverão estar acompanhados por um adulto responsável ou apresentar autorização do respectivo encarregado de educação. Com esta iniciativa, a Junta de Freguesia pretende criar um espaço de convívio entre colecionadores de todas as idades, incentivando a troca de cromos e o espírito de partilha que acompanha cada grande competição de futebol. As festas do Senhor do Calvário decorrem em Gouveia de 6 a 10 de agosto, reafirmando-se como a maior romaria das beiras e um dos principais eventos culturais e religiosos da região. Com a entrada livre, o programa inclui concertos, folclore, gastronomia, artesanato, desporto e celebrações religiosas, atraindo milhares de visitantes. O cartaz musical conta com José Pinhal Post-Mortem Experience, a 6 de agosto, Van Zee no dia 7, Luís Trigacheiro e o Festival Internacional Folclore no dia 8, Hybrid Theory, o tributo aos Linkin Park e a super especial Rally de Gouveia no dia 9. Terminando no dia do município, 10 de agosto, com a atuação dos Némanos. A componente religiosa mantém-se como um dos pilares da festa, com as tradicionais procissões em honra do Senhor do Calvário, forçando o espírito de devoção, convívio e tradição que caracteriza esta celebração. A Unidade Local de Saúde Viseu Dom Lafões anunciou o reforço das medidas de prevenção perante as temperaturas elevadas que se fazem sentir na região, incluindo maior vigilância epidemiológica e articulação com as outras entidades de saúde e proteção civil no Distrito de Viseu. As medidas integradas no Plano Local de Preparação e Resposta Sazonal em Saúde 2026-2027 contam também com a colaboração dos municípios do Distrito, da Proteção Civil, de Lares de Idosos e outras entidades da comunidade. A Unidade Local de Saúde apela à população, sobretudo idosos, crianças, grávidas e doentes crónicos, para adotar medidas de autoproteção, beber água regularmente, evitar exposição solar entre as 11 e as 17 horas, permanecer em locais frescos e usar roupa leve, também chapéu e protetor solar. Recomenda-se ainda que se acompanhem de familiares e vizinhos mais vulneráveis e que nunca se deixem crianças, idosos ou animais dentro de veículos estacionados. Em caso de sintomas como febre elevada, confusão ou dificuldade respiratória, a população da região de Viseu deve contactar o SNS 24, o número é o 808-24-24-24, ou a Unidade de Saúde Local, reservando as urgências para situações clinicamente necessárias. Olhamos agora para o desporto, sua edição é de João Cruz.
11: A Federação Portuguesa de Futebol anuncia alterações profundas relativamente ao Campeonato de Portugal. A principal mudança é a redução acentuada do número de descidas diretas. Passam a existir apenas duas descidas diretas por série, em vez das cinco verificadas nas temporadas anteriores. As equipas que terminam no 11º e 12º lugares disputam um play-off para definir mais quatro equipas que se mantêm na prova. O número total de clubes despromovidos aos campeonatos distritais diminui, assim, de 20 para 12. Estas novidades regulamentares enquadram-se na reestruturação das provas sob tutela da Federação Portuguesa de Futebol. Finalmente, existiu o bom senso na Federação Portuguesa de Futebol relativamente a este figurino competitivo do Campeonato de Portugal.
0: João Cruz, no fecho deste bloco de notícias aqui na sua Antena Livre.
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1: Bem, é desta forma bem animada que abrimos a melhor hora do seu dia. Já está desse lado a fazer-me companhia? Perfeito! Tenho mais música ritmada e mais algumas informações para partilhar consigo neste dia 6 de julho e é segunda-feira. Estamos a preparar-nos para a partida da nossa seleção a partir das 20 horas. Vamos, claro, estar concentrados, equipados e a torcer para levar a melhor frente à Espanha. Entretanto, vamos fazendo o aquecimento por cá com a melhor música. Bom regresso a casa, se for o seu caso.

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4: Sempre. Bem, parece que os dias intensos de calor e as noites também têm os dias contados. A temperatura vai começar a descer já esta madrugada devido à entrada de ar fresco vindo do oceano. A entrada deste ar úmido e fresco vindo então do oceano vai resultar numa descida da temperatura que já se vai sentir nesta madrugada. As temperaturas mínimas deverão atingir os 15 em Viana do Castelo, 16 em Leiria, Braga e no Porto, 17 em Sines, Setúbal, Santarém, Coimbra, Aveiro e Vila Real, 18 em Sagres, Peniche e Viseu, 19 em Évora e Lisboa, 20 em Beja e Bragança, 21 em Castelo Branco e na Guarda e 22 em Faro e Porto Alegre. A umidade do ar vai subir significativamente, principalmente no litoral. Espera-se assim nevoeiro ou nuvens baixas no litoral oeste, norte e centro e até possibilidade de chuviscos. Portanto, esta descida de temperatura vai ajudar a arejar a sua casa. Esta noite aquilo que se pretende é que aproveite e abra as janelas, deixe entrar este ar fresquinho casa dentro para ajudar a refrescar a casa e já agora a dormir também. Não sou a única, pois não, que tenho tido noites terríveis por não conseguir dormir. Vamos lá ver se realmente esta noite as coisas vão ficar mais fresquinhas. Por aqui, continuamos com a melhor hora do seu dia. Eu sou a Cristina Ferreira e de segunda a sexta-feira apareço das 18 às 19 para quem sabe fazer-lhe a companhia de regresso a casa. Quem já está por casa pode muito bem estar a preparar o jantar, a tratar aí das coisinhas, algumas tarefas que há para fazer em casa, jardinagem também. E depois há quem ainda esteja a trabalhar, se é o seu caso. Força aí, as próximas músicas vão direitinhas para si.
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1: E ainda hoje na nossa emissão vamos falar sobre Bryan Adams. Ele está de regresso com um novo tema e eu conto-lhe tudo, e passa a música, claro, mais para a frente na nossa emissão. Agora é a altura de lhe falar um pouco sobre este dia 6. Assinala-se o Dia Mundial do Desenvolvimento Rural. Uma data que foi criada com um grande objetivo de enaltecer os territórios rurais e promover o crescimento sustentável. Hoje é importantíssimo e tanto se fala, tantos colóquios se fazem e reuniões para ajudar a desenvolver o interior do país, a combater a desertificação, a criar oportunidades para os mais jovens e, a claro, apoiar os produtores locais. A celebração lembra também a importância de proteger a natureza, preservar tradições e garantir a qualidade de vida nas aldeias do interior. Mais do que espaços de produção, os territórios rurais são lugares de cultura, identidade e inovação, onde surgem novas oportunidades ligadas à agricultura sustentável, ao turismo e à valorização dos recursos locais. Tenho a certeza absoluta que não é só hoje que se celebra esta data, apesar de ser a data destinada para isso, mas acredito que ao longo do ano muitos municípios têm iniciativas que ajudam a promover os territórios rurais.
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Bora lá comigo ao mundo da música. Porquê? Porque Bryan Adams está de regresso e assinalou o dia do Canadá com o lançamento de uma nova música, 51st State, um novo tema que celebra a identidade canadiana e responde com humor e atitudes às declarações de Donald Trump sobre uma eventual anexação do Canadá aos Estados Unidos. Com uma sonoridade que já é uma referência, não é? De Bryan Adams com rock, a música destaca versos como "Nunca seremos o 51º Estado", reforçando o orgulho e a soberania do país, de que é o país natal do artista. Bryan Adams garante que a canção não pretende criar rivalidades, mas, muito pelo contrário, quer promover o respeito entre países vizinhos. É essa a mensagem e os valores que quer defender com esta música, que passa por aqui, agora, nem direto, na nossa emissão.

0: Obrigada a Brian Adams pela passagem por aqui, pela emissão, e obrigada a si por me ter feito companhia. Já sabem, já a partir de agora vamos começar a meditar, se calhar, a torcer, a rezar, olha, fazer qualquer coisa até chegarem às 20 horas em que dá-se o apito inicial para essa partida da nossa seleção com a Espanha a contar para os oitavos de final do Mundial. Estamos, claro, a começar a ficar mais nervosos, é normal, mas as próximas músicas vão ajudar a desanuviar um bocadinho. Combinado? Fiquem por aí, fiquem na companhia da Antena Livre. Quanto a mim, até amanhã às 8 da manhã.
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1: Olá. Hoje, com toda a Igreja, celebramos a festa do apóstolo São Tomé, conhecido como o apóstolo da dúvida, que no encontro com Jesus Cristo ressuscitado fez a primeira profissão de fé pascal da Igreja ao declarar "Meu Senhor e meu Deus". Foi também Tomé que noutra altura e no encontro com Jesus levou o Senhor a responder "Eu sou o caminho, a verdade e a vida". Muitas vezes, a dúvida não é um impedimento de caminharmos, mas um meio para chegarmos mais longe no conhecimento e na felicidade. E é neste encontro que podemos fazer a experiência com o ressuscitado, abrindo-nos o coração aos maiores sentimentos que podem haver: amar e servir. Pense nisto, que este é certamente o lado bom da vida.
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0: 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São 19 horas. 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

Leitão Viva, muito boa tarde, bem-vindos a este espaço de música. E com alguma informação também à mistura. Já sabe que vamos ficar consigo então até às 18 da noite. O meu nome é Artur Matos e quero que saiba que é um prazer estar na sua companhia. Venha bem então connosco até às 8, prometo-lhe muita música e vamos começar com esta dupla. Esta dupla, este trio, porque são os Gêmeos Anjos e Diogo Pissarra. Sei se tu não estás.

0: Se tu não estás, foram eles os Anjos e Diogo Pissarra. Para ouvir já a seguir, a voz é da Bárbara Tinoco com esta A Madrugada que eu esperava.
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A madrugada que eu esperava foi a voz da Bárbara Tinoco e agora ficamos com a voz de Sérgio, Jorge Palma e Sérgio Godinho. E o tema que vem abrir, agora não se esqueça, tira a mão do queijo.

a voz de Jorge Palma e Sérgio Godinho, com este enquanto houver o tema que acabamos de ouvir. Para já vamos continuar com mais música, e agora vem por aí mais uma dupla, Camané e Pedro Brunhosa, e este para os braços de minha mãe.

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1: Foi a voz de Matias Damásio com esta Matemática de Amor. Agora com António Zambujo, já a seguir com o Pica do Sete.

A voz de António Zambujo com o Pícaro 7. Ele até lá diz que participou quando não. Peraí, ninguém te perguntou nada, está na cama contigo. Ele que contou com a participação também de Sandra Barata Belo, Miguel Araújo e ainda a banda da Carris. E agora vamos com Júlio Vitória. Palavras.

A voz de Júlio Vitória com estas palavras. Agora com Chico Jorge para recordar este do ano de 1999. Este Não Fui Só Eu Que Perdi.

não fui só eu que perdi, foi a voz então do Chico Jorge. E agora vamos recordar também este na voz de Maria Teresa. Um tema bem bonito, já com uns aninhos. 2012. Do ano 2012. Faltam-me as palavras.

faltam-me as palavras. A voz foi da Maria Teresa. Um tema bem bonito, já com uns aninhos, mas bem bonito. Este, para o ano de 2012. Já com uns aninhos. E agora, vamos também ficar com mais música. Estamos com 40 minutos, então, depois das 7 da tarde. Já sabe que vamos consigo até bem próximo das 8 da noite. E a altura para as nossas despedidas. É isso mesmo. Despedimos então por hoje. Amanhã estamos por cá a partir das 7. E amanhã, como é terça-feira, é dia de Letras Serranas com António Pacheco. É isso mesmo. Amanhã então, a partir das 7h10, das 7h10, 7h11, vamos estar então em direto com o António Pacheco, também com as nossas Letras Serranas. Para todos, quanto a nós, com o Regresso a Casa, que amanhã, a primeira emissão de terça-feira, a primeira emissão desta semana. Quanto a mim, até amanhã à uma, e amanhã à uma para o Expresso da Madrugada. Boa noite, bom início de semana, boa noite, boa tarde, que ainda está dia bem dia, ainda está solinho e bem solinho. Terminamos com Paula Fernandes, Pássaro de Fogo, para ouvir e fechar esta emissão. Boa tarde, até amanhã.

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6: 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São 20 horas.
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8: Bem-vindos, estas são as notícias na Antena Livre. A freguesia de São Romão, no concelho de Ceia, vai promover uma feira de troca de cromos do Mundial 2026, uma iniciativa destinada a todos os colecionadores que procuram completar a sua coleção e partilhar a paixão pelo futebol. A atividade terá lugar no Mercado de São Romão entre as 17 e as 19 horas, nas seguintes datas, 12, 18 e 25 de julho e depois a 1 de agosto. Cada sessão contará com um limite máximo de 20 participantes, sendo a participação totalmente gratuita. As vagas serão atribuídas por ordem de inscrição, ficando os restantes interessados em lista de espera, caso a lotação seja atingida. A organização informa ainda que os participantes com menos de 16 anos deverão estar acompanhados por um adulto responsável ou apresentar autorização do respectivo encarregado de educação. Com esta iniciativa, a Junta de Freguesia pretende criar um espaço de convívio entre colecionadores de todas as idades, incentivando a troca de cromos e o espírito de partilha que acompanha cada grande competição de futebol. As festas do Senhor do Calvário decorrem em Gouveia de 6 a 10 de agosto, reafirmando-se como a maior romaria das beiras e um dos principais eventos culturais e religiosos da região. Com a entrada livre, o programa inclui concertos, folclore, gastronomia, artesanato, desporto e celebrações religiosas, atraindo milhares de visitantes. O cartaz musical conta com José Pinhal Post-Mortem Experience, a 6 de agosto, Van Zee no dia 7, Luís Trigacheiro e o Festival Internacional Folclore no dia 8, Ivory Theory, o tributo aos Linkin Park e a super especial Rally de Gouveia no dia 9, terminando no dia do município, 10 de agosto, com a atuação dos Némanos. A componente religiosa mantém-se como um dos pilares da festa, com as tradicionais procissões em honra do Senhor do Calvário, forçando o espírito de devoção, convívio e tradição que caracteriza esta celebração. A Unidade Local de Saúde Viseu Dom Lafões anunciou o reforço das medidas de prevenção perante as temperaturas elevadas que se fazem sentir na região, incluindo maior vigilância epidemiológica e articulação com as outras entidades de saúde e proteção civil no Distrito de Viseu. As medidas integradas no Plano Local de Preparação e Resposta Sazonal em Saúde 2026-2027 contam também com a colaboração dos municípios do Distrito, da Proteção Civil, de Lares de Idosos e outras entidades da comunidade. A Unidade Local de Saúde apela à população, sobretudo idosos, crianças, grávidas e doentes crónicos, para adotar medidas de autoproteção, beber água regularmente, evitar exposição solar entre as 11 e as 17 horas, permanecer em locais frescos e usar roupa leve, também chapéu e protetor solar. Recomenda-se ainda que se acompanhem de familiares e vizinhos mais vulneráveis e que nunca se deixem crianças, idosos ou animais dentro de veículos estacionados. Em caso de sintomas como febre elevada, confusão ou dificuldade respiratória, a população da região de Viseu deve contactar o SNS 24, o número é o 808-24-24-24, ou a Unidade de Saúde Local, reservando as urgências para situações clinicamente necessárias. Olhamos agora para o desporto, sua edição é de João Cruz.
9: A Federação Portuguesa de Futebol anuncia alterações profundas relativamente ao Campeonato de Portugal. A principal mudança é a redução acentuada do número de descidas diretas. Passam a existir apenas duas descidas diretas por série, em vez das cinco verificadas nas temporadas anteriores. As equipas que terminam no 11º e 12º lugares disputam um play-off para definir mais quatro equipas que se mantêm na prova. O número total de clubes despromovidos aos campeonatos distritais diminui, assim, de 20 para 12. Estas novidades regulamentares enquadram-se na reestruturação das provas sob tutela da Federação Portuguesa de Futebol. Finalmente, existiu o bom senso na Federação Portuguesa de Futebol relativamente a este figurino competitivo do Campeonato de Portugal.
8: João Cruz no fecho deste bloco de notícias aqui na sua Antena Livre.
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Faduncho à maneira, um fado por dia com história. Ana Moura é uma das mais consagradas e premiadas fadistas portuguesas e reconhecida pela sua voz grave e ao mesmo tempo sensual. Nasceu em Santarém, a artista conseguiu trilhar um percurso único ao conseguir juntar o tradicional fado com sonoridades de pop, a música eletrónica e também o que chamamos a música do mundo. Ana Moura estreou-se nos discos em 2003 com Guarda-me a Vida na Mão, mas foi com o álbum Para Além da Saudade, 2007, e Desfado, em 2012, que conseguiu alcançar o estatuto de vendas em Portugal. Desfado, produzido pelo norte-americano Larry Klein, tornou-se um dos discos mais vendidos de sempre na história da música portuguesa. A sua projeção internacional levou-a a colaborar com grandes nomes da música, como The Rolling Stones ou até Prince. Em 2022, a artista lançou o álbum Casa Guilhermina, que marcou uma viragem bem profunda e independente na sua carreira. Afastou-se do fado purista, tradicional. O disco cruzou as suas raízes familiares com ritmos angolanos, como o semba e a kizomba, fado tradicional, ritmos latinos e eletrónica. Tudo está incluído na Casa Guilhermina. E é precisamente deste álbum que trazemos ao Faduncho à Maneira o tema que também é um dos sucessos de Ana Moura, que se chama Andorinhas.

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0: 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Boa noite. São 21 horas.
6: Mais de 450 imigrantes por dia deixaram de contribuir para a segurança social no ano passado. É o destaque desta edição do Pulsar Económico.

O ano passado, mais de 162 mil trabalhadores estrangeiros, uma média de 455 por dia, deixaram de contribuir para a segurança social em Portugal, não voltando a ter um registro ativo. Este valor representa um aumento expressivo de 66% face ao ano anterior, o que sugere que muitos destes imigrantes podem ter abandonado o país devido ao agravamento do custo de vida e à precariedade, ou então transitado para a economia informal na sequência de políticas de imigração mais restritivas. A dimensão da debandada tem gerado preocupação no setor, levando os especialistas a alertarem para a necessidade de ações políticas urgentes. Em termos demográficos, os cidadãos brasileiros lideram as saídas em números absolutos, com quase 60 mil a deixarem o sistema num só ano. Contudo, o maior salto proporcional foi registado entre os naturais da Índia, Bangladesh, Paquistão e Nepal, verificando-se também subidas acentuadas entre os cidadãos dos PALOP. Embora o saldo migratório global da Segurança Social continue positivo, uma vez que as novas inscrições ainda superam as cessações, este ritmo de abandono agrava a pressão sobre os setores que dependem fortemente de mão de obra estrangeira e levanta questões sobre a sustentabilidade futura das contribuições para o sistema. O número de penhoras realizadas pela Autoridade Tributária e Aduaneira aumentou no ano passado, ultrapassando a fasquia das 641 mil ocorrências, mais concretamente 641.678. Segundo os dados oficiais, que constam de um documento da Secretaria de Estado dos Assuntos Fiscais, apesar desta subida face ao ano anterior, os níveis globais de ações de execução coerciva ainda se mantêm ligeiramente abaixo das registadas no período pré-pandémico. No que toca à tipologia dos bens e rendimentos que foram alvo de penhora por dívidas fiscais, a grande esmagadora maioria recaiu sobre contas bancárias e rendimentos. Cerca de 95% do total destas ações incidiu sobre vencimentos e salários, com mais de 75 mil salários penhorados, pensões, certificados de aforro, créditos, rendas e outros rendimentos equiparados. Em contraste, a penhora de bens tangíveis, como bens imóveis ou veículos, continua a representar uma pequena fração, com menos de 5% do universo de execuções fiscais aplicadas. O preço do cabaz alimentar essencial, monitorizado pela DECO Proteste, voltou a descer, atingindo o seu valor mais baixo desde a primeira semana de março. Numa só semana, o conjunto de 63 bens alimentares recuou 3,17 euros, passando a fixar-se nos 253,63 euros. Embora represente uma descida recente, a fatura global da alimentação em Portugal continua a ser substancialmente mais alta do que a registada antes do início da crise inflacionista, mantendo um forte peso no orçamento das famílias portuguesas. Apesar deste alívio no valor global do cabaz, vários produtos mantêm subidas de preço bastante acentuadas. O destaque vai para o arroz carolino, que já soma um aumento de preço de quase 30% apenas desde o início do ano, ao passo que produtos como o atum, a cebola e o alho registaram os maiores aumentos na última semana. Numa análise a longo prazo, desde janeiro de 2022, as maiores subidas acumuladas pertencem à carne de novilho, com 126% de aumento, aos ovos com 84% e à couve-coração com 77%, valores que continuam a ser pressionados por fatores externos, como o custo dos fertilizantes e as contínuas tensões geopolíticas no Médio Oriente. O consumo mundial de azeite registou um crescimento muito expressivo nas últimas décadas, tendo quase duplicado desde 1990 para atingir as 3 milhões e 200 mil toneladas. Esta forte expansão tem sido impulsionada pelo aumento da procura em novos mercados, fora da tradicional bacia do Mediterrâneo, com especial destaque para os Estados Unidos, que se afirmaram como o principal importador global. Neste mercado, assim como no Brasil e na região da Ásia-Pacífico, o azeite tem vindo a ganhar cada vez mais adeptos, beneficiando de um posicionamento como produto premium que está fortemente associado a estilos de vida e hábitos alimentares saudáveis. O mercado ibérico e mundial caminha para uma crescente concentração da produção que passará a estar centralizada em cada vez menos lagares e nas mãos de operadores industriais de maior dimensão. Esta reestruturação do tecido produtivo é vista como um passo essencial para que as empresas ganhem a escala e a competitividade necessárias para dar resposta de forma eficiente às exigências dos mercados internacionais.
O estudo da Alliance Research, que analisa o impacto económico das ondas de calor na produtividade laboral, mostra que as temperaturas extremas prejudicam significativamente o rendimento diário dos profissionais, estimando-se que a produtividade por hora trabalhada sofra uma quebra de cerca de 1,30€ por cada grau registado entre os 30 e os 35 graus. Entre os países apontados como os mais expostos e afetados por esta quebra de rentabilidade, encontram-se a França, a Eslovénia, a Austrália e a Itália. Além da diminuição direta no ritmo de trabalho, as temperaturas elevadas afetam também o bem-estar e o descanso dos trabalhadores, fatores essenciais para um bom desempenho. O estudo revela que as zonas mais afetadas pelo fenómeno climático, o calor traduz-se numa perda de sono que pode atingir as 12 horas adicionais por pessoa ao longo de um ano. Este cenário sublinha os desafios crescentes que as empresas enfrentam com os fenómenos climáticos extremos, pressionando-as a adaptar as condições laborais para proteger a saúde das equipas e mitigar o impacto na economia.

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0: dia. Muito bom dia.
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2: Que as bênçãos de Deus sejam sempre presentes na sua vida, iluminando a sua casa e também a sua família. O dia vai, a noite cai e fica a certeza de que temos um Deus que cuida de nós. Bom, e nós cá estamos então prontinhos para levar até assim mais uma edição do Expresso. Esta então referente ao dia 6 de julho. É o 187º dia do ano e faltam 168 dias para este mesmo ano acabar. E é dia então de Santa Maria Goretti, Virgem e Mártir. E vamos lá então dizer-lhe quais são as temperaturas que se fazem sentirem um pouco por toda a região depois de termos aqui na antena o Rui Anacleto com o Pulsar Económico. Vamos lá então dizer-lhe que estamos com 25 graus por Gouveia, 27 para a Guarda, 29 para Freixeneda, 30 para Almeida, 30 para Pinhel, ainda também para Ameda, 30 graus para Pena Verde, 27 para Sendim, 28 para Vila Nova de Foscoa, 31 para Freixel, 30 graus e para Vila Pouca da Guiá, 26 para Mirandela, 31 para o Peixe da Régua, 26, para Sinfãs, 23, para Castro Daire, 23, para Santa Eulália, 21, para Valadares, 22, e também para Santa Cruz da Trapa, e dizer-lhe também que para Aveiro, 20 graus, para Nelas, 25, para Viseu, 24, para Tábua, 25, para Lujo, 23, para Cantanhede, 22, para Figueira da Foz, 20, para Coimbra, 23, para Soure, 21, ainda para, também para Leiria e Pombal, 21, para Miranda do Corvo, 23, a mesma coisa que para Alousa, para Vampiros da Serra, 25, para Arganil, 25 também, para Castelo Branco, 32, e para o Fundão, 30. Bom, e dizer-lhe que agora isto é para si, senhor industrial, senhor comerciante, ou seja qual for o seu ramo do negócio, se quiser anunciar aí connosco, faça o que certamente terá toda uma equipa aí prontinha para levar até si o que mais lhe interessa e, claro, que juntos estaremos a maneira mais fácil e mais cómoda de poder divulgar, vender aquilo que faz, aquilo que produz, aquilo que comercializa. E então aí sim, vamos juntos ter muito mais sucesso. E vamos dizer-lhe que vamos iniciar, habitualmente não sabem assim, vamos lá iniciar hoje, fazer um chá maneira, trazido aqui à antena pela amiga Cristina Ferreira e Joana Santos, Sangue do Chão. E ficam também para a vossa conta 2345-5397 imóvel 9640-67212. Fico, portanto, à vossa espera.
3: Fadoncho à maneira. Um fado por dia com história. É, sem dúvida, um fadoncho à maneira. E é também especial porque é a estreia da fadista Joana Santos. Lançado no mês de junho, chama-se Sangue do Chão. A canção destaca-se por homenagear as tradições rurais portuguesas e foca-se especialmente no ciclo da vindima e na apanha da uva. A faixa dá nome ao EP de estreia da artista, a Joana Santos, que estudou a música na Escola Superior de Artes Aplicadas, em Castelo Branco. É aluna do mestre Custódio Castelo e alia a sua voz ao toque do próprio instrumento, a guitarra portuguesa. É apontada como uma das raras artistas femininas a cantar fado enquanto assume, ao mesmo tempo, o acompanhamento na guitarra portuguesa. Antes do lançamento oficial, a composição conquistou o primeiro lugar na categoria de melhor música no Festival Canção Rural, realizado em Borba, onde a artista representou o município de Castelo Branco. A obra invoca a forte ligação à terra, à memória coletiva e à identidade cultural do nosso país. Estamos prontos para ouvi-la cantar o fado Joana Santos com este Sangue do Chão. É estreia na nossa rádio e também é estreia desta fadista. Não há melhor maneira de lhe dar as boas-vindas.

0: nova de um Xamanira com o Jonas Santos. Eu estaria aqui na Rádio Antena Livre. A canção 89.6.
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0: Exatamente.
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0: Vamos lá então celebrar. Não sei o que Deus queria que seja a vitória de Portugal. E vamos lá então, seguindo em frente para os telefones. E vamos começar aqui por Vermelho Pombal. Mesmo é vinho novo, é sangue do chão. E amigo Fernando Silva, muito boa noite.
2: Boa tarde, António.
0: Ah, é boa tarde, ainda é boa tarde, não é?
2: Acabamos de acender agora as luzes, mas ainda.
0: Pois é, eu aqui dentro, para mim é sempre de noite, meu amigo. Olha e diga, só consigo.
2: Não, para ti não é sempre de noite. Você é sempre de noite.
0: Sim, mas desde que eu entrei aqui no estúdio é de noite. Ah, exatamente. Olha e diga-me então uma coisa, meu amigo.
2: O senhor irmão Trancoso é que é sempre de noite.
0: Pois olha, ele é que pode dizer: Paulo Norte, aprende a ser feliz. Vai para quem, meu amigo?
2: Vai para nós todos, vai para si, vai para a Norvina, para toda a sua família, para a família, para o seu dinheiro. Para a sua mana, para a sua.
0: Muito obrigado.
2: As suas linhas. Para todo mundo mesmo, para os nossos amiguinhos, para todo mundo. Pronto, tudo bom. Uma boa.
0: Muito obrigado. Olha, igualmente para si também, meu amigo. Um abraço e até amanhã, se os quiser também. Aproveite. Até amanhã, meu amigo. E vamos então aqui ao telefone. Tenho o amigo Arménio e o pai vai Arménio. Muito boa noite.
3: Boa noite.
0: Então, como é que está o meu amigo?
3: Está tudo bem, apesar
0: Andou...
3: do calor, mas está tudo bem.
0: Andou ao sol hoje, não foi?
3: Para todo dia.
0: Todo dia, meu Deus.
3: Todos os dias.
0: Olha, valia mais arranjar uma camuflagem de ramos verdes. Olha, à noite estavam secos, digo eu. Olha, vamos então ouvir Dá cá, com o agrupamento musical de Apesão. E quem é que vai de cá, meu amigo?
3: É, para eu ouvir, para o ACV, para a minha vizinha de Papanacova.
0: Muito bem.
3: Para o nosso amigo Carlos Ferreira de Luxemburgo, a nossa amiga Cristina Ferreira.
0: Muito bem.
3: A todos aqueles que me dedicam e a todos os que estão a ouvir, uma boa noite.
0: Muito bem, igualmente assim, meu amigo. Uma santa noite e até amanhã, se Deus quiser, também, meu amigo.
3: Obrigado.
0: Até amanhã, se Deus quiser. E vamos lá então agora nós seguindo, com o Polo Norte, a aprender a ser feliz. Um pedido do amigo Fernando Silva, em Vermelho Pombal. Novo aí por vossa conta 2345513971 móvel 964067212.

0: foi então assim que por cá passou o Polo Norte a aprender a ser feliz. Vamos lá então.
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0: a ser. Estou a aprender também a ser feliz. Vamos lá então para o telefone e vamos até Pena Cova. Minha amiga Dolores, muito boa noite.
2: Boa noite, tenho uma sede.
0: Então como é que está a minha amiga?
2: Hoje está-se melhor, está mais fresquinho.
0: Pois está mais fresquinho. Olha, e bem, bem próximo do Rio, deve estar bem, muito bem mesmo.
2: Quer-se dizer, bem, eu ainda estou no Egito, estou aqui ao cima do barroco, mas vem esta frescura para o barroco acima.
0: Uhum. Olha, tem um amigo que diz bem aquela frescuridão, não é? Quando é de noite, não é?
2: Quando é de noite. Você,
0: São Mamed
2: fica.
0: São Mamed fica. Eu sempre me defendo, eu sou minha amiga. Olha, e diga-me então.
2: Fica para casa do Lourenço.
0: Do exatamente. Olha, e vamos então ouvir Jorge Lourenço e Maria Celeste, ó Senhora da Esperança. A quem é que vai dedicar a minha amiga?
2: Então, vai para a filha, filhos, netos, a Fátima Gonçalves, Rosa Maria, a Figueira, vai para a Lucinda Costa, vai para o Senhor de Pombal, o
0: Fernando Silva,
2: vai para o Arménio Paiva, vai para a nossa Cristina. Um beijinho para a família. E vai para o Mangueiras, que já
0: exatamente.
2: Hoje, porque pensei que eu tinha morrido.
0: Olha, eu também. Acredito que eu também e fiquei todo feliz quando vi passar por cá.
2: Na sexta-feira ouvi-o falar.
0: E hoje certamente está a aparecer por aí.
2: Dedicava-me sempre, mas já não escutava.
0: Pois é, pois é.
2: E quer-se dizer, vai para a Dona Feliz Bela, vai para o Senhor Armando, olha, vai para o resto do auditório e tudo, sem exceção de ninguém.
0: Muito bem.
2: Vai para o Antônio Macedo com um beijinho,
0: muito
2: vai
0: obrigado,
2: para a Dona Virgínia com outro, vai para o filho e para o Agenro, e vai para a irmã, e vai para
0: muito
2: o resto
0: obrigada.
2: Da família, tudo bom. Bom descanso. Quando acabar o seu programazinho.
0: Ah, isso vai ser
2: dentro.
0: Olha, antes de ir embora, eu gostava também de. Eu não sei se ouviu o último programa, apareceu por cá também o Paulo de Nagozelha, não é? Também já não aparecia por aí há muito tempo.
2: Quem?
0: O Paulo de Nagozelha.
2: Também. Ai, não sei. Eu
0: nesse
2: não. Assim, não falar. Andava na
0: Arganilha. Sim, exatamente. Era tempo desse José Mangueiras.
2: Mas
0: e também me falta apanhar por cá aquela Helena de Vilar, que também era para saber.
2: Era da Tocha. Eu acho que o senhor Mangueiras.
0: Não, o Mangueiras é São João de Areias, minha amiga. Esse vai aparecer por isso, exatamente.
2: Está no lar,
0: sim, senhor. É verdade, sim, senhor.
2: Após haver uma pessoa de Arganil que me disse que eu procurei, e até mas que será feito do Zé Mangueiras.
0: Está vivo e de boa saúde. Olha, um grande beijinho para si. E tudo bom. E até amanhã, se Deus quiser, também, minha amiga.
2: Onde é que boa saúde? Não tem, coitado. A gente quer andar e não pode.
0: Pois é, mas olha, desde que possamos andar alguma coisa e tenhamos alguma saúde, é muito bom, minha amiga, é muito bom.
2: Ele sempre me dedicou às músicas.
0: E continua a dedicar.
2: E continuou na mesma.
0: E continua a dedicar, na mesma. É assim mesmo. Olha, um grande beijinho para si e até amanhã. É sujeito, bem, minha amiga?
2: As melhoras para os doentinhos todos.
0: Muito obrigada, minha amiga. Até amanhã, se os quiser. E vamos ainda agora seguindo. O Diapasão, dá cá. Pelo amigo Arménio Paiva, que nos ouve então na lousa. De novo aí por vossa conta ficam o 234-5513, objetivo móvel 964-06-7212.

0: Tá cá. Seja maroca, sabe a nível Mani Paiva, não é que pediu boca. E ele que neste momento está com o olho posto na televisão e outro a ouvir a rádio. Certamente é o que vocês estarão por aí também a fazer.
1: Não digas que não, eu sei que vais gostar que eu pegue na tua mão. 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
0: E vamos lá então de novo para o telefone.

0: Foi então o agrupamento musical de Apazão a passar por cá. E estamos por cá também a amiga Lola. Lola, muito boa noite.
1: Oi, Pedrinho António Macedo.
0: Então como é que vai a minha amiga Lola?
1: Estou sentada ali na Pedrinho António.
0: Faz muito bem. Olha, e diga-me então uma coisa, minha amiga. Está tudo bem consigo?
1: Não.
0: Olha, e com o Paulo e com o António também está tudo em ordem, não é?
1: Eu que estou mais doente.
0: Olha, pois isso é que é pior. Olha, diga-me então uma coisa, minha amiga. Vamos ouvir a seu pedido, a música que pediu, e quem é a minha linda beira alta, e quem é que vai dedicar?
1: António Macedo, eu diria Virgínia, que é a irmã, se eu quero, eu fico com o Virgínia. Para o meu António, para o meu pai, para o meu Miguel, para o meu neto. Vai para a Rússia, vai para a Sofia Beatriz, vai para o Rio de França, e já vem a linda. Para a história de casinha.
0: Muito obrigada.
1: Boa noite. Eu vou ser o para Ana Maria, para Flores e para a Madeira, na Forte Nova. Vocês já abriram.
0: Muito obrigada, minha amiga. Olhe, para si um grande beijinho, uma santa noite, um abraço para o António e para o Paulo, e até amanhã, se os quiser, está bem, minha amiga?
1: Obrigada,
0: até amanhã, Lola. E vamos agora seguindo a Senhora da Esperança, Jorge Loureiro, e também Maria Celeste. De novo, e ficam por vossa conta 2-3455-1397 e o móvel 964-06-7212.

0: Comercial.
1: E foi então assim que estivemos por aqui ouvir a Senhora da Esperança, Jorge Loureiro e Maria Celeste. A vida de Lourdes Almeida em Penacova. E é também assim que vamos de novo para o telefone. E de Penacova vamos dar um saltinho, então até... Vamos dar um saltinho então até Coimbra, ao bairro Santa Alônia. Maria, muito boa noite.
2: Boa noite, meu amigo António.
1: Então, como é que está a minha amiga hoje?
2: Olha, estou a ver o jogo sem me apetecer.
1: Mas tem de ver, minha amiga. Olha, e diga-me então uma coisa, vamos ouvir a seu pedido, fador e sofrimento, e a quem é que vai dedicar?
2: Vai para o Sr. Plácido, beijinhos para ele, beijinhos para a esposa, beijinhos para as netinhas, beijinhos para a menina dele, beijinhos para o genro. Beijinhos para o Sr. José Abreu e esposa, beijinhos para a dona... Dona Rosalina.
1: Sim.
2: E beijinhos também para o marido.
1: Muito bem.
2: Beijinhos para a Dona Lola e filhos. Beijinhos para a Dona Isabel Silva. Beijinhos para a Dona Zaya. Beijinhos para a Dona Aldina Rosa. Beijinhos para a Dona Felizbela. E beijinhos também para o marido. E beijinhos para a Dona Lucinda.
1: Lucinda Costa.
2: Beijinhos aqui para o meu...
1: Para o seu esposo, é isso mesmo, não é?
2: E beijinhos para o Sr. António.
1: Muito obrigada, minha amiga.
2: Beijinhos para a sua menina. Beijinhos para o marido. E beijinhos para o resto. E beijinhos para
1: todo o auditório. É isso mesmo, minha amiga. Olha, um grande beijinho também para si. Um grande abraço para o Joaquim. Tudo bom? Uma santa noite e até mais logo, se Deus quiser, está bem, minha amiga? Até mais logo. Exatamente, até mais logo. E vamos então agora sim, minha linda Beira Alta com o Emanuel, um pedido da Lola que nos ouve então na cidade de Coimbra. De novo aí por vossa conta, 2345513970 ou móvel 964067212.

0: Minha linda Beira Alta, a voz de Emanuel, pedida Lola, que nos veio na cidade de Coimbra. E vamos dar um saltinho até Santa Cruz da Trapa, onde tenho por lá a amiga Rosalina. Rosalina, muito boa noite.
1: Boa noite, Sr. António, e todos os ouvintes e participantes.
0: Então, como é que está a minha amiga?
1: Ai, venho agora a subir o corral das cabas para cima, vem tudo a pingar água.
0: Ai, pois, olha, e está mais fresco hoje, não é?
1: É, deixamos-lhe uma janela aberta, porque senão quando vai chegar de manhã estão abafadas.
0: Pois é, pois é. Olha, hoje fui a Viseu e à tarde estavam 40 graus.
1: Estava muito calor.
0: É muito calor, meu Deus. Ir ali para ver o Palácio do Gelo.
1: A semana que vai dar assim, a gente vai ficar tudo mais que estourado.
0: Até quarta-feira, minha amiga, depois começam a baixar as temperaturas.
1: Pode ser que alguma coisa.
0: Deus queira que sim, Deus queira que sim.
1: É que a gente rega e continua tudo sempre seco.
0: Ah, pois está tudo seco mesmo. É até garganta. Olha, então uma coisa,
1: ai,
0: minha amiga.
1: Mais de alguns, talvez, 4 litros por dia
0: de
1: água.
0: Ah, pois é, pois é. Andamos chinhos de água. Olha, diga-me uma coisa. Fado, dor e sofrimento, Teresa da Aruca. Vai para quem, minha amiga?
1: Ora, vai para os nossos amiguinhos e amiguinhas todos. Vai para o senhor da Madeira, o senhor Pedraço, da Nobre, o senhor José Abreu, a dona Lola e os filhos, que já ouvi. A dona Maria também, e o senhor Joaquim, as melhores para ele, a dona Vera Lucia para a filha Beatriz, para o senhor Fernando Pombal, para o senhor Hernando de Aveiro, para a dona Albina Rosa, para a dona Feliz Bela, para a dona Terezinha, para a dona Ana Maria de Tudo, para o senhor Eduardo Mota, e para o senhor Silveira em Vila Seco, e para si, para a sua filha, para o senhor Guerra, para a sua mana, para a dona Virgínia, que tenhamos todos uma boa semana, com menos de cabos de
0: menos que
1: está cheio,
0: mesmo,
1: e é uma
0: mesmo.
1: Festa.
0: Olha,
1: e até amanhã, se Deus quiser,
0: como eu lhe digo, hoje andei por Viseu e passei pelo Palácio de Gelo, que só tem nome Gelo, porque lá dentro era um calor.
1: Pois, mas lá dentro também está quente, como
0: está fora. Pois está, minha amiga. Beijinho para cima, para as primeiras, até amanhã, se Deus quiser, está bem,
1: tchau,
0: minha amiga.
1: Tchau,
0: até amanhã,
1: bem,
0: até amanhã. E vamos então ouvir Fado, Dor e Sofrimento, Teresa da Aruca. De novo aí por vossa conta 2-3455-1397 ou móvel 964-06-7212.

0: fado, dor e sofrimento. Teresa Tarouca, a passar por cá também nos 89.6 da Antena Livre. Cada mês assim nos deixa ficar a porta aberta para irmos de novo para o telefone e desta vez vamos até Aveiro, na Veneza de Portugal, onde temos à minha espera o amigo irmão Trancoso, que é truiscoso, mas mora em Aveiro. É ou não é verdade, meu amigo?
1: É muito verdadeira e verdadeira.
0: É assim mesmo, irmão. Ajude-me. Olha, diga uma coisa.
1: Boa noite para todos.
0: Boa noite e para si também. Olha, vamos então ouvir aqui o John Bon Jovi. It's My Life. E esta é a minha vida e a sua também.
1: Exatamente.
0: E para quem é que vai dedicar, meu amigo?
1: Vai para si, para a esposa, para a filhota, para o genro, para a mana, para a restante família, para a Cristina Freire, toda a família, para todos os seus colegas, para ti, os amigos, para todo o auditório, em particular para as casas de todos, para mim, respectivas famílias. Desejo a todos a continuação de uma excelente semana, beijinhos e abraços para todos. E agora estou aqui à beira da estrada a encontrar os carros que passam para ver.
0: Ah, faz muito bem, faz muito bem. Depois amanhã dá-me a contagem, que é para saber se está de bate tudo certo, está bem?
1: Comecei a contar às novas, a quanto é que passam até amanhã.
0: Isso mesmo. Um grande abraço, irmão. Olha, agora, o que é que anda a fazer? Achá-me disso, está a contar os automóveis. É isso mesmo.
1: Automóveis.
0: É isso mesmo. Então, olha, deixe passar alguns, depois, olha, eu passo todos e depois... Um grande abraço, irmão. Até amanhã, meu amigo, também. Até amanhã, se quiser. E foi então assim o irmão do Trancoso que nos vem a ver a participar por cá também. Vamos lá então com o John Bon Jovi. It's My Life. É a música dele e a minha também. It's My Life é a nossa vida, claro que sim. De novo aí por vossa conta 2345-5397 ou o móvel 964-06-7212.

foi do assim que estivemos a ouvir John Bon Jovi, It's My Life. Pois é, esta é a nossa vida. Olhe, então a Espanha acaba por marcar um golo a Portugal, quase quase no final da partida, mas é assim, a bola é redonda, não dá para mais. Esta é a nossa vida mesmo. Isto é com um olho posto aqui na nossa mesa de trabalho, na minha mesa de trabalho, com um olho posto na televisão ou no telemóvel, quer que seja. Bom, então vamos lá então aproveitar estes minutos que, uma vez que ninguém apareceu por cá para participar, para divulgar quem é o vencedor então do mês passado, e já, porque já estamos também no dia 6, não é? E então vou dizer-lhe que o vencedor, a vencedora do mês passado é exatamente a Irene, que nos escuta em fóruns ou algo outro. Irene, se estiver por aí ouvir, ou certamente virá aparecer por aí, eu precisava dos seus dados pessoais para lhe poder enviar o prémio. Claro que isso não lhe irá causar transtorno nenhum, não é? Bom, e nós vamos também assim dizer que está pronta a primeira parte. Voltaremos a encontrar-nos então depois na segunda. Vamos lá então chorar e o desaire do golo marcado pelos espanhóis. Mas é a vida. E se... olha, se pudesse ser, mas não pode. A bola tem... é redonda e depois também são 11 contra 11. Às vezes, não é? Às vezes. Bom, voltamos então depois para a segunda parte. Quanto à primeira, está tudo dito. Irene, em fóruns, algo outro, direito a uma vencedora do mês passado.

0: Aí voltei só atrás para dizer: não vale a pena chorar, porque é bola, é mesmo assim. Claro que com oração triste como uma noite, mas olha, enfim, meus amigos, é vida.
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1: 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São 22 horas.
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0: E cá estamos então prontinhos para a segunda parte. E quem quer embarcar e vai já de seguida é a amiga Cesária. Cesária, muito boa noite.
1: Olha, boa noite, Sr. António Macedo, como está?
0: Ah, eu estou muito bem. Sim. Como é que está a minha amiga?
1: Tá, eu é que estou mal, que estou a ouvir-vos muito mal, não tenho rede para ele.
0: Sei. Ah, pois é, muito complicado, minha amiga.
1: Vir o rádio de um lado e do outro. Eduardo,
0: pois é, isto é de tempo, é de tempo.
1: Está muito fanhoso.
0: Pois é, de tempo, olha. E diga-me então uma coisa, minha amiga, não é só a amiga a queixar-se, é muita gente, e tanto esta como outras rádios, isto está complicado. Olha,
1: é,
0: diga-me então uma coisa.
1: É o tempo, é.
0: Pois é, sonhos de menino, Tony Carreira, vai para quem, minha amiga?
1: Olha, Sr. António, vai para a sua banda, para a sua filha, para o seu gente, para vocês os dois, para as senhoras todas de Coimbra, sem excesso de cães,
0: milhares
1: de cães, é com isso, é todas em geral, e para a Madeira, e aqui para os continentes, para o Carlos.
0: Muito obrigada.
1: E para a tocha, e para os senhores bombeiros, que
0: é especial,
1: e para doentes, e para o Sr. António, para a Dona Virgínia, aquele beijinho da
0: muito obrigada,
1: minha
0: amiga.
1: Amanhã,
0: até amanhã, minha amiga. Uma santa noite, até amanhã, se Deus quiser, está bem?
1: Temos Portugal ao lado.
0: Pois é, um grande beijinho, minha amiga. E até amanhã, até amanhã. Não vale a pena chorar. E vamos então agora seguindo.
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0: E vamos lá então, Tony Carreira, sonhos de menino.

0: Tony Carreira, sonhos de menino. Também nós sonhávamos com um final mais feliz para o Mundial. Pois é. Não vale a pena chorar sobre o leite derramado. Agora vamos é chorar sobre o Porto derramado. Vamos lá então ver se derramamos algum Porto. E vamos lá então para o telefone. Vamos então até São João de Areias, amigos amangueiros. Muito boa noite.
1: Boa noite, Rosário.
0: Então como é que vai, meu amigo?
1: Olha, agora não vou.
0: Está triste, eu também. Olha, estamos todos tristes porque, olha, Portugal poderia ter, enfim, ter passado, olha, não conseguiu. Enfim, olha, temos o que temos. Vamos iniciar os meus portos à noite. E quem é que vai dedicar, meu amigo?
1: Olha, vai para o senhor Armando Francoso. Uhum. Para a senhora Alvina Rosa de Bouquinho.
0: Sim, já cá passou.
1: O senhor António Marques Castelheiro, que é meu primo.
0: Aham. Uhum.
1: O Miquelino da Sarlada, que às vezes também liga.
0: Sim, sim. Uhum.
1: E para a senhora Luz da Almeida Pena Cova.
0: Sim. Uhum.
1: O Aníbal Valente de Penela. O Adérito do Rasteiro.
0: Do Rasteiro. Esse é que é raramente a ver explicar também.
1: Uhum. O Carlos Moraes de Caíba.
0: Sim. Uhum.
1: A Helena Vilar.
0: Ah, eu gostava de ir ter por cá também um dia desses. Tem que resolver isso.
1: Para a Glória de Serei.
0: Uhum.
1: Para a Vera Lúcia e
0: Oliveira Duarte. Uhum.
1: Minha filha. Para a Lola e o Paulo e a Lucilinha Costa, que está sempre bem disposta.
0: Exatamente.
1: E vai para a Rosa Maria de Figueira da Foz.
0: Também. Muito, muito, muito bem. Olha, um grande obrigado, um grande abraço e até amanhã, se você quiser também, meu amigo.
1: Até amanhã,
0: meu amigo. Vamos lá agora, seguindo com o início de hoje, o meu Porto, à noite. Estão todos convidados a beberem este Porto à maneira. Exatamente. E vamos lá então, 2345-51397 e o móvel 964-06-7212.

0: então assim que com o meu Porto à noite.
1: Porto à noite.
0: Com os iniciadores.
1: É o
0: a pedido amigo José Mangueiras, que nos ouve ali para os lados de São João de Areias. Fica mesmo ali, olhe, que é ao lado de Tondela, quem vai a caminho de Tábua.

0: Boa noite, meu Porto. Vamos lá então para o telefone e assim sendo, minha amiga Lourdes, muito boa noite.
1: Boa noite, Sr. António, como está? Está tudo bem?
0: Eu estou muito bem, a minha amiga, como é que
1: eu
0: faz?
1: Também, agora refrescou um bocadito, andei nas amoras.
0: Faz muito bem assim mesmo, minha amiga. Olha, eu também, se pudeste também às amoras, mas olha, já ouvi não ir. Olha, diga-me uma coisa, vamos ouvir. Tu aqui não ficas, a quem é que vai dedicar, minha amiga?
1: Para todos os ouvintes e participantes, especialmente para mim, para os meus familiares, para os familiares, Sr. António,
0: muito obrigada.
1: Sr. Eduardo Mota, que nos chore.
0: Não vale a pena.
1: Nem o rico, nem o pobre não fica cá.
0: Ai, claro que não. Olha, eu nasceria a morrer tudo igual. Olha, minha amiga, um grande beijinho para si.
1: Tudo bom.
0: Olha, e claro que... Olha, estamos só no início da semana, depois lá mais para o final da semana falaremos.
1: Teatro.
0: Um grande beijinho para si, até amanhã, se quiser, minha amiga, está bem? Até amanhã, até amanhã. E vamos então agora seguindo aqui, não ficas. Graciano Saga. De novo e por vossa conta, 2345513971, móvel 964067212. Não vale a pena chorar sobre o leite derramado, pois não.

0: E então assim que vamos para mais uma participação e vamos lá então até Fala, Sr. Martinho Bispo, minha amiga Lucinda Costa, muito boa noite.
1: Olá, amigo Cedo! É mesmo, amigo, amigo do peito,
0: exatamente, e vamos então ouvir aqui Romaria Inês Santos. A quem é que vai dedicar, minha amiga?
1: Olha, eu vou dedicar ao António Macedo. Com
0: muito obrigada.
1: Para a sua menina, e para o seu genro, para a sua irmã, para
0: muito
1: toda a
0: obrigada.
1: Família. É para a minha família. Olha, é para todos daí da rádio.
0: Muito
1: para,
0: bem.
1: Para as Louras e as mulheres dela.
0: Já passou.
1: Olha, para todas as pessoas que falam do meu nome, para não estar aqui a dizer nomes, porque é assim, se eu estou a dizer nomes, eu tenho que dizer os nomes.
0: Exatamente. Olha, e para a Irene, em Foros Alvos, pode ser que ela hoje tenha um bom disponível e apareça por aí também, não é?
1: Ai, a dona Irene, então, ela que rege, olha, hoje vai ser o recorrente e a pandeireta. Olha aqui, olha.
0: Oh, recorrente.
1: Recorrente.
0: É assim mesmo, o recorrente da Lucinda Costa, hein? E agora vamos lá então à pandeireta.
1: E agora? E agora vai seguir a pandeireta! É a Lucinda Costa, que está sendo em Costa!
0: Oh. É assim mesmo, a pandeireta aí a funcionar!
1: Oh. A pandeireta!
0: Muito bem, minha amiga! Olha, um grande beijinho para si, uma santa noite! E até amanhã, se você está bem, minha amiga!
1: E um beijinho também lá para fora! Para
0: os Açores e para a Madeira, não é?
1: E para
0: New Jersey, para os Estados Unidos da América, olha, e para...
1: E para o meu compadre.
0: Também.
1: Para o senhor.
0: Agora quer que não. Exatamente. E o Plácido Nobre. E vai também.
1: Pois é.
0: E vai também para o Carlos Ferreira, para o Luxemburgo. Um beijinho para si, minha amiga. E até amanhã, se os quiser, também.
1: Tá.
0: Obrigado. E vamos nós então agora seguindo, de novo, e fica por vossa conta 2-3455-3 imóvel 964-06-7212. E vamos lá então com Romaria Inês Santos.

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0: pedido então pela Lucinda Costa, que nos ouve em Fala, São Martinho do Bispo, Romaria, com a Inês Santos. Linda música, sem dúvida. Vamos lá então agora para o telefone. Depois de não haver Romaria, para onde eu vou também. Vamos lá então para o bairro de Santa Apolónia.
1: É para onde eu vou também.
0: Onde temos o amigo Joaquim. Joaquim, muito boa noite.
2: Boa noite, amigo António.
0: Então, como é que está o meu amigo? Com desaire, não é?
2: Olha.
0: Pois é. A bola é redonda, meu amigo. Olha, e é o que dá.
2: Não vale
0: a pena estarmos a chorar. Olha, e diga-me então. Não, de forma alguma. E diga-me então, Carlos Guilherme, quando o coração chora de amor, para quem vai, meu amigo?
2: Vai para a minha esposa e vai para todo o auditório. Eu amanhã, se Deus quiser, já eu.
0: Muito bem. Fico feliz em saber que está a sentir-se melhor. Muito obrigado, meu amigo.
2: E até amanhã, se Deus quiser.
0: Até amanhã, meu amigo. Até amanhã, se Deus quiser, está bem. Até amanhã, até amanhã, Joaquim. Um abraço para a Maria. Um beijinho para a Maria. Já não ouvi. Ai, ouviu. Um beijinho para a Maria. Até amanhã, se vocês quiserem. E vamos ainda agora assim. Carlos Guilherme, quando o coração chora de amor.

0: grande voz, sem dúvida, Carlos Guilherme. Como eu me lembro também do lançamento desta música de Carlos Guilherme, Quando o Coração Chora de Amor. Vamos lá então para o telefone e vamos até Fornos de Algodres, minha amiga Irene, muito boa noite.
1: Boa noite, Sr. António.
0: Então como é que está a minha amiga?
1: Está bem.
0: Ainda bem. Olha, tinha ali os seus dados. Diga-me então agora uma coisa. Vamos ouvir aqui as Beatas com o amigo Jorge Ferreira. Para quem vai?
1: Olha, vai para toda a equipa da Antena Livre.
0: Muito
1: e
0: obrigado.
1: Para todos os ouvintes, uhum, de Portugal, do estrangeiro.
0: Uhum.
1: Para todos que tenham uma boa noite, com saúde, que é o que é preciso.
0: Pois, olha,
1: e até amanhã, se quiser.
0: Até amanhã, minha amiga. Olha, e se puder, manter-se o fresquinho bem bom, não é? Porque
1: está, à tarde,
0: está um calor.
1: Eu tenho uma cor ali à sombra.
0: Olha, eu fui a Viseu hoje, passei por Viseu, e no Palácio de Gelo estavam 40 graus. Meu Deus.
1: À tarde
0: temos.
1: Está muito calor.
0: Pois é, minha amiga. Vamos lá então ouvir as Beatas e até amanhã. Boa noite, até amanhã, minha amiga. Até amanhã, se os quiser. E vamos lá então as Beatas, Jorge Ferreira. De novo aí por vossa conta 2 3455 1397 e o móvel 964 0672 12.

0: E foi então assim que estivemos a ouvir as beatas Jorge Ferreira. É também assim que vamos seguindo em frente. E vamos agora então até Vilar Seco, onde temos o amigo Silvério. Oh Silvério, muito boa noite.
1: Boa noite, senador.
0: É também que está um bom amigo hoje, mais fresco, não é?
1: Está a chover no meu quarto, está a
0: chover. Está a chover, mas tem de suar. Pois é, meu amigo. Olha, mas ajudando-se a temperatura a partir de hoje e amanhã pois já vai estar melhor. Olha, tenho que manter tudo aberto a ver se há entrada a dar fresco, não é? Olha, diga-me então uma coisa, vamos ouvir aqui Amor de Mãe, conjunto de Maria Albertina, a quem é que vai dedicar, meu amigo?
1: Não estou de Vila Seco, agora, Lola, Bela Lúcia, Rosalina, Alina Rosa, Laurinda, Belmeira, Feliz Bela, Gracinda.
0: Muito bem.
1: Joaquim Maria Santa Polónia, uhum. para Carlos Ferreira de Luxemburgo,
0: muito
1: para
0: bem.
1: Armando, uhum. Armando e o pai, e para Sérgio Loureiro,
0: de Quintal da Lapa,
1: e para Zagueira, agora para os meus irmãos, para os filhos, para os meus netos, para a sua mãe, para o seu género, para a sua filhota, para a sua esposa, para a sua namorada mesmo.
0: Muito obrigado. Olha, um grande abraço para si também. Olha, mantenha-se da melhor forma e até amanhã, se os quiser também, meu amigo. Até amanhã.
1: E
0: até amanhã.
1: Para o Palácio de Isla Abreu.
0: Ah, muito bem também para o Palácio de Nobre Isla Abreu na Ilha da Madeira. Muito obrigado e até à próxima. Até amanhã, se os quiser. Vamos lá então agora seguindo. Maria Albertina, Amor de Mãe. Como eu me lembro desta música, era um miudito.

0: pedida pelo amigo Silvério em Vilar Seco, conjunto Maria Albertina. Oh mãe, oh mãe, oh mãe. Pois é, amor de mãe. Eu era miúdo e já vi o conjunto Maria Albertina e ia atuar lá na festa da Nossa Senhora do Rosário, a terra que me viu nascer. Tanto costuma passar habitualmente, não todos os dias, mas quando posso. Mas era mesmo assim que as cantava. Oh mãe, pois quem me dera passar por lá e ver por lá a minha mãe, mas já não está. Por isso mesmo, vamos lá então até Moquinha Albaria Velha, minha amiga Aldina Rosa, muito boa noite.
1: Boa noite, António, como está?
0: Ah, eu estou muito bem, como é que está a minha amiga?
1: Eu estava muito triste, olha, falando, enganei-me.
0: Pois é, minha amiga. Olha, e diga-me então uma coisa, vamos ouvir aqui Retratos de uma Vida com os Solitários, a quem é que vai dedicar a minha amiga?
1: Olha, é para si, para a sua esposa, como eu disse, boa noite, e para a sua filha.
0: Muito obrigado.
1: Está para o Filipe Paulo, para os senhores Joaquim e a Maria
0: Maria Soares, no Santa Apolónia, sim, sim.
1: A Vera Lúcia, o irmão Tranguoso, Fernando Vale, os senhores da Madeira
0: dos Açores. Sim, sim, para a senhora Abreu.
1: Ana Maria. E a Lucinda Costa.
0: Sim.
1: Feliz Vela, olha para todas as pessoas.
0: Muito bem, é assim mesmo, minha amiga. Olha, um grande beijinho para si. Uma santa noite e até amanhã, se os quiser, está bem, minha amiga?
1: Até amanhã.
0: Até amanhã, um beijinho, até amanhã. E vamos lá, gente, agora seguindo com os Solitários. E não me convence, não era isto que tinha por aqui para passar, mas olha, vamos lá então, com esta mesmo, vamos mesmo com esta música. Não me convence, os Solitários, extraído do álbum Retratos de uma Vida. De novo aí por vossa conta, 2345-51397, móvel 964067212.

0: foi então assim que estivemos a ouvir Não Me Convences, do solitário Japidal, Dina Rosa em Boquim, Albaria Velha, extraído do álbum Retratos de uma Vida. São os solitários. E assim sendo, vamos lá então até Severo do Volga falar com a minha amiga Albertina, que está por lá. Escuta então, amiga Albertina, muito boa noite.
1: Boa noite, Zé António, como está?
0: Ah, eu estou muito bem, como é que está a minha amiga?
1: Graças a Deus, ainda bem, também estou bem, graças a Deus, Zé António.
0: Ainda bem. Olha, e vamos então ouvir aqui o meu amigo, é o Luís Santiago, minha tuga, a quem é que vai dedicar?
1: Olha, vai aqui para a Nandinha, para mim.
0: Aham.
1: Posso ir, António, e para a Gina, está bem?
0: Muito obrigado. Olha, uma santa noite para vocês, tudo bom, e até amanhã, se Deus quiser, está bem?
1: Obrigada, senhor. Até amanhã.
0: Aproveitem para dançar também. Até amanhã, se os quiser. Até amanhã.
1: Tchau.
0: E as mulheres da garganta também. Até amanhã. E vamos agora sim, do Elvio Santiago, Menina Tuga. Ainda continuei por vossa conta 2-3455-1397 ou imóvel 964-067-212.

0: E foi então assim que estivemos a ouvir Menina Tuga, o amigo Elvio e o Santiago, da amiga também Albertina, em Severo do Vuga, para a terra para onde eu ir daqui a pouco. E vamos lá então agora ao telefone até New Jersey. Amigo António, muito boa noite.
1: Boa noite, amigo António. Boa noite para todo o auditório.
0: Boa noite. Olhe...
1: Para os imigrantes também, para todos os imigrantes, para bombeiros, polícias, enfermeiras, médicos, para todos uma última boa noite.
0: Muito obrigado.
1: E que tenham poucas ocorrências.
0: É o que interessa. Olha, e hoje não teve oportunidade de ir ver aí o jogo, pois não?
1: Não, eu escutei o jogo.
0: Escutou. Olha, também...
1: Por isso é que eu não sei a vossa emissão do princípio.
0: Pois, exatamente. Olha, é um problema, meu amigo. Olha, isto é assim, a bola é redonda. E olha, há que perder com dignidade. É o que interessa, não é?
1: Exatamente. Quem tem pernas é que corre.
0: Exatamente. Olha, vamos ir com um grupo forinha, aqui já estava pedido pelo amigo Carlos Ferreira no Luxemburgo. E a quem é que vai dedicar, meu amigo?
1: Olha, para todos os ouvintes, para as pessoas que já participaram. Não é para todos como a santa noite de descanso, para os doentes rápidas melhores, para vocês aí também com um bom
0: muito
1: regresso
0: obrigado.
1: A casa, tudo de bom, que cheguem bem e sãos a casa,
0: claro,
1: e que tenham uma ótima noite muito e até amanhã, e um forte abraço e muito obrigado.
0: Muito obrigado, meu amigo, até amanhã, e olhe, foi um prazer ouvi-lo, volto sempre também, meu amigo, até amanhã, se os quiser também.
1: É um prazer, foi todo meu, obrigado.
0: Obrigado, até amanhã. E vamos então agora dizer-lhe que acalme o coração, tranquilize os pensamentos e confie no cuidado de Deus. Deus mostra, pelas suas palavras, que a força dos bons deve ser usada para benefício de todos. Bom, e a música que segue vai também a pedir do amigo Carlos Ferreira, que nos ouve no Luxemburgo, e aproveita para dedicar a todo o auditório, sem exceção, dedica também a toda a equipa Antena Livre, com votos de uma boa noite, e dedica ainda também ao auditório da Madeira, também dos Açores, dedica também ainda ao António, que nos ouve lá em New Jersey, dedica também ao Arménio Fernandes, ao Adónio Serra, dedica também ao Arménio Paiva na Lousa, e dedica também à Dolores Almeida em Benacova, e dedica também ao carro roxo impossível de Voga, a todo o auditório, sem exceção, está dito, e claro que da minha parte é tudo. Se puder, seja feliz, faça também alguém feliz. Jogo é jogo. Olha, perdemos com dignidade, é o que interessa. E vamos lá então agora para casa, certinhos de, e também satisfeitos com, olha, a certeza de ver estar cumprido. E vamos lá então agora até ao final, até ao topo da hora, com Forinha, Love Us, Ticks, It's a Wall. Até amanhã, se Deus quiser.

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2: 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São 23 horas. 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
0: 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É meia-noite. 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
5: Portugal está no topo da União Europeia, com os preços das casas a aumentar 17,8%. É o destaque desta edição do Pulsar Económico.

Portugal foi o Estado-membro da União Europeia onde o preço das casas mais aumentou, ao registar uma subida significativa de 17,8% na variação anual durante o primeiro trimestre de 2026, segundo os dados do Eurostat. Adicionalmente, o país registou também a segunda maior subida face ao trimestre anterior, com um aumento de 3,8%. Este ritmo de crescimento